É isso aí, é o som de Bon Jovi, a trilha aqui do nosso blackout de hoje. 21 horas, 7 minutos. Agradecemos demais a audiência e companhia de todos vocês, então seguimos com ele, né? É o John Bon Jovi, o grupo dele. Bon Jovi, depois tem ABBA, I Have Dream, no programa.

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1: 21 horas e 16 minutos.
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0: É isso aí, 21 horas, 18 minutos. Nosso Blackout continua com você.
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0: Muito som, né? Muita companhia pra você até as 22 horas da noite. Daqui a pouquinho tem a seleção com pop e rock pra você. Enquanto isso, tem Dire Straits, ao som de Sultans of Swing. Vamos recordando esse sucesso inesquecível. E depois, já tem mais clássico aí com Eros Ramazzotti.

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1: 21 horas e 30 minutos.
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Blackout com vocês, 21 horas 31 minutos. Aqui a gente tá levando pra você os melhores sucessos do passado. E agora eu quero trazer Voz Feminina de Leon Ross e Simple Minds logo em seguida.

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1: 21:45.
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10: 14 minutinhos nos separam aí das 22 horas da noite. Tem muita nostalgia pra você ainda, muitos clássicos ainda pra gente recordar na sua noite aí de terça. Vamos ouvindo agora esse sucesso aí de Man at Work, né? Down Under, sucesso de 81, a gente recorda no nosso programa.
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2: 13 minutinhos nos separam agora das 10 horas da noite e assim a gente vai encerrando mais uma edição aqui do nosso Blackout. Agradecendo a companhia de todos. Amanhã, quarta-feira, a gente tá de volta com muito mais sucesso, muito mais Blackout pra você. Survivor aí, a última da noite, né? Nessa noite de terça. E já tem o pop, o rock, o sucesso internacional pra você das 22 horas até a meia-noite. Pessoal, um beijo, fiquem todos com Deus e até o nosso próximo programa Blackout.

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2: 22:03.
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2: 22:24.
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6: O nosso Over segue. E por falar em seguir, quero convidar você a acompanhar o Plus da Rádio Salete. É isso aí, siga a gente nas redes sociais, facebook.com/Rádio Salete e também no nosso Instagram. E o nosso Over Music continua trazendo mais som.

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1: 22:55.
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4: Aqui tocamos as principais paradas do mundo da música, aquelas que tocam na sua playlist, você confere aqui na sua. E eu já selecionei pra você o próximo bloco de sucessos.
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1: 23:10.
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2: 23:31.
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3: Eu espero que você esteja curtindo e cantando junto comigo em cada música aqui da nossa programação. Estamos por aqui com o nosso...

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2: 23:48.
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3: É isso aí, você acabou de curtir mais um super bloco aqui do seu
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3: E claro que tem ainda muito som pra você que tá ligado junto com a gente. Chega junto, nosso próximo bloco já tá no play.
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0: 0:06.
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2: 0:24.
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1: 1:08.
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2: 1:22.
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1: 1:41.
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1: 2:12.
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2: 2:49.
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2: 3:04.
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1: 3:18.
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1: 3:32.
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0: Eu já tô bom nesse trem. 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
1: Essa moda aqui é legal demais, hein?

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1: 4:01.
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1: 4:14.
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1: 4:29.
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0: HP, querida. Olha o buraquinho com creme chantilly que eu trouxe pra você.
1: Não, não, senhor general. Obrigada, não deu.
0: Calma,
1: isso não deu.
0: Calma.
1: Não deu, não deu.
0: Prova um pouquinho, prova.
1: Muito
0: pouquinho.
1: Obrigada.
0: Gostou?
1: Eu era, mano. Que delícia.

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2: 4:43.
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2: 4:58.
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0: horas e 13 minutos.
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1: 5:27.
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2: 5 horas e 42 minutos.
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1: 6:01.
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Que a paz de Cristo esteja com todos vocês. O tema da mensagem de hoje é a ajuda que vem do Senhor, fundamentado no livro de Salmos, capítulo 29, versículo 11, que nos diz: O Senhor dá força ao seu povo e o abençoa, dando-lhe tudo o que é bom. Querido ouvinte, irmão na fé, quantas vezes em nossa vida pedimos forças a Deus para enfrentarmos as adversidades? Em certos momentos, tudo o que precisamos são forças para superar algum obstáculo. Devido ao pecado, a nossa tendência é buscar ajuda em fontes que não provêm do Senhor ou da sua vontade. Frases de autoajuda e horóscopo parecem ser uma boa saída para os problemas às vezes. Olhando para o seu interior, o ser humano pode encontrar forças para situações existenciais e terrenas, mas averiguando o seu relacionamento com Deus, encontrará apenas um vazio dentro de si mesmo. Muitos seguem conselhos parecidos com o de Mahatma Gandhi, que disse: A força não provém da capacidade física, mas provém de uma vontade indomável. Segundo ele, a força estaria na vontade do ser humano. No entanto, quando olhamos para os Salmos, vemos que a fonte de ajuda que deveria ser procurada por nós está no Senhor, que dá força ao seu povo e o abençoa, dando-lhe tudo o que é bom. Enquanto a humanidade tenta buscar forças para os problemas usando a razão e o autoconhecimento, não encontrará a verdadeira força que vem do Senhor. A ajuda verdadeira vem de fora de nós, vem de Jesus, que se entregou à morte na cruz para perdoar os pecados de todos. Jesus carregou sobre si as nossas enfermidades. O profeta Isaías escreveu: Nós somos curados pelo castigo que ele sofreu, somos sarados pelos ferimentos que ele recebeu. Por isso, diante de qualquer problema que enfrentemos, podemos olhar para Deus Pai. Ele nos dá forças para caminharmos nesta vida, nos dá tudo o que é bom. Já nos deu o melhor, que foi o seu único filho, Jesus Cristo, e ainda nos dará um lugar na morada celestial. Amém. Oremos. Querido Deus, obrigado por nos dares forças diante dos problemas da vida, por entregares Jesus para morrer em nosso lugar e por nos abençoares com tudo o que é bom. Em nome de Jesus. Amém. Querido ouvinte e irmão na fé, desejo a você um abençoado dia e uma ótima semana. E que a graça do Senhor Jesus e o amor de Deus e a comunhão com o Espírito Santo estejam sempre com todos vocês. Amém.

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1: 6:10.
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0: Olha a hora, minha gente. Vamos agora conferir o nosso horário oficial brasileiro. Relógio por aqui marcando 6 horas 11 minutos. Alô, Rio Grande do Sul. Alô, Santa Catarina. Meus amigos e minhas amigas gaúchos e catarinenses, aqui da nossa área de abrangência do canal 100.3, bom dia!
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0: Canta, meu povo! Alô, você em qualquer parte deste mundo afora, sintonizado então nas plataformas digitais da Salete FM, para quem está nas redes sociais ou para quem está no nosso aplicativo. Bom dia!
1: Bom dia! Bom dia!
0: Estamos alcançando hoje a quarta-feira, dia 27 de maio do ano de 2026. E nós estamos chegando aqui pela Salete FM, depois da programação da madrugada, agora então para fazer parte do seu despertar. Juntos vamos iniciar este dia de quarta-feira. Vamos acompanhar o clarear do dia, a chegada da manhã. E para isso, estou aqui para abrir, para começar o programa do Bom Dia da Salete FM. Está no ar a Hora do Chimarrão.
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0: Não precisa nada mais que isso, uma boa prosa, um bom mate, um bom chimarrão, uma boa música e uma boa informação. Está completo o iniciar do nosso dia. Por isso, eu quero começar dizendo muito bom dia e muito prazer. Eu sou seu amigo de todas as manhãs, Sandro Esquil.
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0: Na trajetória do programa de hoje, vamos ter o bate-papo, alegria, descontração, notícias, boletins, informações. Mas principalmente, então, para que a nossa manhã comece com muita alegria, a gente vai ter também muita música. Vamos ter a música sertaneja, a música gauchesca e a música de bandas. Estarão alegrando o nosso despertar desta manhã.
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0: Claro que sim, essa é a Hora do Chimarrão que está começando. O programa da manhã que acompanha o nosso mate, o nosso chimarrão matinal. E a nossa abertura musical de hoje já traz a indicação do meu grande amigo Ouvintes da Manhã, Emerson Malinowski. Para a família, um abraço. Bom dia, muito obrigado pela sintonia na Hora do Chimarrão. Uma boa lida nesta quarta-feira. Emerson pediu De Freio e Pelego na Mão. É o João Marcos Kielbauskar. Vamos.

0: demarca maior nativa do Rio Grande do Sul, João Marcos interpretou De Freio e Peligo na Mão, solicitação do Emerson Malinowski. Bom dia!
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0: Estamos aqui com o programa Hora do Chimarrão na manhã desta quarta-feira. Estamos na metade da última semana do mês de maio do ano de 2026. Aí terminando o mês 5 no final de semana, hein? E aí vem o mês de junho, mês que vai começar o inverno. Aí terminar a metade do ano, né? E o mês da 35ª, João Pepa também. Ô, beleza!
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0: 6:18 agora, 6:18. 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
0: Estamos aí com você na Hora do Chimarrão, obrigado pela sintonia, estamos juntos na manhã, começando o dia ouvindo uma boa música e tomando um bom chimarrão agora ao som do Peão Carreiro e Zé Paulo.

0: Leão Carreiro e Zé Paulo por aqui na Hora do Chimarrão, porta do mundo. Bom dia, bom dia.
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0: Seis horas 24 minutos. Bom dia, 6h24. Vamos acertando a hora aqui com o nosso programa Hora do Chimarrão, para você não perder os compromissos desta manhã de quarta-feira, a última quarta-feira do mês, hoje dia 27. O mês vai estar terminando agora domingo, né? Será dia 31. E o mês de junho, mês da metade do ano, mês do Dia dos Namorados, mês da João Pepa, é o mês aí também que vamos começar o inverno. Mês de junho, tá chegando, segunda-feira. Bom dia!
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0: 6 horas 28 minutos agora, 6h28. Na hora do chimarrão vem aí Corpo e Alma, juntamente com o musical Rainha, Tiro de 12.

0: Rainha musical por aqui na hora do chimarrão, tiro de 12. Bom dia, bom dia.
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2: 6 horas e 32 minutos.
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0: Seis horas 35 minutos agora. Bom dia para você que está começando o seu dia junto com a Salete FM. Bom dia, bom dia. Uma boa quarta-feira. Bom dia, Padre José Balbinotti, nosso pároco da paróquia São João Batista. Jacerdote, né? Mandando bom dia por aqui no WhatsApp. Também já tomando seu mate, o seu chimarrão e fazendo preparatórios aí para a lida desta quarta-feira também na nossa paróquia. Bom dia, padre, bom dia!
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0: 6h36 então na manhã, 6h36, a Agromilho, a agropecuária ali da Saira, tem alguns pintinhos ainda recriado o peito duplo aí, a pronta entrega, né? 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Levantando perdiz da macega. 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Lota. 6:42, 6:42, eu trago uma vaneira agora, daquelas bem chacoalhada com os mateadores.

0: Na hora do chimarrão, os mateadores e a vaneira galponeira. Bom dia!
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2: 6:46.
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1: Programa Hora do Chimarrão, sob o meu comando por aqui na Salete FM, sob a sua audiência. Você em casa acompanhando o programa de hoje. Bom dia, bom dia.

0: Gilberto e Gilmar Assino com X. Bom dia, meu amigo Miguel Pereira na 13 de maio. Miguelito com o rádio ligado já de madrugada, na hora do chimarrão. Bom dia, Miguel, bom dia. Miguel fez um chimarrão de patrão.
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10 minutinhos agora faltando para 7 horas, 10 para 7. Bom dia, vereador Serginho Beal, lá em São Caetano. Já tá na ordenha, né? Mas o radião ligado ali na estrebaria. Ah, que beleza. Bom dia pra Sueli, pro Serginho. Gente bacana de São Caetano. Radião ligado na hora do chimarrão. Bom dia. E o mês de maio então tá aí, né? Temos ainda até sábado, até domingo praticamente o mês de maio. 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Master Sonda Econômico Atacadista em Erechim. 8 minutinhos faltando agora para 7. Dá tempo de rodar duas ainda na primeira parte da hora do chimarrão. Esta moda raiz sertaneja do passado faz tempo que não roda por aqui. Vamos ouvir o Vestido de Seda.

0: Teodoro e Sampaio por aqui na hora do chimarrão. Acabamos de ouvir o Vestido de Seda.
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0: 4 minutinhos agora estão faltando para 7 horas. 4 para 7. Daqui a pouquinho, virada da hora, com o boletim agrícola. 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
0: Nós agora então vamos fechar a primeira parte do programa A Hora do Chimarrão. Logo depois da música Virada da Hora teremos o Boletim Agrícola. E aí já vamos entrando na segunda parte da Hora do Chimarrão desta manhã. Estamos na quarta-feira, última quarta do mês de maio, dia 27 de maio de 2026. A primeira parte fecha com os Reis do Baile, os atuais, por Ti Maria.

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1: 7:01.
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3: Na hora do chimarrão, boletim informativo, agora traz então o mercado agrícola, são as cotações agropecuárias que encerraram os negócios ontem à noite. São preços de parâmetro para a abertura do mercado agora na manhã desta quarta-feira. Informações com a agência Rádio Web de Notícias.
4: Indicadores agropecuários, com Diego Brião. Soja.
5: Os contratos futuros de soja com vencimento em julho registraram queda nos Estados Unidos na terça-feira. Na Bolsa de Chicago, a cotação era de US$ 11,86 por bushel ao final do dia. Valor no mercado físico no Brasil por saca de 60 quilos. Estado do Mato Grosso, cidade de Sorriso, R$ 104,00. Paraná, Marechal Cândido Rondon, R$ 111,00. Bahia, Luiz Eduardo Magalhães, R$ 114,00. E Rio Grande do Sul, não me toque, R$ 113,00 por saca de 60 quilos.
4: Milho.
5: Valores no mercado físico, por saca de 60 quilos. Paraná, Marechal Cândido Rondon, R$ 53,00, valor em elevação na comparação com a cotação anterior. Mato Grosso, Rondonópolis, R$ 44,00, em queda. E Goiás, Jataí, R$ 55,00, em estabilidade.
4: Boi gordo.
5: Em São Paulo, na B3, os contratos com vencimento em maio eram negociados ao final da terça a R$ 347,00 por arroba. Houve elevação de 0,07% no dia. Boi à vista, Mato Grosso, Rondonópolis, R$ 336,00 por arroba.
4: Café.
5: Os contratos futuros de café arábica com entrega prevista para julho terminaram a terça-feira em Nova York, nos Estados Unidos, em elevação. A cotação era, ao final do dia, de R$ 1.823,11 por saca de 60 quilos. No Brasil, na B3, os contratos futuros de café arábica, com entrega prevista para julho, apresentaram elevação, com cotação de US$ 341,95 por saca de 60 quilos. Valor no mercado físico do café arábica tipo 6 por saca de 60 quilos. Minas Gerais, Varginha, R$ 1.720,00, Bahia, região oeste, R$ 1.530,00 e São Paulo, Franca, R$ 1.720,00.
4: Algodão.
5: Valor do algodão em pluma por arroba, Mato Grosso, Sorriso, R$ 131,61, valor em elevação na comparação com a cotação anterior, e Bahia, região oeste, R$ 135,00, em estabilidade.
4: Trigo.
5: Valor no mercado físico do trigo por saca de 60 quilos. Paraná, Marechal Cândido Rondon, R$ 69,00 em estabilidade. E Rio Grande do Sul, Nonoais, R$ 65,00, também em estabilidade.
4: Arroz.
5: Valores no mercado físico. Bahia, região oeste, R$ 77,50 por saca de 60 quilos em elevação. E Rio Grande do Sul, média estadual, R$ 59,00 por saca de 50 quilos em estabilidade.
4: Indicadores agropecuários com Diego Brião. Produção, Agência Rádio Web.
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2: Agora 7:07, olha a hora, gente, 7:07. Eu quero cumprimentar novamente todos os ouvintes da Hora do Chimarrão, desta manhã de quarta-feira, 27 de maio. Para você que está aí junto conosco aqui no Rio Grande do Sul ou em Santa Catarina no canal 100.3, para você que está em qualquer parte deste mundo afora, aí sintonizado então nas plataformas digitais da Salete FM, na rede social ou no nosso aplicativo, bom dia! Bom dia.

0: Este é o programa Hora do Chimarrão, que está começando agora então a sua segunda parte. Esta parte vai até as 8 da manhã, nela a gente vai continuar com o bate-papo, alegria, descontração, música sertaneja gaúcha e banda. Na sequência teremos as informações também. Daqui a pouquinho o boletim que vai trazer as manchetes dos principais jornais que circulam nesta manhã aqui pela região. E depois mais o boletim também com a previsão do tempo e a temperatura.
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Então vamos trazer Gaitaço dos Serranos para abrir a segunda parte aqui da Hora do Chimarrão. Aos domingos.

0: Os serranos por aqui na hora do chimarrão, aos domingos.
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2: 7:16.
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0: Na hora do chimarrão, vamos trazendo o boletim informativo então, agora com as manchetes dos principais jornais que circulam nesta manhã por Santa Catarina e pelo Rio Grande do Sul, aqui na região, alguns virtuais também. 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No jornal Bom Dia de Erechim, Erechim registra leve melhora no índice de progresso social. Portal Alto Uruguai Online. Vazamento no INSS expõe 2,8 milhões de CPFs e acende alerta sobre segurança de dados. Jornal Boa Vista de Erechim. Acidente na RSC 480 envolve duas crianças e uma mulher grávida. Florianópolis e região. Morte de milhares de peixes em Santa Catarina. IMA vê motivo em comum e descarta despejo de esgoto. Joinville e região. Casal morre em grave acidente com carreta na BR-376 entre Santa Catarina e Paraná. Blumenau e região. Parecer põe em xeque venda de Hospital Centenário de Santa Catarina e tribunal terá a última palavra. Itajaí e região. Surfista de Balneário Camboriú, atingido no coração por peixe-espada, não lembra do acidente. Diário de Santa Maria. Previdência da Prefeitura está no vermelho e precisa mudar, alerta o Tribunal de Contas. Diário Gaúcho, ônibus intermunicipal vai ficar mais caro. Pioneiro de Caxias do Sul, Prefeitura diz estar pronta para o aumento na demanda por abrigos. E no Correio do Povo, STF mantém fim da aposentadoria compulsória como punição a juízes. E no Zero Hora, Rio Grande do Sul é o quinto estado com menor taxa de homicídios no país. 15,2 casos a cada 100 mil habitantes. São as manchetes dos principais jornais que circulam nesta manhã aqui pela região. 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
10: Sete horas 23 minutos, vamos acertando a hora, 7h23, para quem está saindo de casa agora, está indo para o lado do seu trabalho, né, desempenhar a sua função nesta quarta-feira. Espero que você tenha ótima produtividade no dia de hoje. Bom dia! Para a secretária do lar, dona de casa que fica em casa e nos afazeres domésticos e que é um trabalho tão importantíssimo também, né? O cuidado com a higiene, com a limpeza e a preparação dos alimentos também, né? Para ti também um bom dia de trabalho. Às vezes o trabalho da dona de casa não é tão valorizado, né? É, porque ele parece que não tem rendimento, né? Financeiro no final do mês. Mas é um serviço muito importante, né? Quem sai de casa para trabalhar no comércio, na indústria, na prestação de serviços, tem que ter essa consciência, tem que alguém cuidar da casa. Na limpeza, da higiene e também da alimentação. Quando a gente chega em casa ao meio-dia, o almoço está prontinho ali, né, na mesa para a gente se alimentar e depois enfrentar a tarde de trabalho. Então, para a secretária do lar também, para você um bom dia de trabalho, tá bom? 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
10: Ah, as andorinhas recém foram embora, né? Vai demorar um pouquinho para elas voltar, viu, Barreirito? Lá por setembro, por aí, né? Final de agosto, setembro. Aí as andorinhas começam a retornar, né? Tá bom? Então é hora do Dudu e Dalvan cantar agora A Dama de Vermelho. Depois teremos tempo e temperatura. Vai, Duduca!

0: Duque Dalvan, na hora do chimarrão, moda raiz, sertaneja dama de vermelho.
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2: 7:31.
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3: Nesta quarta, a frente fria avança no oceano, na altura da costa de São Paulo e do Rio de Janeiro, enquanto o ciclone extratropical, associado ao sistema, se afasta em alto mar. Com isso, o tempo começa a ficar mais estável na região sul. E já olhando mais para frente, na quinta-feira, o tempo também segue mais firme em grande parte do centro-sul. Mas a partir da sexta, novas áreas de instabilidades voltam a ganhar força em áreas da região sul e Mato Grosso do Sul. No sul do país, a tendência também é de tempo mais firme. A massa de ar frio continua atuando e mantém as temperaturas mais baixas em algumas áreas. Em alguns pontos do litoral do Paraná e áreas do interior de Santa Catarina e do estado gaúcho, há chance de chuva fraca e isolada. Em Porto Alegre e em São Paulo, as temperaturas podem alcançar até os 19 e 22 graus.
0: O Rio Grande do Sul terá uma quarta-feira marcada pelo predomínio de nuvens, nevoeiro e neblina em diversas regiões. Conforme a previsão meteorológica, a madrugada e agora o início da manhã são de baixa visibilidade em muitos municípios, com formação de nuvens baixas que podem persistir até o passar do meio-dia em alguns pontos do estado. Também não está descartada a ocorrência de chuviscos isolados em áreas com maior nebulosidade. Ao longo do dia, a tendência é de melhora gradual do tempo aqui na metade norte, enquanto a metade sul seguirá com maior presença de nuvens. O frio será sentido nas primeiras horas da manhã e novamente à noite, mas as temperaturas ficam mais amenas durante a tarde. As mínimas no estado devem variar entre 7 e 8 graus em cidades da Serra e da Campanha, enquanto as máximas podem chegar a 23 graus na região noroeste. Em Erechim e nos municípios do Alto Uruguai, a previsão indica amanhã com nebulosidade, possibilidade de nevoeiro, seguida pela abertura do tempo no decorrer do dia. Olha, não há expectativa de chuva significativa, né? E o sol deve aparecer entre nuvens durante a tarde de hoje. As temperaturas aqui na região devem oscilar de 7 a 8 graus nas mínimas e de 17 a 19 nas máximas, proporcionando até uma tarde de clima agradável. A orientação para motoristas, então, é redobrar, né, a atenção agora nas primeiras horas do dia, especialmente em rodovias e trechos da serra, devido à redução da visibilidade causada pela neblina. Com o avanço da manhã, as condições tendem a melhorar gradualmente, favorecendo assim atividades ao ar livre durante a tarde em grande parte aqui da região norte do Rio Grande do Sul. 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
0: Sete horas 38 minutos, 7h38, minha gente. 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Sete horas 40 minutos, 7h40. 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
1: 7:44.
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1: Onze minutos agora, faltando para as 8 horas, minha gente. 11 para as 8, nós vamos iniciar a reta final do programa Hora do Chimarrão desta manhã de quarta-feira, para fazer o encerramento musical de cada um dos três estilos musicais que a gente utiliza aqui no programa: música gaúcha, música sertaneja e também a música de bandas, tá ok? Então a última gaudéria da manhã de hoje é o Sentimento de Ginete.

Sentimento de Ginete na última galdéria da manhã, agora está terminando a hora do chimarrão. Obrigado a todos, boa quarta-feira. Logo mais depois do bloco final, às 8, tem o correspondente Rádio Gaúcha e depois a Raquel com o Show da Alegria. Fiquem com Christian e Ralph, depois banda Mercosul. Bom dia!

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2: Polícia Federal realiza nova fase de operação que investiga descontos indevidos em aposentadorias e pensões do INSS.
3: Comissão da Câmara dos Deputados vota hoje proposta que acaba com a escala 6x1.
2: BR-386 terá bloqueio total nesta manhã em Soledade para remoção de carreta tombada.
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2: Muito bom dia, agora são 8 horas e 2 minutos.
3: A temperatura é de 15 graus na capital.
2: A Polícia Federal realiza hoje uma nova operação contra o Esquema Nacional de Descontos Indevidos em Aposentadorias e Pensões do INSS. São cumpridos 31 mandados de busca e apreensão e 8 medidas de monitoramento eletrônico em São Paulo, Pernambuco, Paraíba e no Distrito Federal. A Controladoria Geral da União também participa da ação. Entre os alvos estão associações, servidores e ex-servidores do Instituto. A investigação apura a atuação de diferentes núcleos regionais envolvidos nas fraudes. A primeira fase da operação ocorreu em abril do ano passado e revelou desvios de cerca de 6 bilhões de reais entre 2019 e 2024.
3: A proposta de emenda à Constituição que acaba com a escala de trabalho 6x1 será votada hoje na Comissão Especial sobre o tema na Câmara dos Deputados. O parecer do relator, deputado Léo Prates, do Republicanos, reduz a jornada semanal de 44 para 40 horas. O texto prevê transição de até 14 meses, com redução de 2 horas nos primeiros 2 meses após a promulgação. A votação havia sido adiada por um pedido de vista do deputado Maurício Marcon, do PL. Se aprovada, a proposta segue para o plenário, onde precisará de 308 votos favoráveis em 2 turnos.
2: Na Comissão de Constituição e Justiça da Câmara, será analisado hoje o projeto que reduz a maioridade penal de 18 para 16 anos. A proposta, em tramitação desde 2015, também estabelece 16 anos como idade mínima para o voto obrigatório. Se aprovada na comissão, a PEC precisa ainda passar por outra comissão especial antes de ser votada nos plenários da Câmara e do Senado.
3: Temperatura de 15 graus em Porto Alegre, 11 em Caxias do Sul, 13 em Pelotas e Santa Maria, 14 em Rio Grande e 12 em Passo Fundo. Cleocum traz a previsão no estado para as próximas horas.
5: Apesar de muitas nuvens sobre Porto Alegre e também sobre o interior do estado, pouquíssima chuva vai acontecer por aqui, principalmente no litoral norte. Nas outras regiões, somente nebulosidade variável. Mas o tempo é bem carregado de nuvens em praticamente todas as regiões. E a expectativa fica por conta de um tempo que abre um pouquinho mais na quinta. Sexta-feira voltaremos a ter chuva e sábado firma o tempo. E o domingo deve ser sem chuva e um clima até bastante ameno aqui no estado.
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2: A remoção da carreta carregada com combustível que tombou no quilômetro 236 da BR-386 no domingo está prevista para começar às 9h30 da manhã de hoje. A operação exige bloqueio total da rodovia por um período entre 1 e 3 horas. A retirada do veículo não ocorreu ontem por causa do mau tempo e da necessidade de organizar a operação, que envolve equipamentos pesados e acompanhamento de órgãos ambientais. O cronograma pode ser alterado conforme as condições climáticas.
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8: 2 acidentes na Avenida Assis Brasil, bairro Sarandim, em direção ao centro. Um mais perto da Fiergs, envolvendo moto. Outro na altura da Igreja São José. Os dois estão se liberando já, de acordo com a IPTC. O primeiro, o motociclista teve escoriações. Depois, vai encontrar ainda o motorista a retenção para sair de Cachoeirinha e entrar em Porto Alegre, justamente por causa dessas ocorrências que ocorreram um pouco antes. Freeway, nesse ponto, no cruzamento com Assis Brasil, tem lentidão em direção ao centro, mas não tem informação de acidente, não. Atenção depois, da Freeway para Castelo Branco, tem ainda redução de velocidade até a rodoviária, mas é o movimento do horário. Com o trânsito, Leandro Rodrigues.
3: Um homem de 59 anos morreu atropelado após descer do carro para verificar uma pane mecânica na RS-472 em Tenente Portela, no noroeste do estado. O caso ocorreu por volta das 10 da noite, no quilômetro 56. Segundo o Corpo de Bombeiros, a vítima estacionou o Santana que dirigia no acostamento e desceu para verificar a parte traseira. Neste momento, outro carro atingiu o veículo parado e atropelou o homem. A esposa e a sogra da vítima, que estavam no carro, não se feriram. O motorista responsável pelo atropelamento fugiu sem prestar socorro.
2: Ainda nesta edição, ônibus intermunicipais na região metropolitana de Porto Alegre ficam mais caros a partir da semana que vem.
3: Seleção brasileira se apresenta hoje para início da preparação para a Copa do Mundo.
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2: A Polícia Civil faz nesta manhã uma operação em um condomínio do bairro Rio Branco, em Canoas, dominado por dois grupos criminosos. São cumpridos 6 mandados no local, 1 em Porto Alegre e 2 em Charqueadas. Conforme a investigação, o líder de uma das organizações criminosas monitora remotamente os moradores através de câmeras. Um dos integrantes do grupo está preso em Charqueadas.
3: Dois homens de 28 e 54 anos foram mortos a tiros na noite de terça-feira em Imbé, no litoral norte. Um jovem de 19 anos ficou ferido. O crime ocorreu por volta das 10 horas na esquina da Avenida Paraguaçu com a Rua Quartzo, no bairro Ipiranga. Atiradores chegaram em um carro branco, invadiram a residência, fizeram os disparos e fugiram. As identidades não foram divulgadas. Agora em Porto Alegre, 15 graus, 8 horas, 8 minutos.
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2: As passagens de ônibus metropolitanos de Porto Alegre ficam mais caras a partir da próxima terça-feira, dia 2 de junho. O reajuste de 7,32% foi aprovado na tarde de ontem. O índice foi proposto pela Metroplan e aprovado por unanimidade pela Agência Estadual de Regulação dos Serviços Públicos Delegados do Rio Grande do Sul. O cálculo considera a inflação e a reoneração da folha de pagamento das empresas. Também foram aprovados reajustes no transporte intermunicipal do Litoral Norte, Litoral Sul e Serra Gaúcha.
3: A Mega Sena acumulou no concurso da noite de ontem. As dezenas sorteadas foram 2, 5, 27... 36, 40 e 60. Com 5 acertos, 16 apostas vão receber cerca de R$ 54 mil reais cada uma. O prêmio principal acumulou e pode chegar a R$ 6 milhões no próximo sorteio, na quinta-feira.
2: Os convocados da Seleção Brasileira para a Copa do Mundo se apresentam hoje na Granja Comari, em Teresópolis, no Rio de Janeiro. Com isso, o técnico Carlo Ancelotti inicia

0: adesão ao programa. O uso do Fundo Social do Pré-Sal deve ser retirado do projeto. A proposta prevê juros controlados para produtores que tiveram ao menos duas perdas de safra, com um comprometimento mínimo de 30% da área produtiva. Mais de 90% das dívidas nesse perfil estão concentradas no Rio Grande do Sul, em razão dos eventos climáticos extremos dos últimos anos.
1: Por unanimidade, a primeira turma do Supremo Tribunal Federal determinou o fim da aposentadoria compulsória remunerada como penalidade máxima imposta a juízes e ministros. Os magistrados confirmaram o entendimento de uma decisão individual do relator do caso, Flávio Dino, e rejeitaram o recurso da Procuradoria-Geral da República. Em março desse ano, Dino determinou que o Conselho Nacional de Justiça deve aplicar a perda do cargo de magistrados e a consequente perda de salário como maior punição por violações disciplinares. A medida vale para juízes e ministros de todos os tribunais, com exceção do Supremo.
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0: A próxima edição será ao 12h50. Bom dia.
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7: 8:13.
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1: Olá, muito bom dia, Marcelino Ramos e toda a nossa região. Agora são 8 horas mais 13 minutos. Você está na sintonia da Rádio Salete FM 100.13. Estamos começando por aqui o Show da Alegria, mais uma edição do seu programa de todas as manhãs. Chegamos aí na metade da semana, manhã de quarta-feira, 27 de maio de 2026. Hoje, dia do profissional liberal, dia mundial do desafio, dia nacional da Mata Atlântica e também dia do serviço de saúde do exército. Estamos na lua crescente, temos tempo nublado neste momento, 15 graus é a temperatura na Praça Padre Basso. E a partir de agora, o Show da Alegria te faz companhia até as 10 horas da manhã, com música boa, com informação e, é claro, aquela energia, aquele alto astral de todas as manhãs. Para você que escuta a gente no trabalho, quem está por casa, você que nos leva aí no teu trajeto, nos leva na carona, muito obrigada pela sintonia, pela audiência. Quem também chega junto comigo na parte técnica, seleção musical, é o meu colega, meu amigo Ebenezer, que deixa a todos o seu bom dia. 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Vamos começando a nossa edição de hoje com o sucesso de Joy Bean. Bom dia!

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1: 8:19.
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2: Maria.
3: Bom dia, meus irmãos e irmãs. Que bom que você está aí começando esse dia clamando o nome de Jesus. Que maravilha, né? Esse Jesus que quis e quer ser alimento em cada missa. É isso mesmo, quando você vai a uma missa e comunga, você recebe Jesus. Em nome do Pai, do Filho e do Espírito Santo, amém. Amado Jesus, o despertar de um dia, o nascer do sol, o canto dos pássaros, é um louvor da criação ao Criador. Senhor Jesus, o meu dia é feito de muitas horas, de muitos acontecimentos. Coisas boas e ruins poderão acontecer. Passarei por momentos difíceis. Mas, Senhor, eu creio que, como ressuscitado e vivo, me acompanharás em todos os momentos e em todas as situações. Por isso, eu desperto animado, alegre, feliz, porque eu tenho a certeza, amado Jesus, que se Deus é por nós, quem será contra nós? Senhor, que essa determinação em meu coração me faça ter uma fé, mesmo que como um grão de mostarda, mas capaz de dizer não ao erro, de renunciar ao pecado, de ser uma pessoa boa, Senhor, no dia de hoje. Amado Jesus, coloque em mim os teus sentimentos, humildade, mansidão, paz. Amado Senhor, eu peço pela força da Eucaristia, que eu esteja tão fortalecido de Deus, que nada me afaste da tua presença. Jesus, que quiseste se fazer alimento, comida e bebida, alimente a minha vontade, sustenta-me na busca do bem, dai-me forças para peregrinar por todo este dia. Jesus, fonte inesgotável de graça, abençoe cada minuto, cada hora deste dia. Esteja ao meu lado, Senhor. Pai nosso que estais no céu, santificado seja o vosso nome. Venha a nós o vosso reino. Seja feita a vossa vontade, assim na terra como no céu. O pão nosso de cada dia nos dai hoje. Perdoai-nos nas nossas ofensas, assim como nós perdoamos a quem nos tem ofendido. E não nos deixeis cair em tentação, mas livrai-nos do mal. Amém. Graças e louvores se deem a todo momento ao Santíssimo e Diviníssimo Sacramento. Um bom dia na presença de Jesus para todos.

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Seu programa de todas as manhãs, show da alegria, nossa edição desta quarta-feira, hoje dia 27 de maio. Daqui a pouquinho tem informação chegando por aqui, previsão do tempo em alguns instantes aqui no programa. 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Vamos ouvindo mais música aqui na programação com Maiara e Maraísa.

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1: 8:30.
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2: 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Você acompanha a previsão do tempo no Show da Alegria com as informações da Clima Tempo.
3: Nesta quarta, a frente fria avança no oceano, na altura da costa de São Paulo e do Rio de Janeiro, enquanto o ciclone extratropical, associado ao sistema, se afasta em alto mar. Com isso, o tempo começa a ficar mais estável na região sul. E já olhando mais pra frente, na quinta-feira, o tempo também segue mais firme em grande parte do centro-sul. Mas a partir da sexta, novas áreas de instabilidades voltam a ganhar força em áreas da região sul e Mato Grosso do Sul. No sul do país, a tendência também é de tempo mais firme. A massa de ar frio continua atuando e mantém as temperaturas mais baixas em algumas áreas. Em alguns pontos do litoral do Paraná e áreas do interior de Santa Catarina e do estado gaúcho, há chance de chuva fraca e isolada. Em Porto Alegre e em São Paulo, as temperaturas podem alcançar até os 19 e 22 graus.
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os astros nos dizem para hoje, chegando por aqui o nosso horóscopo desta quarta. Para você de Áries, conversas animadas, vida social vibrante e troca de ideias agitarão o clima. Aceite um convite de evento, retome contato com alguém querido ou faça amizades em outro ambiente. No amor, mais encanto, delicadeza e carinho. Para você que é de Touro, cuidado com a vontade de gastar mais do que cabe no orçamento hoje. Antes de firmar um contrato, fechar uma compra impulsiva ou prometer ajuda financeira a alguém, faça as contas com calma. O dia será gostoso para pequenos prazeres que não pesam no bolso e para se valorizar no trabalho. Para você que é de Gêmeos, com Sol, Urano e Mercúrio em seu signo, você estará brilhante, com a cabeça cheia de ideias e também com a língua afiada. Aproveite para apresentar um projeto, surpreender em uma reunião profissional, apresentação pública ou entrevista, dar andamento em negociações, ganhar mais e manter o orçamento equilibrado serão metas possíveis. Para quem é do signo de Câncer, comece o dia devagar, com atenção às necessidades de saúde física e mental, cuide da sua energia, recarregue as baterias em casa, ideias que aparecerão do nada e pipocarão na sua cabeça serão valiosas e poderão trazer respostas importantes, carisma e poder de atração em alta. Essa foi a primeira parte do nosso horóscopo de hoje. Daqui a pouquinho continuamos com a previsão astral aqui no Show da Alegria. Bom dia! Continuamos por aqui, 8 horas mais 35 minutos, metade da semana vencida, né? Chegamos aí na quarta-feira, hoje, última quarta-feira, inclusive, do mês de maio, reta final aí do mês. Daqui a pouquinho tem dicas chegando aqui na programação. 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Vamos ouvindo mais música, chegando por aqui sucesso com Lana Del Rey.

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1: 8:46.
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2: 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E congelar ervas frescas é uma ótima forma de evitar desperdício e manter os temperos sempre prontos para usar. Salsinha, cebolinha, manjericão, hortelã, alecrim e coentro podem ser congelados e continuam preservando bastante do aroma e sabor. Antes de congelar, o ideal é lavar bem as ervas, secar completamente e retirar folhas murchas. Isso ajuda a evitar excesso de gelo e melhora a conservação. Uma das formas mais práticas é picar as ervas e colocar em forminhas de gelo com azeite ou manteiga. Depois de congeladas, basta usar os cubinhos direto em molhos, carnes, arroz e refogados. Outra opção é congelar em saquinhos bem fechados, retirando o máximo de ar possível. Algumas ervas, como salsinha e cebolinha, congelam muito bem dessa forma. Mas é importante lembrar, né, que depois de congeladas, as ervas ficam melhores em preparos quentes. Para saladas e usos crus, a textura ela pode mudar bastante. Congelar ervas é simples, ajuda a economizar e garante temperos frescos sempre à mão para deixar as receitas mais saborosas. Daqui a pouquinho, voltamos com mais dicas aqui no Show da Alegria.
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Amanhã vai seguindo e a gente continua junto, fazendo companhia no seu trabalho, na sua casa ou onde você estiver. Show da alegria por aqui, 10 minutinhos faltando aí para as 9 horas da manhã. E falando aí em fazer companhia, né? Quero deixar o meu alô, meu bom dia para nosso amigo Laurindo da Rosa, que acompanha a gente aí em Erechim, está tomando aquele chimarrão gostoso e curtindo aí a programação, né? Laurindo, um abraço, muito obrigada pela companhia, pela audiência. Toda a programação vai para ti. 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Tem mais música chegando aqui na programação, daqui a pouquinho mais horóscopo por aqui, pra você agora, Capital Inicial. Música.

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1: Vamos agora trazendo a segunda parte do horóscopo de hoje para você de Leão. Encontro divertido, evento com seu grupo ou indicação valiosa pela rede manterá o astral em alta. Valerá renovar o ambiente social, aceitar convite para falar em público ou retomar o contato com alguém querido. Para quem é de Virgem, algo maior se desenhará para o futuro, determine metas profissionais mais altas, uma conversa breve poderá trazer uma proposta importante ou ampliar possibilidades, assuntos financeiros serão resolvidos com bons acordos hoje. Para quem é de Libra, Lua em seu signo deixará você mais sensível ao clima e às pessoas, prefira circular por ambientes leves, será ótimo momento para cuidados de beleza e de bem-estar, invista na sua imagem pública e nos estudos. Para você de Escorpião, conversa importante com alguém da família ou do passado pedirá tato, ternura e firmeza ao mesmo tempo. Aumente a sintonia com sua força interior e aposte em maior empatia e compaixão para lidar com situações que normalmente seriam irritantes. Na segunda hora, continuamos com o horóscopo aqui no Show da Alegria. Daqui a pouquinho você acompanha as notícias na hora certa. Vamos fechando a primeira parte do programa com...

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3: Maior lentidão agora está ainda na entrada do centro. Freeway, depois Castelo Branco, o motorista pega uma fila ali a partir da Ponte Nova do Guaíba. Não tem informação de ocorrência nesse trecho, mas obra que volta e meia dá uma estreitada ali junto numa das comportas da barreira da Mauá. Atenção, porque a BR-116 tem um fluxo bem melhor agora em direção à capital, assim como a rodovia do parque. Com o trânsito, Leandro Rodrigues.
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5: Israel e o grupo terrorista Hezbollah entraram em confronto direto hoje em uma cidade às margens do rio Litani, no sul do Líbano. As forças armadas israelenses afirmaram ter atacado mais de 100 alvos, incluindo depósitos, centros de comando e pontos de observação do grupo libanês. Conforme o Ministério da Saúde do Líbano, 31 pessoas morreram e 40 ficaram feridas. Oficialmente, um cessar-fogo está em vigor na região desde 16 de abril. Israel afirma que as ações são feitas em legítima defesa e não violam o acordo. O conflito na região integra a negociação entre Estados Unidos e Irã para o fim da guerra no Oriente Médio. Equipes de resgate encontraram hoje com vida 5 pessoas desaparecidas há uma semana em uma caverna no Laos, país do Sudeste Asiático. O grupo ficou preso a mais de 100 metros da entrada da caverna após entrar no local para procurar ouro. Enquanto estavam no local, uma chuva inundou os túneis e bloqueou a saída. Eles ainda não foram retirados. A caverna faz parte de um sistema usado para mineração, com passagens apertadas e trechos alagados. 2 pessoas seguem desaparecidas. 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Da redação, Felipe Baques.
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8: 9:05.
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9h06 e estamos de volta por aqui com a segunda parte do Show da Alegria, nossa edição desta quarta-feira, 27 de maio, dia do profissional liberal, dia mundial do desafio, dia nacional da Mata Atlântica e dia do serviço de saúde do exército. 16 graus é a temperatura, continuamos te fazendo companhia até às 10 horas da manhã com mais informação, com mais sucesso também. 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Vamos abrindo a segunda parte do programa com sucesso de Pitty.

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1: 9:15.
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2: 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Vamos falando um pouquinho sobre a saúde auditiva. Preservar a saúde auditiva é fundamental para manter a qualidade de vida e evitar problemas que muitas vezes aparecem de forma silenciosa ao longo dos anos. A exposição frequente a sons altos é uma das principais causas de perda auditiva, por isso, alguns cuidados fazem toda a diferença no dia a dia. Evite ouvir música em volume muito alto nos fones de ouvido e faça pausas durante o uso prolongado. Especialistas recomendam manter o volume moderado e não usar fones por muitas horas seguidas. Em ambientes com muito barulho, como shows, máquinas ou ferramentas barulhentas, o uso de protetores auriculares ajuda a proteger a audição. Outro cuidado importante é não colocar objetos dentro do ouvido, como hastes flexíveis em excesso, já que isso pode machucar e até empurrar a cera para dentro. Também vale ficar atento a sinais como zumbido, dificuldade para ouvir conversas, sensação de ouvido tampado ou aumento frequente do volume da televisão e do celular. Proteger os ouvidos dos sons excessivos e cuidar corretamente da higiene auditiva ajudam a preservar a audição e a saúde ao longo da vida. Amanhã a gente volta com mais dicas aqui no Show da Alegria.
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0: 9:19, seguimos por aqui com o Show da Alegria, deixando a sua manhã ainda melhor, com muita música, com informação. Até às 10 da manhã você acompanha a nossa programação e daqui a pouquinho a gente vai recordando o sucesso aqui no Show da Alegria. 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Vamos ouvindo mais música aqui na programação com Marcelo D2. Bom dia!
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2: Vamos agora trazendo um clássico country no Show da Alegria, lançado em 1971, Take Me Home Country Roads, de John Denver. É uma das músicas mais queridas da história da música country e folk. Com melodia acolhedora e letra cheia de nostalgia, a canção fala sobre saudade de casa, das raízes e da vida simples no interior. E o sucesso foi enorme. A música alcançou o top 10 da Billboard Hot 100 e atravessou gerações, tornando-se um verdadeiro hino sobre pertencimento e lembranças afetivas. Até hoje, é cantada no mundo inteiro e emociona públicos de todas as idades. E nós vamos ouvindo este grande clássico country aqui no Show da Alegria.

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1: 9:33.
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dia para você, 9 horas mais 36 minutos, para você que acompanha aí o Show da Alegria desde o comecinho, muito obrigada pela companhia. Para quem nos ouve a partir de agora, bem-vindo, bem-vinda à nossa edição desta quarta-feira, né? Chegamos aí na metade da semana e até às 10 estamos por aqui te fazendo companhia. Daqui a pouquinho tem informação do mercado financeiro aqui na programação. 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E eu quero te lembrar aí o nosso convite, né? Está chegando aí mais uma João Pepa, de 6 a 28 de junho. Dia 6 tem o jantar italiano, com animação do musical JN. 14 de junho, o almoço gaúcho, com animação do Compasso Fandangueiro. Dia 20 de junho, acontece o jantar alemão e polonês, com animação de Edio e Juliana. 24 de junho, tem o almoço caboclo. E dia 28, tem aí o encerramento, né? Com festa junina e encerramento aí com banda Giração, show com Rogério Magrão e banda. Para você que ainda não adquiriu o seu ingresso, já estão sendo vendidos, né, na paróquia São João Batista, no supermercado Mapique, também no supermercado Belém. Informações no telefone WhatsApp 984464229. Participe, João Pepa, a primeira e maior festa de etnias do Alto Uruguai. Vamos ouvindo mais música na programação com Cia.

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1: 9:47.
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2: 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No câmbio, o dólar comercial opera em alta de 0,36%, está cotado em R$5,04. Dólar turismo em alta de 0,37%, está valendo R$5,23. Euro comercial em alta de 0,56%, está cotado em R$5,88. O índice Bovespa opera em queda de 0,69% aos 176.589 pontos. Nas ações, melhor desempenho da Bolsa é da Minerva, valorizando 2,61%. Pior desempenho, Braskem, desvalorizando 5,81%. Aplicações, taxa Selic com seu rendimento anual de 14,5%, e a poupança tem um rendimento de 0,67% ao mês. 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

final do show da Alegria, 10 minutos faltando para as 10 horas da manhã. Seguimos por aqui, daqui a pouquinho temos a última parte do horóscopo no programa. 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Mais música chegando na programação para você agora. Sucesso internacional.

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1: Vamos agora à última parte do horóscopo de hoje. Para você de Sagitário, evite misturar assuntos íntimos com sociais. Alguma máscara poderá cair e revelar o lado sombrio de uma amizade ou de um grupo. Em compensação, o amor seguirá lindo com muitas novidades do par e cumplicidade. Para você de Capricórnio, dinheiro a dois, partilha ou assuntos de família poderão pedir conversas maduras hoje. Valerá ouvir com paciência, defender sua posição com calma e aceitar negociar condições. Rotina e saúde seguirão com pequenos imprevistos e necessidade de mais atenção. Para você de Aquário, parcerias de vida e de trabalho ganharão um clima especial hoje, com abertura para conversa franca, direito à reclamação, conciliação ou definição de melhores condições. A correria será grande e o sucesso total. Para você de Peixes, rotina leve, ferramenta nova e apoio de gente sábia cairão bem hoje. Programe um dia tranquilo, com tempo para estudos, pesquisas e trocas de qualidade. Assuntos de família e da casa poderão ganhar soluções repentinas e originais. Esse foi o nosso horóscopo desta quarta-feira. Amanhã tem mais previsão astral no Show da Alegria. Daqui a pouquinho você acompanha as notícias na hora certa, na sequência A Hora do Agricultor. Vamos fechando a nossa edição de hoje. Quero te agradecer pela audiência. Amanhã estamos de volta e, para fechar o programa, tem sucesso com Gustavo Lima. Tchau, tchau.

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3: 10 horas e 2 minutos.
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0: Olha a hora certa, minha gente. 10 horas agora com 3 minutinhos. 10 e 3. Bom dia. Bom dia, meu amigo. Bom dia, minha amiga. Bom dia, gaúchos e catarinenses. Tudo bem? Estamos chegando. É hoje, quarta-feira, dia 27 de maio de 2026. Nós estamos chegando a partir de agora para fazermos companhia para vocês até às 11h40 com mais uma edição do programa Hora do Agricultor.
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0: Muito obrigado para você de Marcelino, para você da região, para você desse mundão afora que se liga conosco. Nós estamos chegando. Programa Hora do Agricultor, trazendo música gaudéria, música sertaneja, música de bandas, trazendo bate-papo também, informações. Como eu sempre digo, aumenta o volume do rádio, programa líder de audiência está no ar.
2: Vai começar!
3: A Hora do Agricultor. Bom dia.
4: Alô, moçada, tô chegando no
3: comunicando.
0: Pedaço. Comunicando. Fabiano. Estamos chegando no pedaço para fazer companhia para vocês. Quem também chega, manda um abraço, vai ficar conosco aí na parte técnica, né? Preparando a seleção musical. O nosso colega, o nosso amigo Ebenezer. 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Olá, minha gente, começando o programa de hoje, 10h05.

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1: 10 horas e 9 minutos.
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É, agora são 11 horas mais 12 minutos. 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

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Vamos lá, minha gente. Olha, daqui a pouquinho a gente vai estar trazendo informações aqui no programa Hora do Agricultor, né? Então fiquem ligados, você que está aí acompanhando a programação. Tudo de bom, ótima quarta-feira, metade da semana, hoje dia 27 de maio. Trazendo agora, música com Porca Véia.

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1: 10 horas e 18 minutos.
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0: É, 10 horas agora com 22 minutinhos. 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Você que está aí ligado conosco, tudo de bom? Baitaca chegando.
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1: Vamos lá, 10 horas agora com 28 minutinhos. É, programa Hora do Agricultor, todas as manhãs aqui na programação da Rádio Saleta, eu, Jean Fabiano, fazendo companhia para vocês, né, até às 11h40. Você que tá aí trabalhando, você que tá levando a gente de carona pelas estradas da região, você de Marcelino Ramos, você da região ou desse mundão afora que acompanha a programação, tudo de bom. É, obrigado pelo carinho e obrigado por permitir que a gente fique com vocês aí todas as manhãs. Muito bem, eu tinha falado no início do programa, e já é tradição aqui no programa Hora do Agricultor, a gente sempre trazer informações variadas aí para a comunidade marcelinense, para a comunidade regional, né? E hoje, muita satisfação, vou bater um papo, enfim, trazer algumas informações aí com o Marcelo Arruda, né? Ele que foi prefeito de Barra do Rio Azul, presidente da FAMURS, presidente da AMAL, enfim, tem uma grande experiência aí no setor público, né? E a gente vai estar batendo um papo, Marcelo, defensor aí de várias pautas de interesse regional e principalmente dos municípios aqui do Alto Uruguai. Marcelo, obrigado por atender a gente, enfim, bom dia, tudo bom, Marcelo Arruda?
2: Bom dia a todos os ouvintes da Rádio Salete, uma alegria poder participar aí da programação e poder falar um pouquinho dos desafios e as oportunidades aqui que a gente tem para a região de Marcelino, Alto Uruguai e o nosso estado.
1: Como falei no início, né? Experiência no setor público, se eu não me engano, uma ou duas vezes em prefeito de Barra do Rio Azul, foi presidente da AMAL aqui, Associação dos Municípios do Alto Uruguai, e também da FAMURS, enfim, que representa aí todos os municípios do Rio Grande do Sul. Enfim, acredito que o amigo tem um grande conhecimento aí sobre as dificuldades, os problemas enfrentados aí pelas prefeituras e pelos municípios aí do nosso Rio Grande do Sul, né?
2: Exato, a gente teve o privilégio de ser prefeito 8 anos de Barra do Rio Azul, que está a 37 quilômetros de Erechim, uma pequena cidade que respira e vive o agronegócio, e a gente conseguiu lá no município mostrar que quando você leva a gestão, quando você está ao lado das pessoas, você consegue mudar a realidade do município. E Barra do Rio Azul, muitas pessoas diziam que não tinha futuro, que ia ser uma cidade de aposentados, uhum. E a gente conseguiu ao longo de 8 anos... mostrar que quando você cria programas dentro da vocação da população, que é, no caso, vai trabalhar com o agro, tornou Barra do Rio Azul o 35º maior produtor de suínos do Rio Grande do Sul, o 6º maior produtor de leite do Alto Uruguai, um dos maiores produtores de aves da Aurora Coupe aqui do norte do Rio Grande do Sul, é o maior produtor de pêssegos, o 11º de citros e referência na produção de gado de corte. E a gente fica feliz porque você conseguiu, como gestor, a gente conseguiu estar ao lado do cidadão, gerando uhum. políticas não de assistencialismo, mas de ajudar quem quer trabalhar, ajudar quem quer empreender. E tivemos a oportunidade de ser presidente da AMAL em 2023 para trabalhar em conjunto com as 32 cidades, e que a nossa região é diferenciada, já em ouvintes que acompanham a Rádio Salete, o Alto Uruguai, é uma região de pessoas trabalhadoras, pessoas que não desistem, que enfrentam todas as diversidades, seja dos terrenos, às vezes, que são terras dobradas, e mesmo assim, o nosso povo desbrava e faz acontecer. E tivemos muitos desafios aqui, municípios que não tinham acesso asfáltico, uhum. desafios na área da saúde, desafios na área da educação, desafios na área do empreendedorismo. E nós tivemos em 2024 o privilégio também de assumir, como pela primeira vez na história, como presidente da FAMURS, um prefeito aqui da região. Essa entidade que representa as 497 cidades do Rio Grande do Sul, num dos momentos mais difíceis, já, quando Exato. O Rio Grande do Sul estava embaixo de mau tempo, 95 cidades em calamidade, 359 situações de emergência, e a gente sabia muito bem a dor desses municípios e da população que foi afetada, porque Barra do Rio Azul muitos acompanharam aí pela televisão, pelas redes sociais, pela rádio, que foi uma cidade que teve um enchente em dois momentos, uma lá em 2023, e o outro em 2024. Então, nós sabíamos bem qual que é o desafio, qual que é a dor da população que perde a sua moradia, que perde a sua história, o empresário que perdeu o seu empreendimento, o agricultor que teve a sua lavoura devastada, a sua propriedade, os municípios, né, que precisavam reconstruir pontes, reconstruir estradas. Então, foi um momento bem desafiador, mas a gente levou a garra aqui do Alto Uruguai, levou aquela força de diálogo, de buscar soluções, de buscar entendimento, porque muitas vezes a gente tinha disputa do governo federal, do governo estadual, que uhum. cada um querendo aquela disputa de quem faz isso, quem faz aquilo, E nós sempre dizíamos, pessoal, não importa quem vai ser o pai ou a mãe, nós precisamos buscar a solução para poder ajudar o cidadão que está lá na ponta, que está num momento difícil e a gente precisa voltar a ter vida normal nas nossas cidades. Então, foi uma experiência muito positiva e a gente conseguiu mostrar a força aqui da nossa região, dar destaque no Rio Grande do Sul e mostrar aqui que no norte do estado a gente tem municípios batalhadores, municípios que não importa o tamanho, todos fazendo um grande trabalho para poder manter a sua população morando onde é feliz, no seu município. Uhum. Mas para isso, a gente tem que ter muita união, muita parceria para poder criar políticas para ajudar o agricultor, ajudar o empresário, ajudar o trabalhador, para realmente a gente ter uma cidade com qualidade de vida, que é esse o objetivo da política, né, Jean?
3: Exato.
2: É reverter cada centavo arrecadado em ações que melhorem a vida das pessoas.
1: Enfim, Marcelo, eu vejo assim que duas prioridades, existem sempre duas prioridades, claro, não que sejam as principais, mas que têm mais demanda, setor de saúde e setor de infraestrutura para os municípios, né? Acredito que o amigo com a experiência que tem como presidente da FAMURS e da AMALV, que cada município tem as suas peculiaridades. Ah, uns precisam de recurso para agricultura, outros para educação, mas todos gastam uma grande demanda em infraestrutura de ligação, manter estrada, construir asfalto ou manter, digamos assim, a saúde, que é uma das prioridades maiores dos municípios pequenos. Eu vou focar nesses dois assuntos. Primeiro, infraestrutura. O amigo, em parceria com, se eu não me engano, o deputado Danley, foi, quanto gestor da AMAL e até mesmo da FAMURS, não mediu esforços para viabilizar. A gente tinha muitos municípios do Rio Grande do Sul sem acessos asfálticos, inclusive aqui na nossa região. E esses projetos estão virando realidade. Como é que o senhor está vendo? Há poucos dias tivemos aqui, semana passada, aqui Marcelino Ramos, recursos do governo estadual vindo para concluir uma obra sonhada há décadas. Temos outras saindo do papel também. Os deputados são parceiros na liberação de recursos. Como é que o amigo vê essa questão de infraestrutura asfáltica, enfim, de melhoria de acesso aí para os municípios?
2: Já temos no passado, né? Eu em 2019... eu liderei a Comissão dos Municípios sem Acesso Asfáltico. Aqui na região do Alto Uruguai, das 32 cidades, nós tínhamos 11 que não tinham a dignidade de ter o acesso. Inclusive, Barra do Iguaçu, que foi prefeito, esperava 30 anos por essa obra.
1: Nossa.
2: E a gente conseguiu, com muito diálogo, com muita união e parceria com o governo do estado, avançar nessa pauta, né? Barra do Iguaçu, a gente teve que envolver 4 cidades para poder construir um convênio e viabilizar aquela obra. Itatiba do Sul era 50 anos que esperava. E a gente vê hoje, tá, todos os municípios agora com encaminhamento, faltava ainda Faxinalzinho, Entre Rios do Sul, Quatro Irmãos, e Carlos Gomes, que tinha asfalto lá para o lado de São João da Urtiga, mas não tinha o asfalto para o lado de Centenário, onde eles têm que vir para poder conectar com a saúde, educação, enfim, toda a conexão aqui com a cidade de Erechim. E as obras já foram tão sonhadas, né? Marcelino viveu esse desafio por muitos anos, né? O sonho de poder ver a ligação com a BR-153, a gente tem que parabenizar a administração municipal que se empenhou, que se dedicou, né, na liderança do prefeito Delfim, mas com todas as lideranças, os nossos vereadores, né? O nosso PSD também, ali na pessoa do nosso presidente Izuki, todos os colegas.
1: Sim.
2: Que foram incansáveis, né? É o que eu digo, quando a gente deixa o P de partido de lado e olha o P das pessoas, as coisas começam a acontecer, porque nessas horas a gente tem que se unir. E o deputado Derley, que para muitos foi um ídolo nos campos de futebol, hoje tem sido um ídolo para os gaúchos, para os 11,3 milhões de gaúchos, que é um deputado ficha limpa, um deputado que está lá em Brasília batalhando incansavelmente, é o deputado que mais repassa recurso para as APAES e na área da saúde. Então, ele tem uma atuação não só no esporte, mas em todos os segmentos, e foi parceiro quando Marcelino Ramos esteve lá com toda a comitiva, batalhando por mais um recurso na ligação da 126. O deputado Arley também votou a favor.
1: Legal.
2: E alocou R$500 mil para poder ajudar nos recursos dessa obra tão importante, a pedido, né, do PSD local de Marcelino Ramos. Também agora, recentemente, destinou mais uma emenda para poder ajudar na área da saúde, para o atendimento na área do câncer. E ficamos felizes de ver o vice-governador Gabriel, que esteve na semana passada, na sexta-feira, junto com a administração municipal, dando início, então, para mais uma etapa da pavimentação para a BR-153. Eu não tenho dúvida, gente, que Marcelino Ramos viverá nos próximos anos, após ficar pronta essa ligação com a BR e essa ligação com a região lá de Maximiliano, que vai ligar com Santa Catarina, com a região da Amunor, um novo momento. Porque quando você tem asfalto, você traz desenvolvimento. Então, vai fortalecer o turismo, vai fortalecer o comércio. E é assim que a gente tem que ter essas parcerias, para realmente poder ajudar a nossa cidade, ajudar a nossa região. Se Marcelino vai bem, a região Alto Uruguai ganha, porque as pessoas estão circulando por aqui. E é esse sentimento que eu sempre defendi, pessoal. Bom, a gente não pode olhar só a nossa cidade. A gente tem que olhar o todo. A gente tem que trabalhar para que a região cresça, para que cada cidade realize os seus sonhos. E assim a gente consegue dar uma condição melhor. E ali, Marcelino, a gente tem um outro tema importantíssimo, já de infraestrutura, é as ferrovias, né?
1: Exato.
2: Nós estamos agora com o debate que a concessão da Rumo, que foi uma tragédia, foi um desastre, um erro do governo federal, que fez uma concessão para o pessoal sucatear as ferrovias, né? E Marcelino, a nossa região Alto-Uruguai, se desenvolveu às beiras dos trilhos, viu nos últimos anos, nos últimos 30 anos, o sucateamento dessas ferrovias que os países desenvolvidos levam a ferrovia como um dos principais meios de transporte. Então nós temos que batalhar agora na nova concessão que está sendo debatida agora nesse segundo semestre, que realmente olhem para o Rio Grande do Sul. Uhum. Que o governo federal faça uma concessão que procure desenvolvendo as nossas cidades, que faça a conexão com Santa Catarina, que faça a conexão com o Paraná, Mato Grosso, para a gente poder escoar a produção, para a matéria-prima da produção de rações aí que abastece as nossas empresas possam vir mais barata, e também desenvolver o turismo, né? Porque o transporte de pessoas, onde a gente vê trens aí pelo mundo, você se desloca 400 quilômetros em apenas 2 horas. Esse seria o sonho, né, de nós poder ver a nossa região Alto Uruguai conectada lá com sair de Erechim, Passo Fundo, Soledade, chegar lá em Porto Alegre em apenas 2 horas, seria o ideal. Então a gente tem que batalhar. Agora tem que unir todas as lideranças para realmente a gente poder debater esses temas aí. A logística, a gente está avançando lá na pavimentação das conexões regionais e dos municípios, e também poder batalhar esse tema tão importante esse ano aqui, que a gente tem que estar cobrando para que realmente se faça uma concessão correta e a gente possa ver esses trens voltar a funcionar e a gente ver o desenvolvimento.
1: Legal. Outra, já que o amigo destacou esse empenho, lógico, o amigo tem uma parceria muito grande com o deputado Darley, né? E o deputado tem destinado recursos aí para a área da saúde. Como é que está avaliando, enfim, essa experiência que o amigo tem no município, na região e até mesmo no estado? Como é que avalia essa situação da saúde? Hoje em dia a gente tem o SUS, enfim, o SUS é importante, facilita o atendimento de muitas pessoas, mas as filas, né, amigo Marcelo, as filas às vezes acabam desmotivando ou até mesmo atrasando possíveis tratamentos. Como é que o senhor está avaliando, enfim, existe possibilidade de melhorar na sua visão de ser um atendimento mais rápido? Como é que o senhor vê essa questão, Marcelo?
2: Gia, com a experiência que já foi prefeito, eu sei que as pequenas cidades já conseguem através do SUS ou comprando serviços, resolveu o grande problema de cirurgias e consultas, não deixando raras situações de pessoas aguardando na fila. Agora, cidades médias e grandes, pega o nosso caso aqui de Erechim, infelizmente, a sobrecarga que está tendo os municípios não aguentam mais o peso. Não é culpa das prefeituras aqui, a omissão do governo federal e muitas vezes até do governo estadual tem sobrecarregado os municípios que estão gastando 25%.
1: Caiu a ligação, mas vou tentar, vou fazer o seguinte, vou tentar novamente fazer a ligação, acho que caiu aí a ligação aí com o nosso amigo Marcelo Arruda, né? Tentar novamente aí fazer a ligação. Vamos fazer o seguinte, vamos trazer um bloco comercial enquanto eu tento novamente? Bloco comercial e a gente já volta.
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4: 10 horas e 43 minutos.
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1: É 10 horas 45 minutinhos. Acho que voltamos aí no contato telefônico. É, né, meu amigo Marcelo? Tá me ouvindo bem aí, Marcelo?
2: Sim, já.
1: Então, caiu, beleza. Amigo. Pode concluir, enfim, o amigo falava aí dos problemas na saúde, enfim, pode se lembrar aí da conclui.
2: O tema da saúde, o que nós precisamos já, então? Os municípios estão sobrecarregados, para o ouvinte entender. Então, o que a lei obriga é gastar 15% de saúde. Os números da FAMURS dizem que as cidades estão gastando 25% a 30%. Então, veja que isso é porque a tabela do SUS lá em Brasília não cobra as despesas necessárias para poder manter um hospital funcionando, mantendo a UBS funcionando, mantendo os transportes que levam as pessoas. Os municípios estão cada vez se sobrecarregando mais e ficando insustentável. Mas, claro, qualquer prefeito, prefeita, na hora de escolher entre uma estrada ou atender a saúde, a prioridade é a saúde. Mas a gente entende, Jean e ouvintes, que a gente precisa ajudar aquele cidadão que está um ano, que está dois, que está até casos de 4, 5 anos esperando uma cirurgia na fila do SUS. Isso é desumano. Eu entendo que só tem um caminho. Nós precisamos ter menos Brasília, menos Porto Alegre, e fazer o dinheiro chegar aqui na ponta para o município poder buscar caminhos. Que o município consegue montar parceria, seja com o hospital que está ali em Marcelino, seja com o hospital aqui na cidade de Erechim. Nós temos quatro hospitais, né? O Santa Terezinha, que é 100% público, tem o Caridade, tem filantropia. Nós temos dois particulares, que é o Santa Mônica e a Unimed. Mas nós temos em outras cidades também da nossa região norte aqui, e as cidades conseguem construir parcerias para a gente poder tirar aquele cidadão que está na fila, que não consegue pagar uma cirurgia de 20, 30, 40 mil que custa na rede particular. Então, o Rio Grande do Sul, pela primeira vez na história, vai cumprir agora os 12% na saúde. Isso quer dizer que vai ter 1,2 bilhões a mais de dinheiro para investir nessa área. Então, eu tenho defendido muito que a gente precisa já que o dinheiro chegue para os municípios. Eu não tenho dúvida que na mão dos prefeitos, secretários de saúde, eles vão encontrar caminhos com um custo menor para poder achar a solução e ajudar o cidadão, porque o prefeito, a prefeita, os servidores públicos, os vereadores encontram o nosso cidadão no dia a dia. E ainda eu brinco, já, o pessoal não bate mais na porta, eles mandam um WhatsApp, cobram, porque a gente precisa buscar a solução. Então tem caminhos. Eu consegui lá em Barra do Rio Azul, através de uma parceria com a iniciativa privada, avançar muito para poder ajudar o cidadão a acessar uma consulta pela Unimed, poder ter ajuda da prefeitura com auxílios de até 50% quando não conseguem na UBS aquele procedimento ou aquele medicamento, comprar, trazer a nota e a prefeitura ressarcir. Então veja que existe caminhos. Certo. Quem já fez sabe o caminho para poder buscar soluções. Então, eu acredito que essa área da saúde tem que ser tratada com toda a atenção para a gente poder ajudar o nosso cidadão, porque ter saúde é ter qualidade de vida.
1: Marcelo, teria outros assuntos, enfim, que eu gostaria de abordar contigo, mas eu já estou com o horário um pouco estourado. Eu só quero um último assunto que eu acho que é importante, né? O amigo... enfim, estamos nos aproximando, né, das eleições, e seria importante que a gente buscasse por candidatos ou pré-candidatos que conheçam a realidade de cada região. O amigo é um dos pré-candidatos a deputado estadual a nível de região Alto Uruguai. Temos outros nomes também, enfim, na medida do possível a gente vai estar conversando com todos, mas está oficializado, o amigo é pré-candidato a deputado estadual. Enfim, qual a importância, como é que o amigo vê sobre a importância da região Alto Uruguai ter um deputado estadual, até mesmo um deputado federal?
2: Esse ano aqui nós vamos ter o voto para 6 candidatos. A gente colocou, pela nossa experiência como ex-prefeito de Barra do Azul, presidente da MAL, presidente da FAMURS, como o nome à disposição para ser pré-candidato a deputado estadual. Por entender a importância de você ter um deputado conectado com a região, que conhece os nossos municípios, que conhece os desafios, e principalmente pelo nosso perfil de diálogo. Vocês nunca vão ver o Marcelo só criticando, só sugerindo. Eu entendo que a boa política é estando ao lado das lideranças para a gente poder apresentar soluções, buscar caminhos para poder ajudar o cidadão. E a nossa região, como eu falei no início do nosso bate-papo, já tem uma grande oportunidade. É uma região diferenciada, é uma região que faz acontecer, que é referência no agro, que é referência na indústria, que é referência no turismo. Né? Marcelino sempre foi o cartão de visita para a nossa região, pelas águas termais, pelo Rio Uruguai, pela Ponte Férrea. Mas também a gente tem agora uma conexão que todas as outras cidades aqui, as 31, as 32 que fazem parte aqui da nossa região, cada uma tem batalhado para ter um diferencial, para mostrar o seu potencial, e a gente precisa de lideranças que consigam estar percorrendo os nossos municípios, que estejam presentes numa festa da comunidade, que estejam presentes dialogando com as lideranças das nossas cidades e possam lá em Porto Alegre estar falando para o governador o que a gente, a nossa região precisa. Porque o governo tem 497 cidades. Uhum. Se você não estiver lá toda semana lembrando o desafio da saúde, lembrando o desafio da estrada, lembrando, né, o desafio de quem empreende, quem certo. Tem um comércio, que se o Estado não ajudar, que não atrapalhe, lembrando que o nosso agricultor precisa ter financiamentos e auxílios para poder manter a sua família, poder continuar produzindo. Então, tem tantas oportunidades, Jean, que quando a gente tem lideranças conectados com a região, eu não tenho dúvida que a gente pode fazer legal. Um grande trabalho para poder ajudar o Alto Uruguai e o Norte do Rio Grande do Sul.
1: Enfim, voltaremos a falar, viu, Marcelo? Obrigado por atender a gente. Infelizmente tivemos uma pequena queda no telefone, mas quem sabe a hora dessas que o amigo tiver aqui por Marcelino Ramos, a rádio está aí à disposição, tá bom?
2: Sim, a gente vai estar se organizando, já tem programação aí da João Pepa, outros eventos. Eu tenho participado muito ali em Coronel Teixeira, Gena. Os eventos que quando acontecem lá na comunidade evangélica, é muito importante, quando eu volto a falar, quando tu vai para o interior, quando tu percorre o município, tu conversa com as pessoas e tu entende o que a gente pode ajudar. É assim que a gente faz a boa política. Mais uma vez, obrigado pela oportunidade, obrigado à Rádio Salete. E, pessoal, a gente precisa que cada um pesquise o histórico dos pré-candidatos, acompanhe a política, porque é através dela que a gente vai batalhar para ter uma cidade melhor, um estado que a gente quer e o país que a gente sonha. Obrigado, Jean, uma excelente quarta-feira, um abraço a todos e vamos juntos aí batalhar por Marcelino, batalhar pelo Alto Uruguai e pelo Rio Grande do Sul.
1: Valeu, Marcelo, um abraço, tudo de bom, meu amigo.
2: Um abraço.
1: 10h53, programa Hora do Agricultor, vamos trazendo música, né? Chegando aí, banda Brilha Som.
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1: Estamos aí, programa Hora do Agricultor, 10h57. 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Vamos lá, fechar agora a primeira parte do programa, trazendo aí Zezé de Camargo e Luciano.

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2: 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Notícia na hora certa, 11 horas, 1 minuto. Câmara dos Deputados faz sessão de 8 minutos para liberar votação da proposta que acaba com a escala 6x1. Texto pode ser analisado pela comissão especial que discute o tema ainda hoje. Padre é condenado a 18 anos e 10 meses de prisão por estupro de criança de 9 anos em Guaíba, na região metropolitana. Proposta em negociação para paz no Oriente Médio prevê controle do Irã sobre o Estreito de Hormuz e normalização do trânsito de navios em até 30 dias. Céu encoberto em Porto Alegre, agora faz 17 graus. A nebulosidade predomina e o tempo fica seco na maior parte do estado. 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
4: Segue bloqueado na BR-386, na altura de Soledade, para retirada da carreta que tombou no final de semana, mas precisa de uma operação especial para ser removida. Ainda não tem previsão de liberação. A alternativa indicada pela Polícia Rodoviária Federal é o desvio passando pelo município de Espumoso. Com o trânsito, Leandro Rodrigues.
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2: Júri de homem condenado por matar instrutor de autoescola em Santa Cruz do Sul é anulado.
5: O Tribunal de Justiça decidiu hoje por anular o júri que condenou Emerson Santos a 18 anos de prisão. Ele confessou ter matado o instrutor de autoescola Rosten Luiz dos Santos Fagundes em agosto de 2024 no bairro Santo Antônio. O júri ocorreu um ano depois. A primeira Câmara Criminal acolheu o pedido da defesa, que alegou que o promotor utilizou documentos de forma irregular durante o julgamento. Um novo júri será marcado. Apesar disso, Emerson segue preso. O crime ocorreu quando a vítima estava dando aula e foi abordada por Emerson, que disparou várias vezes contra ela. Conforme a denúncia, o autor do crime agiu por ciúmes após descobrir que o instrutor tinha relações com a sua esposa. A reportagem entrou em contato com o Ministério Público e aguarda retorno. Da redação, Guilherme Milman.
2: O Índice Nacional de Preços ao Consumidor Amplo 15, a prévia da inflação oficial do país, subiu 0,62% em maio. Os dados foram divulgados hoje pelo IBGE. Com o resultado, a inflação acumulada em 12 meses chegou a 4,64%, acima do teto da meta definida pelo Conselho Monetário Nacional, que é de no máximo 4,5%. Entre os 9 grupos de produtos e serviços pesquisados, alimentação, habitação e saúde concentram as maiores pressões sobre os preços em maio. 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Notícia na hora certa, volta na Rede Gaúcha ao meio-dia. Da redação, Felipe Baques.
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7: 11 horas e 5 minutos.
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12: É 11 horas 7 minutinhos. Estamos aí, segunda parte do programa Hora do Agricultor. A gente vai até às 11h40. Ebenezer tá aí, manda um abraço. Daqui a pouco tem os destaques do Jornal do Meio Dia. Fazer o seguinte, vamos trazendo música pra abrir a segunda parte, mandar um abraço lá pro meu amigo Bonato. Tá aí sempre ligado conosco, sugeriu música. Vamos trazendo aí, Pedro Bento, Zé da Estrada.

É 11 horas agora com 10 minutinhos. Programa Hora do Agricultor. A gente vai até às 11h40. 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Vamos lá, vamos trazendo música. Os

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1: 11 horas e 16 minutos.
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5: Vamos aos destaques do Jornal do Meio-Dia. As informações aí com o nosso colega Luiz Otávio. Bom dia, Luiz.
6: Muito bom dia, Jean. Muito bom dia, você ouvinte. E está na hora de conferir os assuntos que serão notícias no Jornal do Meio-Dia desta quarta-feira. Empresas estão preocupadas com a implantação da escala 6x1. CDL de Porto Alegre faz estudo e avalia que proposta não apresenta medidas compensatórias para as empresas. O economista-chefe da CDL Porto Alegre, Oscar Frank, comenta sobre o impacto econômico do fim da jornada 6x1 na taxa de emprego, produtividade, PIB no Rio Grande do Sul e aumento de custos. Oscar destaca que uma das medidas que deverá ser adotada pelas empresas é a diminuição nos horários de atendimento. Ideal abriu inscrições para o vestibular de inverno 2026 com foco em formação prática. Secretaria Municipal de Saúde de Marcelino Ramos promoveu no último fim de semana um importante treinamento voltado à qualificação das equipes de emergência e atendimento em saúde do município. Com a proximidade

0: Da Copa do Mundo da FIFA, o Sicredi e a Visa anunciam o lançamento da campanha promocional É Ter Com Quem Torcer. Estas são as notícias que serão levadas ao ar na edição de hoje, quarta-feira, 27 de maio de 2026, no Jornal do Meio-Dia. Tenham todos um bom dia.
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Agora são 11 horas 20 minutos, programa Hora do Agricultor. Você que está aí ligado conosco, aquele abraço. Estou trazendo Banda Destaque Nacional.

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1: 11 horas e 24 minutos.
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11 horas agora com 27 minutinhos. Vamos lá, vamos em frente, né? O nosso programa Hora do Agricultor, trazendo Gilberto Gilmara.

0: Muito obrigado.
1: Pedro, brindo na estrada.
2: Muito obrigado a todos. Obrigado.
1: Esse patrimônio da música sertaneja no Brasil.
2: Obrigado, gente.
1: Essa música nós vamos cantar agora.
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0: É, e assim a gente chega ao final do programa Hora do Agricultor. Um abraço, meu nome, no meio de Ebenezer. A gente volta com vocês amanhã, né? Com mais uma edição do programa. Fiquem com a última de hoje. Tchau, tchau.
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2: Bom dia.

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1: 11:36.
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5: Bom dia! E que a paz de Cristo esteja com todos vocês! O tema da mensagem de hoje é A Voz do Bom Pastor, fundamentado no Evangelho de João, capítulo 10, versículo 4, que nos diz: quando todas estão de lado de fora, ele vai na frente delas e elas o seguem porque conhecem a voz dele. Querido ouvinte e irmão na fé, quase nada é mais confortador do que ouvir nosso pai ou mãe nos chamando do jeito que somente eles sabem. Com um simples "vem cá, filhotinha", o pai alcança o coração da filha. Sabendo disso, golpistas imitam a voz e o jeito de nossos familiares para nos chamarem e nos tentar nos roubar. Quando o assunto é a relação do ser humano com Deus, o quadro não é muito diferente. Comparando o povo de Deus com um rebanho, Jesus disse que falsos mestres atuam como ladrões que tentam enganar as ovelhas. Hoje em dia, esses enganadores utilizam a linguagem bíblica para envenenar o povo de Deus com falsas promessas, ensinando que o Pai só abençoa quem vive em alta performance. Que mentira absurda! A verdade é que Jesus, o bom pastor, veio ao mundo para salvar os perdidos. Sua morte pagou pelos pecados de todas as pessoas. Você crê nisso? Por meio dessa fé, ele transforma você em ovelha do seu rebanho e lhe dá vida completa, alimentando você com perdão de pecados e salvação. Quando somos fortalecidos pela palavra de Deus, o bom pastor Jesus nos protege das vozes dos bandidos e dos falsos mestres, evitando que seus ensinamentos perigosos nos destruam. Assim, não damos ouvidos a vozes deles, mas seguimos somente a Jesus. Ele mesmo disse que vai na frente de suas ovelhas e elas o seguem porque conhecem a voz dele. Com doce e amorosa voz, Jesus diz a você hoje: venha aqui, minha ovelha querida, eu sou o bom pastor que dá vida por você. Vou cuidar por você todos os dias até o final dos séculos. Amém. Oremos. Amado Senhor, agradeço-te por me chamares para ser parte do rebanho de teu filho. Alimenta-me com a tua palavra em Cristo. Amém. Querido ouvinte, irmão na fé, eu desejo a você um abençoado dia e uma ótima semana. E que a graça do Senhor Jesus e o amor de Deus e a comunhão com o Espírito Santo estejam sempre com todos vocês. Amém.
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1: 11 horas e 41 minutos.
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Muito bom dia a você que está me ouvindo neste momento aqui na Rádio Salete de Marcelino Ramos. Eu sou o Padre Jean e este é o informativo da Paróquia Sagrado Coração de Jesus de Viadutos. Hoje, dia 27 de maio, quarta-feira. Neste horário do almoço, na vida de oração da Igreja Católica, depois de termos celebrado a solenidade de Pentecostes no domingo passado, retornamos para a segunda parte da caminhada do tempo comum do ano na liturgia, em que aos domingos vamos acompanhando mais de perto o Evangelho segundo São Mateus. Nesta semana, mais especificamente a oitava semana do tempo comum, somos convidados a examinar o que nos impede de seguir Jesus de verdade. Primeiro, a riqueza que prende o coração. Depois, a ambição pelos lugares de honra, até chegarmos à lição central da semana, essa lição de que a grandeza do reino de Deus se mede pelo serviço e não pelo poder. E a semana vai terminando de forma tocante com o cego Bartimeu, um cego que, sem nada a perder, grita com tudo que tem, recebe a vista e simplesmente segue Jesus pelo caminho. É como se a liturgia perguntasse ao longo desses dias: o que nós ainda não conseguimos largar? O que nós ainda estamos pedindo só para nós mesmos?

Neste informativo da Paróquia Sagrado Coração de Jesus, eu recordo que não é demais lembrar que, nesses últimos tempos, algumas pessoas que se dizem padres têm passado em algumas casas, também no interior, oferecendo bênçãos, em algumas formas também pedindo dinheiro, se apresentando como padres, e gerado algumas situações de constrangimento ou insegurança em algumas famílias. Então, lembramos que a nossa paróquia não está visitando as casas de uma forma geral para bênçãos nas casas. Se alguém deseja bênção na sua casa, entre em contato com a secretaria que a gente agenda a visita, mas a gente agenda previamente, avisamos, não vamos nas casas sem avisar. Isso é bom a gente lembrar aqui no nosso informativo. Também, se você desconfiar de alguma situação, entre em contato com a secretaria da sua paróquia. Os padres da nossa diocese são conhecidos. Se algum estranho chegar na sua casa, não deixe entrar. Com isso, lembra você, amigo ouvinte, especialmente você que é meu paroquiano, os horários das missas desses dias. Hoje é quarta, temos missa na Casa das Irmãs da Sagrada Família, às 17 horas. Amanhã é feriado municipal e por isso nós não temos missa na Igreja Matriz, a tradicional missa da quinta. Não haverá missa amanhã na Igreja Matriz. Avise também todos os seus conhecidos. Amanhã, quinta-feira, dia 28, não tem missa na Igreja Matriz. No sábado de tarde, lembramos o retiro e as confissões em preparação para a crisma dos catequizandos do quarto ano de toda a paróquia, às 14 horas. Então, conforme o combinado lá na floresta, se o tempo permitir, se não, no centro catequético. Também no sábado, dia 30, missa na matriz, às 18, e no domingo, dia 31, missa na matriz, às 9 da manhã. E na próxima quarta-feira, dia 13 de junho, já mês que vem, missa na Casa das Irmãs da Sagrada Família, às 17 horas. Lembro que na semana que vem, dia 4, é uma quinta-feira, nós teremos a missa da solenidade do Sagrado Corpo e Sangue de Cristo, Corpus Christi, às 9 horas, na Igreja Matriz. Reforço ainda nesse nosso informativo que, para a festa de Corpus Christi, nós somos convidados a ir para a igreja com as mãos cheias. O Senhor se dá a nós inteiramente. Nós não podemos ir até Ele com as mãos vazias na festa de Corpus Christi. Cobertores e alimentos não perecíveis são as doações deste ano. São super bem-vindos para a doação. Lembro ainda que depois de Corpus Christi, no dia 5, sexta-feira, nós vamos começar a novena da festa do padroeiro. A festa está chegando. A novena, então, acontece de 5 a 13 de junho, sempre no horário das 19 horas, na Igreja Matriz. E a grande festa do Sagrado Coração de Jesus, esse ano, será no dia 14 de junho, um domingo, com a missa às 10 da manhã, seguida do tradicional churrasco da festa, matinê e divertimentos ao longo do dia. Já vamos nos organizando para participar destes importantes 10 dias de caminhada de festa de nossa paróquia, com a presença das comunidades, das pastorais, dos grupos, dos organismos, das irmãs, do bispo, de diversos padres da diocese em cada noite da novena, enfim, uma grande festa. Do coração de Viadutos ao coração de Jesus. Por isso, amigo ouvinte, eu te desejo neste instante um bom almoço. Ainda uma ótima tarde, uma ótima semana, que seja tranquila. Que do nosso coração possamos chegar cada vez mais perto do coração sagrado de Jesus. E concluindo o mês mariano, vamos louvando Nossa Senhora, nossa mãe e mãe do nosso Senhor.

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9: 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Notícia na hora certa, meio-dia, 2 minutos. Desmatamento no Rio Grande do Sul chegou em 2025 ao menor nível desde 2019. Levantamento do MAP Biomas aponta que foram devastados 1.089 hectares de floresta no ano. Comissão da Câmara retoma debate sobre projeto que acaba com a jornada de trabalho 6x1. Defesa Civil Gaúcha diminui envio de alertas menos graves por SMS para priorizar avisos de risco alto. Céu encoberto em Porto Alegre, agora faz 18 graus. A nebulosidade predomina e o tempo fica seco na maior parte do estado. 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
11: Já liberada a BR-386, na altura de Soledade, onde ocorreu o tombamento que foi no final de semana e a retirada da carreta tanque. Só foi realizada hoje, terminou por volta das 11h30 da manhã. Aos poucos o trânsito vai retomando a fluidez por lá. Atenção porque tem relato de acidente que envolve motocicleta na Protásio Alves, quase no cruzamento com a Carlos Gomes. Importante o motorista prestar atenção nesse trecho. Com as informações do trânsito, Leandro Rodrigues.
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9: Polícia prende torcedor do Inter por agressões a gremista antes de Grenal em Porto Alegre.
12: A polícia prendeu preventivamente o homem de 24 anos nesta manhã em uma operação que investiga torcedores do Inter por roubo e agressões. O caso aconteceu em 8 de março, dia da final do Campeonato Gaúcho disputada entre Inter e Grêmio. Conforme a polícia, os dois colorados se deslocavam da Zona Sul para o estádio Beira-Rio quando agrediram um torcedor gremista dentro de uma padaria no bairro Ípica, obrigando o homem a entregar a camisa do time. Os dois fugiram. Hoje foram cumpridos mandados nos bairros Ípica e Restinga. Um segundo suspeito, de 28 anos, não foi localizado e é considerado foragido. Ele tem antecedentes por tráfico de drogas. Da redação, Kathleen Moreira.
9: Investigação aponta que morte de dois homens em Imbé está ligada ao tráfico de drogas.
13: As vítimas foram identificadas como Emerson Gellin, de 53 anos, e Renan Lima, de 27. Um jovem de 19 anos também foi baleado e está internado em estado grave. A polícia trabalha com a hipótese de disputa ligada ao tráfico de drogas. Emerson tinha antecedentes por roubo e Renan por tráfico e associação criminosa. O crime aconteceu na noite de ontem, no bairro Ipiranga. Segundo testemunhas, os atiradores chegaram em um carro branco, invadiram a casa onde as vítimas estavam, fizeram os disparos e fugiram. Da redação, Isabela Daut.
9: 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Da redação, Felipe Baques.
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17: 12 horas e 5 minutos.
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0: Edição desta quarta-feira, dia 27 de maio de 2026. 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Produção do Departamento de Jornalismo da Rádio Salete. Redação e reportagens de Jean Schelle e Luiz Otávio Schill. Mesa de áudio e apresentação, Sandro Schill. Estes são os destaques para o Jornal do Meio-Dia desta quarta-feira. Empresas estão preocupadas com a implantação da escala 6x1. CDL de Porto Alegre faz estudo e avalia que proposta não apresenta medidas compensatórias para empresas. Economista-chefe da CDL de Porto Alegre, Oscar Frank, comenta sobre o impacto econômico do fim da jornada 6x1 na taxa de emprego, produtividade, PIB do Rio Grande do Sul e aumento de custos. Oscar Frank destaca que uma das medidas que deverá ser adotada pelas empresas é a diminuição nos horários de atendimento. Ideal abriu inscrições para o vestibular de inverno 2026 com foco em formação prática. Secretaria Municipal de Saúde de Marcelino Ramos promoveu no último fim de semana importante treinamento voltado à qualificação das equipes de emergência e atendimento em saúde do município. Com a proximidade da Copa do Mundo da FIFA, Sicredi e a Visa anunciam o lançamento da campanha promocional É Ter Com Quem Torcer. Estas e outras notícias você vai ficar sabendo dentro da edição do Jornal do Meio Dia, que está começando agora. Meio dia, 8 minutos e meio.
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0: Meio-dia, 9 minutos, as notícias. Os impactos nos empregos formais, na transição e na economia com a proposta da emenda à Constituição, que trata do fim da escala 6x1 e da redução da jornada de trabalho, têm dominado as conversas e debates, principalmente em sindicatos e associações ligadas aos empresários. Aqui no Rio Grande do Sul, CDL de Porto Alegre desenvolveu um estudo relacionado aos impactos do fim da escala 6x1. Para um cenário de redução da jornada de trabalho para 40 horas, a entidade calcula que cerca de 43 mil empregos formais serão atingidos no Rio Grande do Sul e que isso representaria um aumento da taxa de desemprego. Também são estimados impactos no Produto Interno Bruto, com cerca de 4% para o Rio Grande do Sul, sendo aproximadamente 30 bilhões de reais. O economista-chefe da CDL de Porto Alegre, Oscar Frank, comenta sobre o impacto econômico do fim da jornada 6x1 na taxa de emprego, produtividade, PIB do Rio Grande do Sul e aumento de custos. Oscar Frank acrescenta que os aumentos de custos chegarão ao trabalhador com o aumento da inflação. O estudo também calcula um impacto e um aumento do IPCA para 4,6%.
21: Bom, nós desenvolvemos um estudo bastante abrangente com relação então a esses impactos então, envolvendo o fim da escala 6x1 e nós temos uma preocupação bem grande do ponto de vista do aumento do custo do trabalho, então é importante considerar isso, né? Por mais que o trabalhador ele venha a manter o seu salário mensal, o custo por hora trabalhada ele aumenta, ele sobe. Então, na realidade, quando isso acontece, o empregador ele tende a contratar menos e não mais, porque justamente isso, né? É pela lei da oferta e da demanda. Se nós temos, né, aumento de custos, isso necessariamente vai representar uma demanda menor. Então, de acordo com os nossos cálculos, para um cenário de 40 horas, nós deveremos ter aí um impacto em termos de empregos formais aqui para o Rio Grande do Sul de aproximadamente 43 mil postos. Né? Então, é algo que é bastante representativo, bastante significativo. Isso, naturalmente, vai jogar a taxa de desemprego para cima. E em função também da necessidade que nós teríamos de aumentar a produtividade, nós não cremos que isso vai acontecer, ou seja, que o trabalhador vai passar a produzir mais com a mesma quantidade de recursos disponíveis para ele, isso vai naturalmente impactar PIB, então a nossa estimativa é de um impacto aí para o Rio Grande do Sul de cerca de 4%, 4 pontos percentuais, isso dá aproximadamente 30 bilhões de reais. Se o PIB é menor, isso também vai gerar uma arrecadação de impostos menor para o governo, então temos essa preocupação também de precarização de serviços públicos em função do que venha a acontecer. E um outro aspecto tão importante quanto

0: literatura especializada a respeito de artigos acadêmicos que procuram medir os impactos da redução da jornada em países como Portugal, França e Chile. No ponto de vista dos empregos, as análises são comparadas a Portugal. Segundo Oscar Frank, o que está sendo proposto aqui, de ter essa redução de 44 para 40 horas, não estabelece medidas compensatórias para as empresas.
1: Nós tivemos esse cuidado, né, de fazer uma análise da literatura especializada a respeito de artigos acadêmicos que procuraram medir, por exemplo, o que aconteceu em Portugal, na França, no Chile, e até do ponto de vista do impacto sobre o emprego, nós nos baseamos no que aconteceu em Portugal, porque existem várias similaridades em relação àquilo que está sendo proposto aqui de ter essa redução de 44 para 40 horas, de não termos medidas compensatórias para as empresas. Então, nos pareceu bastante adequado, né, utilizar aqueles fatores, né, aqueles resultados do trabalho de Portugal para explicar especificamente o que, aconteceria do ponto de vista do emprego. Aí, com relação à PIB, com relação ao custo do trabalho, com relação também à inflação, aí foram os cálculos que nós mesmos realizamos. Mas o que a gente também nota, por exemplo, né, no caso do Chile, nós tivemos aumento de informalidade, né, os trabalhos acadêmicos mostram isso, e no caso da França, não aconteceu impacto sobre o emprego. O emprego ele permaneceu estável. Mas isso aconteceu às custas de subsídios muito generosos que foram concedidos para as empresas. Então, do ponto de vista até dessa preocupação fiscal que o governo tem com relação a equilíbrio de contas, nos parece que é muito pouco provável que o caminho seja esse, né? Ou seja, de medidas tributárias, por exemplo, com relação às empresas. Então, nos parece que isso não vai acontecer. Então, tende a gerar, sim, um impacto do ponto de vista de emprego e de outras situações aí para as empresas.
0: Por fim, Oscar Frank destaca que uma das medidas que deverá ser adotada pelas empresas é a diminuição nos horários de atendimento, além de outras alternativas que serão necessárias para adequar os custos à produção.
1: É possível que sim, né? Isso é uma possibilidade que nós temos em termos aí de ajustes, né, que esses estabelecimentos venham a fazer. Então, eles podem reduzir o horário de funcionamento, podem eventualmente contratar menos, né, ou seja, ter uma possibilidade de aumentar aí as suas atividades, e isso acabar sendo prejudicado em função do aumento de custos, né? Então, vai exigir naturalmente algumas respostas. É claro que isso não tem um efeito similar para todas as empresas, para todas as categorias. E é justamente isso que nos causa preocupação, né? Uma medida que vem de cima para baixo, ela não considera a particularidade, o detalhe de cada segmento. Então, algumas empresas, por exemplo, de ponta, de tecnologia, elas não tendem a sofrer um impacto muito significativo, né? Porque elas já são muito produtivas, elas já poderiam abraçar uma jornada de trabalho menor. Agora, tem várias outras empresas com outras características em termos, né, da prestação dos serviços, dos trabalhadores, em que aí sim, né, se tivesse essa ordem de cima para baixo, realmente teria um impacto bem significativo. Então, esse estabelecimento de uma ordem, de uma regra, né, para todos os segmentos, né, de maneira uníssona, isso realmente nos causa preocupação.
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0: Meio-dia, 17 minutos, a Faculdade Ideal abriu inscrições para o vestibular de inverno 2026 com foco em formação prática. A Ideal oficializou a abertura das inscrições para o seu vestibular de inverno 2026. E o processo seletivo oferece oportunidade de ingresso imediato em diversos cursos de graduação, com excelência abrangendo todas as unidades da instituição no estado. Bagé, Caxias do Sul, Getúlio Vargas e Passo Fundo. A iniciativa desponta como principal alternativa para quem busca iniciar o ensino superior ainda neste ano de forma estratégica. Com um modelo consolidado e focado nas reais exigências do mercado corporativo, agrícola e industrial, o vestibular de inverno foi estruturado para atender estudantes que almejam acelerar a sua qualificação profissional. Por meio de estágios integrados, laboratórios modernos, clínicas escola e visitas técnicas, o estudante adquire uma visão sistêmica e prática.

0: prática de carreira escolhida. Esse foco no protagonismo e pragmatismo educacional é o grande responsável por posicionar os egressos em posições de destaque, atendendo prontamente às demandas do setor produtivo gaúcho. Toda a infraestrutura de apoio, que envolve desde as secretarias acadêmicas até os laboratórios de última geração nos quatro camping, está mobilizada para recepcionar os novos acadêmicos neste período de meio de ano, garantindo um acolhimento qualificado e uma transição fluida para a vida universitária. Mais informações e inscrições podem ser feitas nas redes sociais da Faculdade Ideal.com.br.
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0: A Secretaria Municipal da Saúde de Marcelino Ramos promoveu no último fim de semana um importante treinamento voltado à qualificação das equipes de emergência e atendimento em saúde do município. O curso abordou o tema fundamental com suporte básico da vida: atendimento pré-hospitalar, atendimento a múltiplas vítimas e controle de hemorragias, reunindo principais voluntários que atuam diretamente em ocorrências de pequeno a grande, ou melhor, de pequeno a urgente e salvamento. Durante o treinamento, os participantes passaram por uma intensa programação dividida entre aulas teóricas e atividades práticas, simulando situações reais enfrentadas diretamente pelos ou pelas equipes de resgate. O encerramento do curso foi marcado por uma grande atividade prática que mobilizou diferentes forças de atendimento do município, integrantes da SAMU, bombeiros voluntários e da Associação Hospitalar Marcelinense. Participaram de um simulado de acidente de trânsito envolvendo dois veículos e múltiplas vítimas. A iniciativa teve como principal objetivo aprimorar a preparação técnica e operacional dos profissionais que atuam na linha de frente das emergências, garantindo maior eficiência e segurança no atendimento à população em situação crítica.
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0: Meio-dia, 21 minutos, com a proximidade da Copa do Mundo, da FIFA, que promete ter a maior da história, com 48 seleções e 104 jogos, o Sicredi e a Visa, líder mundial em pagamentos digitais e parceira mundial da FIFA, anunciam o lançamento da campanha promocional É Ter Com Quem Torcer. 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
0: Boletim com a previsão do tempo e da temperatura. Vamos às informações com a Climatempo.
3: Nesta quarta, a frente fria avança no oceano, na altura da costa de São Paulo e do Rio de Janeiro, enquanto o ciclone extratropical, associado ao sistema, se afasta em alto mar. Com isso, o tempo começa a ficar mais estável na região sul. E já olhando mais pra frente, na quinta-feira, o tempo também segue mais firme em grande parte do centro-sul. Mas a partir da sexta, novas áreas de instabilidades voltam a ganhar força em áreas da região sul e Mato Grosso do Sul. No sul do país, a tendência também é de tempo mais firme. A massa de ar frio continua atuando e mantém as temperaturas mais baixas em algumas áreas. Em alguns pontos do litoral do Paraná e áreas do interior de Santa Catarina e do estado gaúcho, há chance de chuva fraca e isolada. Em Porto Alegre e em São Paulo, as temperaturas podem alcançar até os 19 e 22 graus.
0: Nesse momento, em Marcelino Ramos, o céu está parcialmente encoberto, com um pouco de nebulosidade, algumas aberturas pequenas de sol entre nuvens. A temperatura agora na Praça Padre Basso atinge 21 graus Celsius.
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0: Meio-dia 24 minutos, com investimento publicitário de Sicredi. 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A Rádio Salete apresentou a edição de hoje do Jornal do Meio-Dia, que voltará ao ar amanhã, quinta-feira, neste mesmo horário. A todos, boa tarde.
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9: 12 horas e 25 minutos.
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0: Meio-dia, 26 minutos. Boa tarde, ouvintes. Estamos abrindo nesse momento aqui pela Salete FM a hora dos avisos nesta quarta-feira. 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
0: Meio-dia, 33 minutos. 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Apresentamos pela Salete FM a Hora dos Avisos, que voltará ao ar amanhã, quinta-feira, neste mesmo horário. Boa tarde.
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2: 12 horas e 35 minutos.
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0: senhores agricultores, senhoras agricultoras, jovens rurais e demais ouvintes do Programa Informativo Rural, um bom dia ou uma boa tarde a todos. Estamos levando até vocês mais um programa da Emater Rio Grande do Sul, de Marcelino Ramos, com o gentil patrocínio de Agrotécnica Dalbello, levando a tecnologia até o homem do campo, Cressol, apoiando o produtor rural em todas as fases e estações, Regalinho Odontologia, a escolha certa para deixar seu sorriso bonito e saudável. Bom, de aviso não temos muitos, só gostaria de ressaltar mais uma vez que o pedido de batatinhas, de semente de batata doce e semente de batata inglesa ainda está sendo feito, então para os interessados, basta entrar em contato conosco ali da Emater, chegar ali e fazer o seu pedido que em breve, acreditamos que em julho, já vai chegar a encomenda. De dicas. Nesta semana, gostaríamos de passar uma pequena dica, principalmente por conta das frentes frias que estão vindo e sequência de chuvas, que tem impactado de forma significativa a agricultura do nosso Rio Grande do Sul, afetando a produção de culturas como soja, milho, trigo e arroz. Porém, ainda há muito chão para percorrer ao longo do ano. E com esse intuito de auxiliar, preparamos algumas dicas de forma de prevenção das frentes frias e sequência das chuvas na agricultura no Rio Grande do Sul, que ainda vão vir. Sendo elas, a proteção dos animais e plantas, garantindo um abrigo seco para os animais de estimações e mantendo a casa arejada para evitar a proliferação de fungos que agravam alergias e possíveis disseminações de doenças. O plantio direto, entre as principais medidas estão o sistema do plantio direto, porque ele é considerado uma das ferramentas mais importantes para a conservação do solo. A manutenção da palhada e da cobertura vegetal protege a superfície contra o impacto das chuvas, reduzindo a erosão, melhorando a infiltração da água e diminuindo as perdas de nutrientes. O uso de plantas de cobertura, como a aveia, azevém, nabo forrageiro, braquiária e ervilhaca, contribui significativamente para manter o solo protegido durante todo o ano. O terraceamento também é uma prática fundamental. O terraceamento é o manejo conservacionista do solo que, principal entre os terraços, ajudam para diminuir a velocidade da água no desencadear das tempestades, vamos dizer assim, evitando enxurradas, erosões e a formações de várias poças em regiões de relevo mais acidentado como o Alto Uruguai. A drenagem das lavouras é igualmente essencial para minimizar os danos causados pelo excesso de água. Em períodos prolongados de chuva, muitas culturas sofrem com o problema de asfixia das raízes, apodrecimento e aumento de incidência de doenças. Por isso, a manutenção de canais de drenagem, valetas e escoadores é indispensável, principalmente em solos mais argilosos, comuns em diversas regiões do Rio Grande do Sul. E principalmente, mas não menos importante, a capacitação da população. A realização de treinamentos e exercícios simulados de campo para capacitar a população sobre a prevenção e mitigação de desastres climáticos, pois esses exercícios são de extrema importância, pois mesmo estando em uma região pouco suscetível a esses acontecimentos, saber como reagir, manter a calma, controlar a situação, superando os desafios impostos pela vida e até mesmo da mãe natureza, é um tema crucial para o seu bem-estar, o Deus da sua família e sua propriedade. Buscar conhecimento por meio das ferramentas ao nosso alcance é sempre um ótimo meio de nos aprimorarmos como pessoa e também como um todo, seja no ramo profissional ou familiar. Essas medidas são essenciais para minimizar os impactos negativos das frentes frias que estão por vir na agricultura no Rio Grande do Sul, garantindo a continuidade da produção, a segurança alimentar da região e proteção da sua própria família. Essas foram as dicas da semana. Pois bem, agora vamos prestigiar os aniversariantes do dia e do decorrer da semana. Começando por hoje, dia 27 de maio, sendo o primeiro Emílio Chapuz, Alessir Zuites, Jennifer Beal, Simone Rifati. E no dia 28 de maio, Karen Sueli Dalmude, Luciane Lazarim, Helenice Zago, André Basso e Diogo Zambon. Por último, Edson de Lima Gotardo. No dia 29 de maio, Ivan Bertola, Klaus Kowald, Teresa Alves Furtado, Arno Mutzenberg, Marcos Valor. E no dia 30 de maio, Ilga Fritz, Joacir Pegorini, Marley Paese Pegorini, Loeri Beal. No dia 31 de maio, Ciliane Palinski, Ednei Darlan da Silva, Júlio César Rezadori, Volmir Dalbello, Marcos Cheron e Matheus Gotardo. No dia 1 de junho, André Mendes, Sandro Schio, Neide Clarissa De Marco e Nelito Osniak. No dia 2 de junho, Rosemarie Albrin, Fernando Rovani, Ivan Albrin, José dos Anjos, Milene Ocharuk e Silvana Cantelli. Por fim, agradecemos a audiência, os trabalhos técnicos desta emissora e também aos patrocinadores. Desejamos a todos uma boa tarde e até o próximo programa informativo rural da EMATER. Uma ótima semana e até mais.
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2: 12 horas e 45 minutos.
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3: Muito boa tarde, agora é 12:51.
4: A temperatura é de 19 graus na capital.
3: A Câmara dos Deputados acelerou a tramitação da proposta de emenda à Constituição que prevê o fim da escala 6x1. A expectativa é de que o texto seja votado ainda nesta quarta-feira, tanto na comissão especial responsável pela análise da matéria, quanto no plenário da Casa. De Brasília, o repórter Matheus Chu acompanha.
5: Neste momento, a comissão especial está discutindo o texto final da proposta. A previsão é de que ele seja votado aqui na comissão hoje à tarde. E o presidente da Câmara, Hugo Mota, já fez uma série de manobras regimentais para acelerar a tramitação e analisar o texto em plenário ainda nesta quarta-feira. Nos bastidores, as lideranças acreditam que já há um acordo para a aprovação do texto em 2 turnos. Desta forma, toda a tramitação seria concluída ainda hoje na Câmara e depois o texto seria remetido para tramitação no Senado.
4: O Índice Nacional de Preços ao Consumidor Amplo 15, a prévia da inflação oficial do país, subiu 0,62% em maio. Os dados foram divulgados hoje pelo IBGE. Com o resultado, a inflação acumulada em 12 meses chegou a 4,64%, acima do teto da meta definida pelo Conselho Monetário Nacional, que é de no máximo 4,5%. Entre os 9 grupos de produtos e serviços pesquisados, alimentação e habitação, que inclui a conta de luz, concentraram as maiores pressões sobre os preços em maio.
3: Temperatura de 19 graus em Porto Alegre, 14 em Caxias do Sul, 17 em Santa Maria, 18 em Pelotas e Rio Grande e 16 graus em Passo Fundo. Cleocum atualiza a previsão do tempo.
6: Agora à tarde, a expectativa é de um comportamento de tempo ainda muito nublado. Pouquíssimo sol sobre o estado, temperaturas entre 17 e 19 graus. Ainda uma tarde com sensação de frio em praticamente todas as áreas do estado. E a expectativa é que o tempo fique mais seco para amanhã, mas também mais frio, especialmente o começo do dia, com temperaturas na serra em torno de 5 graus. E a tendência é que à tarde a gente tenha um aquecimento, mas discreto nesta quinta-feira.
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4: A justiça condenou a 18 anos e 10 meses de prisão um padre que estuprou uma menina de 9 anos em Guaíba. Diego da Silva Correia, de 44 anos, também foi sentenciado por armazenar pornografia infantil. A decisão aponta que ele se aproveitou da condição de sacerdote e da enchente em 2024 para se aproximar da criança e cometer os abusos entre maio e agosto do ano passado dentro da casa paroquial. Ele está preso desde dezembro.
3: O Tribunal de Justiça anulou o júri que condenou a 18 anos de prisão um homem que matou um instrutor de autoescola em Santa Cruz do Sul, no Vale do Rio Pardo. Emerson Santos confessou ter matado Rotsen Luiz dos Santos Fagundes em agosto de 2024, no bairro Santo Antônio. A justiça aceitou o pedido da defesa, que alegou o uso irregular de documentos pelo promotor durante o julgamento. Um novo júri será marcado. Emerson segue preso. Conforme o Ministério Público, ele agiu por ciúmes após descobrir que um instrutor tinha relações com a esposa dele. Ainda nesta edição, Defesa Civil do Estado diminui envio de mensagens de texto para aumentar impacto de alertas aos gaúchos.
4: Investigação aponta que morte de 2 homens em Imbé está ligada ao tráfico de drogas.
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4: O Rio Grande do Sul registrou em 2025 o menor desmatamento dos últimos 7 anos. Os dados são do relatório anual do desmatamento do MAP Biomas. Foram devastados 1.089 hectares de vegetação florestal no estado, a menor área desde o início do monitoramento em 2019. Especialistas apontam maior fiscalização e restrições de crédito rural para áreas desmatadas entre os fatores da redução. Mesmo assim, mais de 90% das áreas devastadas apresentaram indícios de irregularidade. No Brasil, a área desmatada ficou abaixo de 1 milhão de hectares pela primeira vez desde o início da série histórica.
3: A Defesa Civil do Estado reduziu o envio de mensagens de texto para aumentar o impacto dos alertas meteorológicos à população. Com a mudança, avisos de risco moderado, identificados pela cor amarela, passam a ser divulgados apenas pelas redes sociais e pelo site do órgão. Os alertas por SMS serão enviados somente em situações de risco alto, classificadas pela cor laranja. Já os avisos de risco extremo, na cor vermelha, seguem disparados pelo sistema Cell Broadcast. A Defesa Civil também definiu áreas mais vulneráveis no estado, como regiões sujeitas a enxurradas, deslizamentos e áreas urbanas mais densas. Agora em Porto Alegre, 19 graus é a temperatura, meio-dia, 57 minutos.
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4: Moradores do bairro Boa Vista, na zona norte de Porto Alegre, podem ter falta de água nesta quarta-feira por um serviço programado do DEMAI. Será feita a interligação de uma rede de água na Avenida Nilo Peçanha. Também a possibilidade de desabastecimento nos bairros Glória e Partenon por manutenção na rede na esquina da Avenida Aparício Borges com a Rua Professor Carvalho de Freitas. Os dois serviços têm previsão de normalização durante a noite.
3: A minuta do acordo de paz em negociação entre Irã e Estados Unidos prevê a gestão iraniana do Estreito de Hormuz em parceria com Omã. Segundo a TV estatal iraniana, o texto prevê a retirada das forças norte-americanas e o fim do bloqueio naval. Em troca, o Irã se compromete a normalizar o tráfego de navios pela rota em até um mês.
4: Já Israel e Hezbollah entraram em confronto direto hoje em uma cidade às margens do rio Litani, no sul do Líbano. Segundo os israelenses, mais de 100 alvos do grupo foram atingidos. O Ministério da Saúde libanês informou que 31 pessoas morreram e 40 ficaram feridas. Um cessar-fogo está oficialmente em vigor desde 16 de abril.
3: Equipes de resgate encontraram hoje com vida 5 pessoas desaparecidas há uma semana em uma caverna no Laos, no sudeste asiático. O grupo ficou preso a mais de 100 metros da entrada da caverna após entrar no local para procurar ouro. Enquanto estavam no local, a chuva inundou os túneis e bloqueou a saída. Eles ainda não foram retirados. A caverna integra um sistema usado para mineração, com passagens estreitas e áreas alagadas. Outras 2 pessoas seguem desaparecidas. Em instantes, torcedor do Inter é preso por suspeita de roubo e agressões antes do Grenal.
4: A investigação da Polícia Civil aponta que a morte de 2 homens em Imbé, no litoral norte, está ligada ao tráfico de drogas. As vítimas foram identificadas como Emerson Gellin, de 53 anos, e Renan Lima, de 27. Um jovem de 19 anos também foi baleado e está internado em estado grave. Emerson tinha antecedentes por roubo e Renan por tráfico e associação criminosa. O crime aconteceu na noite de ontem no bairro Ipiranga. Segundo testemunhas, os atiradores chegaram em um carro branco, invadiram a casa onde as vítimas estavam, fizeram os disparos e fugiram.
3: A Polícia Civil investiga se a morte de uma mulher encontrada ontem no Guaíba, em Porto Alegre, tem relação com o tráfico de drogas. O corpo de Júlia Cleido Santos, de 52 anos, foi localizado próximo da Ilha da Pintada. Segundo a polícia, o corpo tinha diversos ferimentos, principalmente na cabeça. A investigação aponta que a vítima era usuária de drogas. A principal hipótese é de que o assassinato tenha relação com o tráfico, possivelmente por dívida. Mesmo assim, a polícia também apura a possibilidade de feminicídio, Ninguém foi preso até o momento.
4: Um homem de 24 anos foi preso nessa manhã em Porto Alegre por roubo e agressão. Ele é investigado por atacar um torcedor do Grêmio em uma padaria no bairro Ípica, em março, antes da final do Campeonato Gaúcho. Segundo a polícia, a vítima também foi obrigada a entregar a camisa do Grêmio que vestia. Outro suspeito de participar das agressões, de 28 anos, segue foragido. Os mandados foram cumpridos nos bairros Ípica e Restinga.
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3: Você encontra o correspondente gaúcha Posto Sim na íntegra em GZH.
4: Devido à jornada esportiva, a próxima edição será amanhã às 8 horas da manhã. Boa tarde.
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0: 13 horas e 1 minuto.
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8: Bah, cara, aumenta o volume do som aí, assim é a dança do Creu.
9: Ah, sai do Ornette Sotom.
10: Agora com 2 minutos. Muito boa tarde, gaúchos, boa tarde, catarinenses. Estamos chegando, solzinho brilhando lá fora. Nós estamos chegando para fazer companhia para vocês com mais uma edição do programa Expresso Banda.
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10: E também chega, manda um abraço, vai ficar conosco aí na parte técnica, o nosso colega, o nosso amigo.
8: Luiz Otávio.
10: É, o Luiz Otávio tá aí, o Lucas tá por aí abraço. Também. Juntos nós vamos até às 14h30 numa parceria de Regalinho Odontologia. 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
10: Abrindo o programa, os atuais...

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1: 13 horas e 16 minutos.
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2: Agora são 1:20. 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Trazendo aí Danúbio Azul.
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1: 13:31.
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0: Vamos lá, uma hora agora com 35 minutos. 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Vamos lá, 1h35, nosso programa Expresso Bandas, fazendo companhia para você. Vem aí, Banda Mercosul.
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1: 13 horas e 46 minutos.
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1: Vamos lá, uma hora agora com 50 minutos. Estamos aí, programa Expresso Bandas, né? A gente vai com vocês até às 14h30. Olá, Lucas, trazendo agora André Renner.
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2: INSS em Pernambuco. A ação fez parte de nova operação contra descontos ilegais em benefícios de aposentados e pensionistas. Comissão de Constituição e Justiça da Câmara adia para a próxima semana a votação do projeto que reduz maioridade penal de 18 para 16 anos. Deputados aceleram tramitação e pretendem concluir votação sobre fim da escala 6x1 ainda hoje. Céu parcialmente nublado em Porto Alegre, agora faz 19 graus. A nebulosidade predomina e o tempo fica seco na maior parte do estado. 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
4: Com lentidão na Protásio Alves, no sentido bairro Centro, na região da Bom Jesus, teve um acidente relatado próximo da Protásio com a João Bastian e a fila se estende até a esquina com a doutora Ernesto Ludwig. Na Zona Norte, cruzamento da Plínio com a Carlos Gomes, com lentidão acentuada em direção ao centro, com trânsito e Antambará.
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2: O presidente do Senado, Davi Alcolumbre, promulgou hoje trechos da Lei de Diretrizes Orçamentárias que permitem doações a estados e municípios durante o período eleitoral. Os dispositivos haviam sido vetados pelo presidente Lula, mas foram retomados em votação no Congresso Nacional na última semana. Com isso, políticos vão poder transferir recursos mesmo durante o período em que a legislação eleitoral restringe a distribuição de benefícios do governo para evitar favorecimento a candidatos. A decisão contraria consultorias técnicas do próprio Congresso. A Organização Mundial da Saúde pediu hoje um cessar-fogo no leste da República Democrática do Congo para tentar conter o avanço de um surto de ebola. Confrontos entre grupos armados na região provocam o deslocamento em massa de pessoas, o que agrava a disseminação da doença. Mais de 900 casos e 200 mortes suspeitas foram registrados. Autoridades de Uganda ordenaram hoje o fechamento da fronteira com o país. A travessia será autorizada apenas em casos urgentes. No começo do mês, o surto foi declarado pela OMS como emergência internacional. 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Notícia na hora certa, volta na Rede Gaúcha às 3 horas. Da redação, Felipe Baques.
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7: 14 horas e 3 minutos.
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0: Duas horas agora com 7 minutos. Vamos trazendo mais música. Chegando Rogério Magrão.
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1: 14 horas e 16 minutos.
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0: É, e assim a gente chega ao final do programa. Um abraço em meu nome, em nome do Lucas, do Luiz Otávio. A gente volta com vocês amanhã, né? Com mais uma edição do programa. Fiquem com as últimas de hoje. Tchau, tchau.
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2: Esse é sucesso do Carisa, eu quero ver vocês, vamos lá.

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1: 14 horas e 34 minutos.
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3: Fala, minha gente, muito boa tarde. Sejam todos muito bem-vindos aqui à nossa 100.3 de Marcelino Ramos. E aí, como é que tá a tua tarde de quarta-feira? Como é que tá o teu meio de semana? Tudo bem? Tudo tranquilo por aí? Eu espero que sim, pra que juntos a gente possa curtir mais uma tarde, que a gente possa curtir mais uma edição especial aqui do nosso Overdose. É a dose máxima das mais tocadas que começa a partir de agora aqui na 100.3 de Marcelino, tá bom? E você, claro, já é o meu convidado, a minha convidada especial a participar junto no 549-8117-9296. Então joga o volume lá em cima e vem com a gente. E a gente começa todas por aqui com eles, Ícaro e Gilmar.
4: 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Ei, caverna! Tá liberado? 1, 2, 3.

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1: Isso mesmo, estamos ao vivo aqui na programação da 100.3. Excelente tarde para você. Obrigado pela tua companhia, pela tua audiência desde já aqui no comecinho da nossa programação, do nosso Overdose. Eu sou o amigo Luiz Otávio, cheguei por aqui para te fazer companhia nessa quarta-feira, nesse meio de semana, última quarta-feira deste mês de maio de 2026. Então bora aproveitar cada minutinho juntos por aqui para trazer bastante música, para trazer informação para você também, te atualizar sobre as fofocas dos artistas, sobre o mundo da tecnologia. Lá no finalzinho da nossa programação a gente traz o Top Music também, a música mais tocada do dia nas plataformas e nas rádios por todo mundo. Enfim, é uma tarde completíssima, seja para você que tá trabalhando, para você que tá descansando, para você que leva a gente de carona. Enfim, a nossa programação é para você nessa quarta-feira ensolarada, 21 graus a temperatura aqui na Praça Padre Bassi, no centro da cidade. 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
1: Hora de classicão nacional, minha gente. Aumenta o volume aí porque tem comunidade ninjitsu chegando.

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1: 14 horas e 48 minutos.
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0: Bora para mais sucesso na programação, Hugo e Guilherme e Ana Castela.
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8: Tô pronto.

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1: É isso aí, sigo contigo por aqui, 14 horas 57 minutinhos, 3 minutos já separam a gente aí da virada de hora, então bora curtir e aproveitar cada música, cada sucesso aqui da nossa programação, né? 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
1: Bora pra mais sucesso na programação. Gustavo Lima e Luiz Fonsi fecham essa primeira parte. Daqui a pouquinho eu tô de volta.
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2: Câmara dos Deputados acelera a tramitação e pretende concluir votação sobre fim da escala 6x1 ainda hoje. Há 2 dias do fim do prazo, 1 em cada 4 gaúchos que precisam fazer a declaração do imposto de renda ainda não enviaram a documentação. Esquema especial de trânsito para a Maratona Internacional prevê a mobilização de 250 agentes da EPTC neste final de semana na capital. Céu nublado em Porto Alegre agora faz 19 graus. A nebulosidade predomina nesta tarde na maioria das regiões. 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
4: Na Avenida Goethe, teve uma batida traseira entre 2 carros na subida do Parcão em direção a 24 de outubro. Os veículos ficaram parados na faixa da direita. Bairro Medianeira tem um acidente em atendimento, um atropelamento na General Gomes Carneiro, na esquina com a Fonseca Ramos, com trânsito e Antambará.
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2: Comissão do Senado aprova projeto de renegociação de dívidas rurais, mas impasse com o governo permanece.
5: O governo tentou costurar um acordo com os parlamentares e enviou um texto à Comissão de Assuntos Econômicos do Senado. Mas ele não foi aceito e os senadores decidiram aprovar o projeto original, que faz uma ampla renegociação das dívidas dos agricultores. Agora o projeto precisa ser votado em plenário. Ainda não há garantia de quando o presidente do Senado, Davi Alcolumbre, vai pautar a matéria. O governo já disse que vai se posicionar contra e pode, como alternativa, editar uma medida provisória mais restritiva para a renegociação das dívidas. De Brasília, Matheus Schuh.
2: Há 3 dias do fim da campanha, mais da metade do público prioritário ainda não se vacinou contra a gripe no estado.
6: Até o momento, apenas 42% da população está protegida contra a influenza. Os dados são do Ministério da Saúde e contabilizam doses aplicadas pelo SUS. 58% do grupo prioritário ainda não se vacinou. Crianças possuem a menor cobertura vacinal do estado, com apenas 25%. A baixa adesão preocupa as autoridades gaúchas, já que o Rio Grande do Sul apresenta grande circulação do vírus da influenza. Já são mais de 300 mortes por síndrome respiratória aguda grave. A campanha de vacinação contra a gripe termina no dia 30 de maio em todo o país. Os municípios seguirão aplicando o imunizante conforme o estoque. Hoje o estado recebeu mais 536 mil vacinas. Elas serão distribuídas a partir de amanhã. Da redação, Lisiele Zanquetin.
2: 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Notícia na hora certa volta na Rede Gaúcha às 4 horas. Da redação, Pedro Quintana.
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7: 15 horas e 5 minutos.
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12: Pois bem, estamos de volta. 15 horas agora, 7 minutinhos. Segunda parte do Overdose começando aqui pela 100.3 e a gente vai juntos até as 4h30, até as 16h30, ao vivaço aqui contigo, seu amigo Luiz Otávio. Então pode aumentar o volume que você já sabe, né? A gente separa muita música boa, seja do passado, do presente. A gente faz um mix super diferente pra trazer pra você todas as tardes. E bora de sucesso do passado agora, mas com a regravação dessa banda brasileira talentosíssima. Enjoy the Silence com Liga Joy na programação. Aumenta o volume e curte com a gente.

Bora, minha gente, Dose Paparazzi no ar aqui na programação da 100.3 para trazer para você aquele assunto que está sendo mais comentado da internet, né? E hoje a gente vai falar sobre as telinhas, isso porque a estreia da 13ª temporada do Masterchef Brasil começou com o pé direito na Band, trouxe um respiro importante lá para a emissora na disputa por audiência. Além de conquistar a liderança em Curitiba, o reality também registrou crescimento expressivo na Grande São Paulo e por todo o país também, né? Marcando a data aí na TV brasileira. Segundo dados consolidados, o programa marcou uma média de 1,3 pontos aí no país inteiro. O reality ainda elevou em 38% a audiência do horário comparado às 4 terças-feiras anteriores, quando a faixa era ocupada pelo Pesadelo na Cozinha, né? Programa que deu uma flopada legal, né, minha gente? Lá no começo era bacana e tal, hoje em dia não tá dando muita audiência pra Band. Outro destaque foi o desempenho contra a concorrência direta também. Um bom resultado também ajudou a impulsionar a programação da madrugada da Band, né? O programa Esporte Total também continuou com audiência excelente. Bom, na estreia, 24 cozinheiros amadores participaram das seletivas em busca do

0: tradicional avental do Masterchef. Além das habilidades culinárias, os competidores precisaram mostrar estratégia e trabalho em equipe para garantir vaga oficial na competição, né? Masterchef estreou ontem lá na Band e hoje também já tá aí nos canais do Discovery e também lá no HBO Max. Você pode acompanhar o Masterchef Brasil também em outros canais, né? Mas elevou legal aí a audiência da Band, talvez por isso que eles anunciaram aí que vai ter Masterchef várias edições do programa, pelo menos até o início de 2027, né? A gente sempre dá um boom na audiência da Band este programa. E esse foi o nosso Dose Paparazzi de hoje, que tá de volta amanhã aqui na programação da 100.3.
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2: 15 horas e 20 minutos.
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0: Filha da... 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
2: 15 horas e 30 minutos.
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0: E a gente segue com o nosso Overdose ao vivo contigo, tarde de quarta-feira, oferecimento do Jackson e de toda a equipe da MR Eletro e Ferragens, que é pra você que vai construir, pra você que vai reformar. 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
0: É, seguimos te fazendo companhia nessa tarde de quarta-feira, um excelente meio de semana pra você que se liga aqui na programação da Rádio Salete, pessoal da rodagem, mandar um abraço pra todos vocês, obrigado pela carona aí nesta quarta-feira, ou pra você, quem sabe, tá aí na labuta, trabalhando, já com o pensamento lá nas 5h30, 6 horas da tarde, pois é, sei como é, e a gente promete trazer a trilha sonora perfeita pra tua tarde ser de produtividade, tá bom, minha gente? Bora de mais música? A gente recorda agora sucesso lá dos anos 80, Dire Straits chegam na programação da 100.3. Aumenta o volume e bora recordar juntos.

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1: 15 horas e 47 minutos.
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0: tarde de quarta-feira, excelente meio de semana para você. 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
0: Bora pra mais sucesso na nossa quarta-feira. Sertanejo chegando com eles. Felipe e Rodrigo, Esquina. Aumenta o volume e curte com a gente.

Tá aí, muito Sam Smith na programação com Too Good at Goodbyes. Agora são 15 horas e 58 minutinhos, tá na hora da gente encerrar por aqui a segunda parte do nosso Overdose. A gente encerra com Vitor Fernandes e João Gomes. Daqui a pouquinho a virada de hora com notícias na hora certa e na volta, claro, você já sabe, né? Tem mais Over na tua tarde.

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2: Período de inscrições para o acampamento Farroupilha de Porto Alegre encerra na sexta-feira. Mesmo sem acordo com o governo federal, a Comissão de Assuntos Econômicos do Senado aprova projeto de renegociação de dívidas rurais. Matéria ainda precisa passar pelo plenário da casa. Há 3 dias do fim da campanha, mais da metade do público prioritário ainda não se vacinou contra a gripe no Rio Grande do Sul. Céu parcialmente nublado em Porto Alegre, agora faz 19 graus. A nebulosidade predomina nesta tarde na maioria das regiões. 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
3: Trânsito. Com bastante lentidão na Protásio Alves, no sentido ao bairro, na região do Alto Petrópolis, devido a uma obra no asfalto, em que o fluxo fica em meia pista e gera uma fila a partir da Aritarragô. Na BR-116, trecho do sul do estado, ainda tem um rescaldo de lentidão devido a um bloqueio total que foi feito agora há pouco, 5h41, no trecho de Cristal. Agora, fluxo já liberado, mesmo com lentidão. Com trânsito, Iantambará.
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2: Comissão Especial da Câmara aprova, em votação simbólica, o fim da escala 6x1.
5: A aprovação ocorreu em votação simbólica porque até mesmo os partidos que se posicionavam contra o fim da escala 6x1 passaram a apoiar o texto. Agora houve um pedido de votação nominal e os partidos estão se posicionando todos favoravelmente ao texto, que já demonstra, se não a unanimidade, pelo menos uma ampla maioria a favor da matéria. Aprovado na comissão especial, a PEC do fim da jornada 6x1 será remetida ainda hoje a plenário, onde também há uma tendência de aprovação aqui na Câmara. De Brasília, Matheus Schoh.
2: O ministro Nunes Marques, do Supremo Tribunal Federal, deu prazo de 20 dias para a Procuradoria-Geral da República se manifestar sobre o pedido da defesa de Jair Bolsonaro para a revisão da condenação do ex-presidente no caso da trama golpista. No dia 8 de maio, os advogados pediram a revisão com o objetivo de anular a condenação de 27 anos de prisão pela tentativa de golpe de Estado. Nunes Marques é o relator do pedido. Atualmente, Bolsonaro cumpre pena em regime domiciliar. 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Notícia na hora certa, volta na Rede Gaúcha às 5 horas. Da redação, Pedro Quintana.
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9: 16h03.
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Bora lá, 16 horas agora, 7 minutinhos, e a gente tá de volta, terceira e última parte do Overdose, começando aqui pela Rádio Salete, pela 100.3, pra ir contigo até as 4h30, hein? Logo depois também tem Território Sertanejo aqui na programação, basta você ficar ligadinho aqui no nosso canal, tá bom? E bora de música, recordar sucesso nacional com eles, Roupa Nova de Volta pro Futuro.

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1: Bora, minha gente, 16h14, tá na hora da gente conferir a mais tocada dessa quarta-feira. Então pode aumentar o volume porque é ele, tá

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1: 16 horas e 19 minutos.
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1: 16:22 e assim a gente chega ao final de mais uma edição do nosso Overdose. Agradecer a tua companhia neste último meio de semana aí do mês de maio, né, minha gente? Então, muito obrigado pela tua companhia, pela tua audiência. Continue na audiência, porque daqui a pouquinho tem Território Sertanejo com a Raquel e eu tô de volta amanhã com o Overdose às 14:30, tá bom? Encontro marcadíssimo. Pra fechar todas, tem Armandinho e depois tem Capital Cities. Até amanhã, se cuidem, tchau, tchau!

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1: 16:31.
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E agora são 16 horas mais 32 minutos. Muito boa tarde para você que está aí na sintonia da Salete FM 100.3. Estamos, a partir de agora, chegando por aqui para te fazermos companhia neste final de tarde com mais uma edição do Território Sertanejo. Tarde de quarta-feira, 27 de maio de 2026. Tarde bonita, com sol e Marcelino Ramos. 23 graus é a temperatura. E estamos chegando a partir de agora. Vamos te fazendo companhia até às 5h50 com muito sucesso da música sertaneja. Por aqui você fica por dentro aí dos principais lançamentos e é claro que a gente também vai recordando aqueles clássicos sertanejos, aquelas músicas que marcaram época, você ouve aqui com a gente. Para você que nos acompanha no trabalho, que nos ouve em casa ou nos leva na carona, muito obrigada pela sintonia, pela audiência. Quem também chega junto comigo na parte técnica seleção musical é o meu colega, meu amigo Ebenezer, que deixa a todos o seu boa tarde e você acompanha aí o Território Sertanejo em um oferecimento de 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A gente vai começando a nossa edição de hoje com o sucesso de Mano Walter. Boa tarde. Eu não vou...

0: E você está na sintonia da programação da Rádio Salete FM de final de tarde. 20 minutinhos nos separam das 5 horas. E o território sertanejo continua por aqui. Ouvimos sucesso com Lourenço e Lorival na nossa programação. E vamos até às 5h50 te fazendo companhia. Estamos aí na reta final do mês de maio. 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Vamos ouvindo mais música, chegando o sucesso com Maria Cecília e Rodolfo.
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3: 16 horas e 45 minutos.
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0: Seguimos por aqui com o Território Sertanejo, 12 minutos faltando para as 5 horas da tarde. Lembrando que na virada de hora você acompanha as notícias na hora certa e tem muito sucesso ainda para animar aí o teu final de tarde, onde quer que você esteja acompanhando a nossa programação. 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Vamos ouvindo mais música aqui na programação com eles, Jorge e Matheus.
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1: Cinco minutos faltando para 5 horas da tarde. Daqui a pouquinho você acompanha as notícias na hora certa. Vamos fechando a primeira parte do programa com sucesso de Leonardo.

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2: Texto base da proposta que acaba com a escala 6x1. Matéria deve ser votada em plenário ainda hoje, com tendência de aprovação. Ministro Nunes Marques dá 20 dias para a Procuradoria-Geral da República se manifestar sobre pedido de revisão da condenação de Jair Bolsonaro na trama golpista. Itamaraty emite alerta para brasileiros na Bolívia em meio a protestos no país. Manifestações causam bloqueios em estradas, escassez de alimentos e combustíveis. Céu parcialmente nublado em Porto Alegre, agora faz 19 graus. A nebulosidade predomina nesta tarde na maioria das regiões. 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
4: Teve um acidente na Avenida Castelo Branco, na saída de Porto Alegre, envolveu dois carros e causou bastante congestionamento. A fila já começa próximo da rodoviária, se estendendo até o ponto do acidente logo após a estação São Pedro. Na BR-386 tem um bloqueio total dos dois sentidos da rodovia, no quilômetro 234, no trecho de Soledade. Uma carreta se acidentou ontem e está sendo retirada do local agora. Não há previsão de liberação. Com trânsito, Iantambará.
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2: Há dois dias do prazo final, mais de 700 mil gaúchos ainda não enviaram a declaração do Imposto de Renda 2026. A expectativa da Receita Federal é receber 3.189.000 declarações no Rio Grande do Sul. Até amanhã de hoje, 75% do total havia sido entregue. A modalidade escolhida pela maioria dos gaúchos, 64%, foi a declaração pré-preenchida. Quem é obrigado a declarar e não entregar no prazo fica sujeito ao pagamento de multa por atraso, sendo o mínimo de R$ 165,00 e máximo de 20% do imposto devido. Na próxima sexta-feira, a Receita Federal fará o pagamento do primeiro lote de restituição. A Comissão de Constituição e Justiça da Câmara dos Deputados adiou novamente a votação da proposta de emenda à Constituição que reduz a maioridade penal de 18 para 16 anos. A análise foi suspensa após um pedido de vista coletivo. O texto também prevê mudanças nas regras eleitorais. Além de tornar obrigatório o voto a partir dos 16 anos, reduz as idades mínimas para candidaturas a cargos eletivos. Com o adiamento, a discussão deve ser retomada na próxima semana. 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Da redação, Pedro Quintana.
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0: 17 horas e 4 minutos.
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E agora são 17 horas mais 7 minutos, intervalo finalizado, e nós voltamos por aqui com o Território Sertanejo, começando mais uma parte da nossa edição desta quarta-feira, 27 de maio. Seguimos até as 5h50 te fazendo companhia. Daqui a pouquinho temos o nosso clássico sertanejo chegando por aqui. O Ebenezer continua na parte técnica, seleção musical. Vamos abrindo a segunda parte do programa com o sucesso de Traia Véia. Música.

0: Santos.
1: Vamos agora trazendo o nosso clássico sertanejo desta quarta-feira, hoje trazendo o sucesso de Rio Negro e Solimões. Lançada nos anos 2000, a música Madrugada Triste é de composição de Toninho Mesquita e traz aquela

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1: 17 horas e 19 minutos.
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nós continuamos por aqui com o Território Sertanejo, 17 horas mais 24 minutos. Um ótimo final de tarde para você, onde quer que você esteja acompanhando a nossa programação. 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Vamos ouvindo mais música, chegando por aqui, sucesso com Daniel. Música.

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1: 17 horas e 29 minutos.
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Já se passaram aí 33 minutos das 5 horas da tarde. Estamos por aqui com o Território Sertanejo, seu programa de final de tarde até às 5h50. Depois você ouve a oração da Ave Maria, na sequência o programa Hoje nos Esportes. 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Tem mais música chegando aqui na programação com Cleiton e Camargo. Boa tarde.

0: tocando Raquel dos Santos.
1: E quero deixar aqui o meu alô, meu boa tarde para o nosso amigo Laurindo da Rosa, que está acompanhando aí a programação em Erechim. Muito obrigada pela sintonia, um excelente final de tarde. Toda a programação vai para ti, tá bom, Laurindo? Tudo de bom para você. E nós vamos chegando ao final do programa. Amanhã a gente volta a partir das 4:30 da tarde. Fechando a edição de hoje, tem Simone, Simária e Vitor e Léo. Tchau, tchau. Aquele abraço.

0: Vitor e Léo. Henrique e Juliana.
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2: 17 horas e 50 minutos.
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5: Maria, mãe do silêncio e da humanidade, que vive perdida no mar sem fim do Senhor. Sem ti, tudo ficou parado. O tempo, o espaço, a palavra, a música, o silêncio e a mulher. Tu assumiste tudo. 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

anjo do Senhor anunciou a Maria, e ela concebeu do Espírito Santo. Eis aqui a serva do Senhor, faça-se em mim segundo a vossa palavra. E o Verbo se fez carne e habitou entre nós. Ave Maria, cheia de graça, o Senhor é convosco. Bendita sois vós entre as mulheres, e bendito é o fruto do vosso ventre, Jesus. Santa Maria, Mãe de Deus, rogai por nós, pecadores, agora e na hora de nossa morte. Amém. Rogai por nós, Santa Mãe de Deus, para que sejamos dignos das promessas de Cristo. Hoje, quarta-feira, dia dedicado a São José. Meditemos um texto do livro escrito por Santo Afonso Maria de Ligório, A Glória de José. Iniciemos meditando o texto bíblico do Evangelho de São Mateus, capítulo 25. Muito bem empregado, bom e fiel, foste fiel no pouco, eu te confiarei muito. Vem, alegra-te com o teu patrão. A glória de Deus concede a seus santos, no céu corresponde à santidade com que viveram na terra. Para compreender a santidade de São José, basta olharmos para que o Evangelho diz sobre ele. José, seu noivo, sendo um homem justo. Um homem justo é um homem de todas as virtudes. Quem falha em apenas uma virtude não pode ser chamado justo. Seu Espírito Santo chama José de justo ao ser escolhido como esposo de Maria. Imaginemos a grandeza de seu amor a Deus e das virtudes que cultivou em seus colóquios e convivência com sua santa esposa, modelo perfeito de todas as virtudes. Se uma palavra apenas de Maria bastou para santificar João Batista, e atrair sobre Isabela a plenitude do Espírito Santo, a que santidade não chegou a bela alma de José com a companhia e a familiaridade de 25 anos com Maria? E mais, quanto não terá ele crescido em virtudes e méritos ao viver tanto tempo sempre ao lado da santidade em pessoa que era Jesus, servindo-o, alimentando-o e dando-lhe assistência nesta terra? Se Deus promete recompensar quem dá a um pobre um simples copo de água por seu amor, qual terá sido no céu a glória de José, que o salvou das mãos de Herodes, vestiu-o e alimentou, tantas vezes o levou ao colo e o educou com tanto efeito? Certamente, devemos crer que a vida de José, na presença de Jesus e de Maria, era uma contínua oração, rica de fé, de confiança, de amor, de entrega e de oferta. Ora, se o prêmio corresponde aos méritos da vida, pense qual será a glória de José no paraíso. Santo Agostinho compara os outros santos às estrelas, mas José ao sol. Padre Soares diz ser muito razoável pensar que São José, depois de Maria, supera em mérito e glória todos os outros santos. Disso, o venerável Bernardino de Bustis conclui que no céu, de certo modo, mandem Jesus e Maria quando quer conseguir alguma graça para seus devotos. São José, rogai por nós. São José, nas suas maiores aflições e dificuldades, o anjo não vos valeu? Valei-me, São José. Valei-me, São José. Valei-me, São José. Oração.
Deus Pai de infinita misericórdia, ouvi nossas preces, nossas súplicas e atendei-nos pela intercessão de Maria Santíssima, Nossa Senhora da Salete, e abençoe-nos, ó Deus Todo-Poderoso, em nome do Pai, do Filho e do Espírito Santo. Amém. Uma boa tarde a todos.

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1: Hoje disse, não, Keke, faz um café pra gente, por favor.
2: Sabe o que é pior? Eu ia te agradecer e passar pra ela. Aí travou o famoso tic-teco, né? E aí não saiu do lugar. Mas, gurias, vamos lá que a gente tem o clássico Grenal, a bola vai rolar dentro de mais meia hora aqui no estádio Beira Rio. Aliás, Carol e Arruda, movimentação, e para quem está nos arredores aqui do Beira-Rio, quem está nos ouvindo, né, especialmente o pessoal aqui do centro de Porto Alegre para cá, que está bem mais próximo, quem quiser chegar ao Beira-Rio, como faz para ingressar aqui no estádio e assistir o clássico Grenal?
3: Deixa eu ir aqui, André, porque a Carol está fazendo o deslocamento lá para o outro lado, tá? A Carol no banco de reservas do Inter e eu com o lado esquerdo, o banco de reservas do Grêmio. A gente já percebe aqui dentro do estádio a presença de alguns torcedores nas arquibancadas dos dois lados, né, André? O Inter, em especial, nos portões 6 e 7, o 7 mais tradicional, com a presença dos torcedores organizados, ou quase isso, e que já estão por ali com bandeiras, com as faixas, fazendo já um pequeno barulho. Em relação ao Grêmio, André, o outro lado está sendo representado aqui, viu? Lá no segundo andar, no segundo anel do estádio Beira-Rio, com a presença de torcedores do Tricolor. A gente pode ver aqui os dois lados já se fazendo presentes para esse clássico Grenal pela Copa do Brasil. O Grêmio aqui pelo acesso pelo portão 14, o Inter pelos portões 6 e 7 aqui no estádio Beira-Rio. Não sócio R$10, né, André? O valor é padrão para quem não é sócio do Internacional, também o valor para o visitante. E os sócios que fizeram check-in pelo Mundo Colorado tem acesso gratuito pelos portões 6 e 7 do estádio Beira-Rio.
2: E a torcida do Grêmio entra ali pela Nestor Ludwig, né? Para acessar aquela área ali do estádio Beira-Rio, neste setor onde está a torcida, que é o tradicional setor, né? A torcida do Grêmio sempre fica naquele local ali na parte alta do estádio Beira-Rio, à esquerda aqui das cabines de imprensa do estádio Colorado. Gaúcha com o futebol feminino, a tua voz. Eu quero ouvir a tua voz agora, Janaína Ville, para falar primeiro sobre regulamento da Copa do Brasil feminina. Cara, quem ganhar passe, isso eu sei, mas se terminar empatada, é prorrogação ou é pênalti?
4: É uma fase de jogo único e eliminatório, viu, André? São 32 times nessa fase, nessa terceira fase da Copa do Brasil Feminina, e os 16 confrontos foram definidos por sorteio. Quem vencer avança para as oitavas de final e quem perder está eliminado, como você comentou. Em caso de empate, a decisão vai direto para os pênaltis. As partidas de ida e de volta acontecem só a partir da fase de quartas de final. Grêmio, Inter e todos os outros times da Série A1 ingressaram nessa competição na terceira fase. E só por participar dessa etapa, os times garantem R$80 mil. Quem avança recebe mais R$100 mil de premiação.
2: Portanto, poderemos ter pênalti se o jogo terminar empatado aqui no estádio Beira-Rio, nesse jogo da Copa do Brasil Feminina. Aliás, Janaína, vamos falar sobre o Juventude, né? Na manchete de abertura você falou, né? O Juventude acabou perdendo no Rio de Janeiro pro Botafogo, né?
4: Isso, o Juventude foi goleado hoje mais cedo por 3-0 pro Botafogo no jogo que foi no Nilton Santos, no Rio de Janeiro. O Juventude que saiu atrás no placar já no comecinho do jogo, aos 5 minutos do primeiro tempo, com um gol contra da Límpia Fretes num lance, André, que gerou muita dúvida se a bola entrou ou não no gol. Lembrando que não temos VAR nessa fase da competição. Depois, no segundo tempo, a Júlia Moreira anotou mais duas vezes para o Botafogo.
2: Portanto, o Juventude está eliminado. O Botafogo segue na Copa do Brasil Feminina. Avança de fase a equipe do Rio de Janeiro avança de fase, derrotando o time lá da Serra Gaúcha. Bom, você falou também, Janaína, que hoje tem Libertadores masculina, né? A gente tem brasileiros em campo mais uma vez.
4: Dois brasileiros entram em campo hoje e os dois jogam às 9h30 da noite. O Fluminense recebe o La Guaira no Maracanã e vive uma situação delicada em busca da classificação. Precisa vencer o seu jogo e torcer por um tropeço do Bolívar diante do Independiente Rivadavia, jogo que vai ser em Santa Cruz de la Sierra. O Corinthians recebe o Platense na Arena Itaquera. O time já está garantido na primeira colocação do Grupo E e classificado para as oitavas de final da Libertadores.
2: A Copa Libertadores da América. Aliás, o Grêmio fica de olho na rodada, porque o adversário do Grêmio será, né? Sairá aí exatamente dos que ficarem em terceiro lugar. Aliás, falando nisso, né? Também tem Copa Sul-Americana, também é uma noite com clubes brasileiros.
4: Isso, temos dois brasileiros em campo pela Copa Libertadores e mais quatro brasileiros em campo hoje pela Copa Sul-Americana. Às 7h da noite tem Atlético Mineiro e Puerto Cabello na Arena MRV. Mesmo horário em que o Botafogo enfrenta o Caracas fora de casa, E ainda às 19h tem Vasco e Barracas em São Januário. Às 21h30 da noite, o Bragantino recebe o Carabobo no Cícero de Souza Marques.
2: Imagina o Carabobo jogando contra o Barracas, né? Seria uma coisa espetacular, né? Carabobo e Barracas. São os nomes dos clubes do futebol da América do Sul, né? O Barracas lá da Argentina e o Carabobo da Venezuela.
1: Andrezinho, sabe que a gente pode ter pênaltis hoje aqui, né? E 2017, não, 2018... Não, calma, vai
2: a Jana,
1: saber.
2: A né? Jana tem um retrospecto dos pênaltis.
1: Tem,
2: lá.
1: Dos pênaltis. É. Aqui? Boa, vai lá, Jana.
4: Temos. Começando pelo retrospecto de Grêmio e Inter, que já decidiram 3 campeonatos gaúchos nas penalidades. O primeiro foi em 2017, ano da reabertura dos departamentos femininos, e quem venceu foi o Inter, com a goleira Fernanda pegando 3 cobranças de pênalti naquela oportunidade. No ano seguinte, 2018, quem se deu melhor foi o Grêmio. Depois, as duas equipes voltaram a ter disputa de pênaltis em 2021, quando a goleira colorada Vivi brilhou pegando 2 cobranças. Então, André, o retrospecto é de 2-1 para o Inter em decisões por pênaltis, todas elas em finais de gauchão.
2: Por isso que a Kek diz que não quer pênalti.
1: Eu não quero pode ser.
5: Não, pênaltis não. Para quê, Nani?
1: Não,
5: pra
1: eu também
5: quê?
1: Não quero.
5: A gente
1: não
5: vai
1: quero.
5: Se enlouquecer aqui na cabine.
1: Não tem necessidade.
6: Ah, eu quero. Divertido, pô.
1: Não é teu time, né, Carolzinha?
6: Pelo entretenimento, pô. Vamos lá, vamos se sacrificar?
2: Vamos se sacrificar, diz a Carol, é muito bom. Ô, Jana, eu vou te perguntar um negócio agora que não é futebol, tá preparada, né? Alô, Janaína Vila.
4: Bora lá.
2: Bora lá. João Fonseca.
4: João Fonseca, agora tu me pegou, André.
2: É, o que, que aconteceu com o João Fonseca hoje à tarde,
4: Jana? Especialista em João Fonseca aqui é tu.
2: É, não, o João Fonseca ganhou, né? Ele ganhou. O Djokovic, gente. É
1: de virada,
2: isso.
1: Né?
2: Ganhou de virada. Tava metade da redação vendo, outra metade já tava vendo Juventude, já tava briga pela TV na nossa redação hoje de tarde. João Fonseca ganhou do Dino Prismic da Croácia 3-2 e vai jogar contra Novak Djokovic, só isso na carreira do João Fonseca. Agora vai enfrentar o maior da história, né? Ou o maior vencedor da história, não o maior tenista, mas o maior vencedor da história, que é o Novak Djokovic. Claro, o maior tenista fica na opinião de cada um aí que gosta da modalidade, né? Mas o maior vencedor, sem dúvida, jogo sexta-feira. Você vai, claro, acompanhar tudo, né, na nossa programação, vai ter informações e nas nossas redes sociais e em GZH vai ter todos os destaques, todas as informações.
5: Me chamou a atenção um negócio aqui, tá? Os times estavam no aquecimento, o Grêmio começou o aquecimento antes e continua aquecendo, o Inter começou depois e saiu mais cedo pro vestiário, Nani.
1: É, me chamou a atenção também, mas aí cada clube tem seu método, né? É, mas né? Não tem muito como a gente avaliar isso, assim, mas chama atenção, sem dúvida. O Grêmio começou, acho que uns 3, 4 minutos antes aí do que o Inter e já terminou. Já terminou e o Grêmio segue lá. Mas acho que já tá acabando também.
2: É, pode ter começado no vestiário, não sei, enfim, né?
1: Pode, tem isso também.
2: Tem isso aí, bem apanhado da questão da metodologia. Bom, contagem regressiva para a Copa, 14 dias, é isso mesmo?
4: 14 dias para o começo da Copa do Mundo e 16 dias para a estreia do Brasil na competição. Hoje a seleção brasileira se apresentou na Granja Comari, em Teresópolis, para o início da preparação. O último a desembarcar na cidade foi o Neymar, como o Felipe Duarte comentou agora há pouco, que chegou em um helicóptero próprio. Nesse domingo, lembrando que a seleção brasileira faz a sua despedida antes do Mundial no Maracanã. Às 18h30 da noite, o Brasil disputa um amistoso contra o Panamá com transmissão da Rádio Gaúcha.
2: É, será que o Felipe Duarte não pega uma carona, de repente, no helicóptero do Neymar, né, para ir lá para o Rio de Janeiro e tal? Pô, por que não, né? Facilitar a vida, em vez de ter que descer de ônibus lá de Teresópolis, né? Até o Rio de Janeiro, ali, enfrentar um pouco mais de 100 quilômetros, poxa vida, de helicóptero rapidinho vai estar ali, pega uma carona e vai tranquilo. Quem sabe por que isso não vem a acontecer para o Felipe Duarte lá? Bom, deixa eu saber um pouco mais da Carol e também do Arruda sobre essa movimentação aí embaixo. Agora parece que o Grêmio também vai finalizar o aquecimento, o Inter já foi para o vestiário. O que dá mais dizer também sobre chegada, né? Tá chegando cada vez mais público, isso também é bastante importante aqui no estádio Beira-Rio para o Clássico Grenal.
6: As gurias coloradas também indo para o vestiário agora, Andrezinho, e um destaque sobre a escalação: o Inter teve uma baixa para esse jogo, uma nova baixa, né? As gurias coloradas têm um número expressivo de jogadoras no departamento médico. A Bruna Benites e a Júlia Bianchi são algumas das titulares que estão fora da temporada por lesões, mas hoje também informou que a Mica, volante, sofreu um desconforto no joelho direito e não foi relacionada para essa partida. Ela vinha sendo titular nas últimas rodadas e aí hoje então, né, fica fora, fica só assistindo ao Clássico Grenal. Em relação ao campo aqui, o Inter vai recolhendo seu material de treinamento, de aquecimento, aliás, mas já está ali no vestiário se preparando os últimos ajustes antes de a bola rolar para o clássico.
3: O Grêmio encerrou agora, André, também o trabalho de aquecimento aqui no gramado. E aí eu faço um destaque também em relação ao departamento médico, porque o Grêmio divulgou há poucos instantes uma espécie de relatório do departamento médico tricolor que está bastante cheio de jogadoras lesionadas. Por exemplo, André, a Emily, a Júlia Martins, a Isa e a Camila Santos seguem o protocolo de tratamento pós-operatório. Todas elas com ruptura do ligamento cruzado do joelho direito, e o caso da Emily, o joelho esquerdo. Mas impressionante a quantidade de jogadoras que tiveram essa lesão do chamado LCA, uma das piores para jogadores de futebol. A Dai Silva trata também uma ruptura parcial do músculo anterior da coxa direita. A Yara, em processo de transição para retorno após uma fratura em arcos costais. A Lucilene trata uma lesão ligamentar no tornozelo esquerdo também, depois de uma torção. E a Rafa Marques, André, fechando essa extensa lista, trata um estiramento do ligamento colateral medial do joelho esquerdo. O DM tricolor trabalhando bastante nesse momento.
2: Para mim, a mais bizarra das lesões é a da goleira do Grêmio naquele jogo lá no estádio do São José.
5: Ah, foi lamentável aquilo, né? Lamentável.
2: Aquilo
5: ela faz falta.
2: Aquilo beira a bizarrice, porque ela caiu fazendo uma defesa e pisou num buraco dentro do gol. Né? E aí a questão da falta de cuidado também, né?
5: Muito, nossa, muito mesmo.
2: Por isso que eu disse que é meio bizarro, assim, né? Ah, choque, lesão do jogo, lesão do esporte, né?
5: Foi uma fatalidade que poderia ser evitada, né, Andrezinho?
2: É, que a questão é que, né, gramado...
1: O gramado lá, a gente sabe que já não é dos melhores, até teve uma troca, né, de gramado para tentar melhorar um pouco, mas realmente isso aí foi muito ruim. E casos de LCA são muito frequentes no futebol feminino. Existem estudos que estão se aprofundando nisso atualmente, mas porque é muito maior a incidência em mulheres do que homens, né? Então, a maioria, assim, que já saiu de estudos, tem relações com o quadril da mulher. E algumas marcas já estão fazendo chuteiras que têm agora uma trava especial atrás para que evite a rotação do joelho para as mulheres. Então, é algo que a gente tende a avançar e melhorar um pouco, né? Porque realmente são muitas lesões. No Grêmio, 4, no Inter, 3.
5: O Grêmio, há pouco tempo, acho que há umas 2 temporadas, tinha um time inteiro de LCA. Eram 11 jogadoras, se eu não me engano. Era algo, assim, muito recorrente. A cada notícia que vinha era sempre alguma coisa relacionada à LCA. Foi assustador, realmente, assim. Mas essa da Lucilene poderia ter sido evitada.
2: É o futebol da Gaúcha na Copa do Brasil Feminina. Daqui a pouco a bola vai rolar. 6:30, a bola rola aqui no estádio Beira-Rio para o Clássico Grenal. E de segunda a sexta, a partir da 1 da tarde, o Sala de Redação entra em campo com muito debate, opinião e análise. Transmissão com o comando do Pedro Ernesto Denardin e a nossa super equipe de debatedores. E claro, tudo isso com imagens no nosso canal do YouTube Gaúcha Esporte. Sala de Redação que estará presente com a sua equipe na Copa do Mundo, que começa dentro de 14 dias nos Estados Unidos, no Canadá e também no México, a Copa do Mundo da América do Norte. Bom, deixa eu falar aqui no final de semana, como eu disse anteriormente, tem o Brasileirão masculino, tem no sábado o Grêmio contra o Corinthians na Arena, com o comando do Debona, com o Guerrinha, com o CCD, com o Diori, com o Rodrigo Oliveira, o Jason Akek e o Marcos Bertoncello. No domingo, a gente tem 5:30 da manhã a transmissão da Maratona de Porto Alegre. 5:30 da manhã, Maratona de Porto Alegre. Domingo tem Inter e Bragantino, 11:00 da manhã, depois da Maratona, portanto, com o Gustavo Manhago, com o Diogo, com o Vaguinha, com o Simon, com o Leonardo e com o Lucas Katsurayama. E já na noite de domingo, no Maraca, tem Brasil e Panamá. Pedro Maurício, Felipe Duarte e Lucas Arruda estarão na transmissão. No exato momento que começa a ser molhado, que o gramado do estádio Beira-Rio, algo que é tradicional, evidente, em todos os gramados. Aliás, semana passada, estava lá no Sesc, né, no jogo do Flamengo, né?
1: Eu não fui nesse jogo.
2: Me chamou a atenção, a Carol e o Arruda estavam lá. Eu cheguei a achar que era do... que tava, não, choveu durante o jogo, mas não. Aí depois acho que o Arruda acabou falando meio junto que ligaram demais antes do jogo, tanto que o gramado ficou, tava escorregadio, ficou até mais prejudicado do que deveria, né?
1: Eu tinha a impressão de que tava chovendo também, E aí na transmissão explicaram que não, que tinha sido realmente do gramado, porque eu pensei, nossa, mas eu tô aqui em Porto Alegre, não vejo chuva, como que lá tá tão molhado?
2: No segundo tempo.
1: É, e aí no segundo tempo daí sim, caiu um caldo, né, André?
2: É, os dois lembram bem.
3: Dava pra ver, André, naquela ocasião, eu até cheguei a relatar isso na transmissão, uma camada fina de água no gramado, tamanho exagero que foi feito no Sesc naquela noite, muitas jogadoras escorregando, na comparação com o que acontece hoje, aqui tem só dois trabalhando, né, André? Lá pelo menos eram uns 6 ou 7 no gramado do Sesc na última sexta-feira.
2: É, e lá depois veio aquela chuva, algo que não vai acontecer hoje, né? Pelo que eu tô observando aqui, acho que hoje na... tá não, bem legal,
3: não,
2: né?
3: Não falamos, né?
2: Não falamos. Falemos,
6: né? Por favor, não invocar, pelo amor de Deus.
2: Não, jamais.
6: No último jogo eu brinquei, hein, Andrezinho? Eu falei, ah, não vai chover nada. Lá em Caxias, no jogo do Juventude contra o Sport. E aí fomos surpreendidos.
2: Ah, lá em Caxias também?
6: Também.
2: Pô, então tu conseguiu pegar uma na sexta, outra no sábado.
6: Isso, só no domingo, que aí São Pedro ficou com pena. Daí não mandou.
2: Pra não pedir música, né, Carol? Seriam três dias seguidos, né?
6: Exatamente.

0: Santuário e a Soli James, time do técnico Maurício Salgado, que tem também no banco Mari Ribeiro, Kelly, Laura Rodrigues, Sara, Joana, Maiara Vaz, Alice Santos, Paulinha, Paola, Clara, Alice Helena e Sol.
1: É o time do Inter para o Clássico Grenal da Copa do Brasil Feminina. 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Vamos confirmar o time do Grêmio de novo, Arruda.
2: O pique, André. Raíssa, goleira. Linha de defesa com 5 defensoras. Dani Barão, Mônica Ramos, Rodrigues, Aline e Camila Arrieta. Meio campo das experientes, Montoya e Camila Pini. E no ataque, Giovaninha, Gisele e a Leidiane. André, a Leidiane, referência do time hoje, volta após a ausência contra o Juventude. Estava suspensa pelo terceiro amarelo no Brasileirão. É uma das alternativas de ataque da técnica Jéssica Lima nessa noite.
1: 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O Diori que já vai chegar antes, porque o Diori vem no bola parada no intervalo do Clássico Grenal do... ia dizer do brasileiro, não, da Copa do Brasil Feminina. Mas falando em brasileiro feminino, Janaína, que só vai agora ser retomado depois da Copa do Mundo Masculina, traz pra gente como é que ficou, né, a situação de Inter e de Grêmio dentro da competição.
3: Bom, o Inter, nessa parada para a Copa do Mundo, termina o Brasileirão Feminino na 8ª colocação, é o último time dentro do G8, com 20 pontos. André, só antes de complementar, técnico Maurício Salgado na carona com o Sport TV.
4: Agora, quanto à importância do jogo, aí eu acho que entra a conotação, lógico, de ser um clássico, mas entra muito a questão do campeonato, né? É um campeonato que ele não tem margem, né? Assim, a gente até conversou isso com as meninas. Nós somos uma final, né? No calendário feminino não tem muito a questão da final não ser em final de ano. O que nós fizemos é antecipar isso. Então a gente está disputando uma final, né? já agora no final de abril.
3: É isso, técnico Maurício Salgado, das Gurias Coloradas, na carona com o Sport TV, complementando a informação. Daqui a pouquinho a gente deve ter também a técnica Jéssica de Lima. Mas antes, o Internacional, então, está no G8 do Campeonato Brasileiro neste momento, é o 8º colocado, o último, então, dentro da zona de classificação para a próxima fase, com 20 pontos, e o Grêmio vem logo abaixo, na 9ª colocação, é o primeiro time fora do G8, com 17 pontos.
1: Bom, já você chama a Janaína com a Jéssica de Lima, a técnica da equipe do Grêmio, também falando aí sobre este clássico Grenal. A gente pega aquela carona esperta ali com o Sport TV. Bom, 8º, ao menos tá dentro do G8, né? O Inter já teve ali até no G4 nesse campeonato, brigou até por vice-liderança, mas nesse momento tá numa condição de se classificar, o que já é, ao menos, para a parada interessante, né, Nani?
5: Com certeza, Andrezinho. O Inter, ele é um time um pouco instável, né, ao longo da temporada, porque ele começa o Campeonato Brasileiro vencendo jogos fora de casa e perdendo pontos em casa. Depois engrena 4 jogos de vitórias seguidos, que sinceramente não eram muito esperados, assim, o Inter vence o Cruzeiro, por exemplo, que é um dos favoritos, inclusive, a título. Então, o Inter, ele engrenou, e aí quando relaxou um pouquinho, acabou sendo derrotado 2 vezes. Então vem essa instabilidade, mas, sem dúvida, é muito importante estar nesse G8 pensando no segundo semestre. Vão faltar pouquíssimos jogos, o Inter precisa fazer ali talvez 2 a 3 vitórias para garantir essa classificação, contar também com alguns resultados paralelos. Mas se o Inter se classificar, mesmo que seja em 8º, eu acho que é o que o Inter realmente pensava para a temporada. Quando a gente fez até uma resenha das gurias no começo do ano, eu e a Keke, a gente justamente colocou Inter e Grêmio meio que disputando essa posição assim até a 7ª. Né? A gente botava entre 10º e 7º os 2 times. E eu acho que eles estão dentro dessa projeção.
1: Tá em 9º, tá querendo a vaga dela.
6: Exato.
1: Né?
6: Hoje a gente disputa praticamente essa 8ª vaga, né, Nani? É...

0: É claro que o objetivo do game é até a
1: Jéssica.
0: para. Pode falar.
2: Como as atletas, que são as âncoras do time, talvez isso reverbere para trazer um pouquinho mais de confiança. Para mim, não que seja um diferente do que é para elas, mas eu vou sempre confiante para o jogo, confiando no meu trabalho, na capacidade que a gente tem de fazer, né, o melhor. Mas a gente acha, sabe e acredita que é um jogo muito, muito equilibrado e muito difícil, mas elas gostam. Eu percebi que algumas ali gostam muito de jogar o Grenal, então. E que bom, né? Não temendo, gostando de jogar contra um determinado adversário. Eu acho muito saudável.
1: Jéssica de Lima, treinadora gremista na carona com o Sport TV. E só trazendo a informação que a Keck trouxe mais cedo, desse bom retrospecto da Jéssica de Lima desde que chegou ao Grêmio, são 9 jogos, 5 vitórias, 2 empates e apenas 2 derrotas.
0: É, por isso que eu digo que se tivesse começado a temporada com a Jéssica de Lima, talvez o Grêmio estivesse na zona de classificação já para a fase de mata do Campeonato Brasileiro. Acho que só está fora por conta das primeiras rodadas ali que deixou a desejar bastante. Teve um tropeço contra o Juventude que a gente esperava uma vitória? Sim, mas pelo contexto que ficou o jogo com uma a menos ali desde os 30 e poucos minutos de jogo, talvez tenha sido um ponto ganho, né? Teve uma vitória importante contra o Bragantino fora de casa, uma vitória contra o Misto, uma vitória contra o Bahia também fora de casa. Perdeu para o Corinthians em casa, não poderia ter perdido, mas é o Corinthians, né? Em casa ainda, é naquela chuvarada que foi naquele final de semana em Porto Alegre. Mas acho que está dentro daquilo que se esperava para uma projeção em termos de classificação. Claro que a gente queria estar dentro da zona de classificação até a parada da Copa, mas o Grêmio depende só de si, só das suas forças para estar. Tomara. Eu acho que assim, esse novo trabalho da Jéssica junto com a Bárbara como diretora executiva, eu tendo a acreditar que ele vai dar frutos muito mais para a próxima temporada, mas seria de extrema importância se a gente conseguisse classificar, né? O ano passado a gente não conseguiu classificar para a fase de mata, seria muito importante que a gente conseguisse avançar aos pouquinhos, né? Há pouco tempo me prometeram uma vaga de Libertadores, e a gente ficou pelo meio do caminho em praticamente todas as competições que disputamos. Então, um passinho de cada vez, eu acho que a gente chega lá, se classificar já vai ser um bom retrospecto. Claro, se ganhar aqui hoje eu vou ficar mais feliz ainda.
3: A Keck e a Nani estão de olho na dupla Grenal no Brasileirão Feminino e, claro, também no Brasileirão Masculino. E aqui da Copa do Brasil Feminino, os dois que também ainda estão jogando a Copa do Brasil Masculina, conheceram seus adversários. O Inter vai pegar o Corinthians, o Grêmio vai enfrentar o Mirassol na retomada do futebol brasileiro logo depois da Copa do Mundo. Aqui a expectativa para o ingresso das duas equipes no gramado, assim como também da equipe de arbitragem, que esta noite será comandada pela Edna Alves Batista. A técnica do Grêmio já está por ali, a Jéssica, né, já posicionada na área técnica. As reservas das duas equipes também já foram, né, ali para os bancos. O Maurício Salgado também já está por ali, o treinador do Internacional. A gente está só no aguardo realmente das duas equipes pisarem no gramado para que a gente tenha todo aquele protocolo oficial da CBF na Copa do Brasil Feminina e depois, na sequência, a gente tenha o início da partida aqui no estádio Beira Rio.
4: André,
3: diga, Rudá.
4: Enquanto isso, deixa eu fazer o destaque para a Camila Pini, falamos mais cedo na manchete. 35 anos, experiente meio-campista do Grêmio, que aos poucos vai tentando se colocar também como uma das mulheres Grenal da história do futebol feminino. Falta muito para chegar na Fabi Simões, mas vem balançando as redes em vários clássicos recentes.
3: É a jogadora que é uma aposta aí, né? O que é que falava a respeito, né?
0: Ah, ela sempre que jogou Grenal marcou, né? Tomara que ela continue com esse retrospecto hoje.
5: É o meu receio.
1: São 4 gols marcados em 4 clássicos grenais disputados pela Camila Pini. Lembrando que a maior artilheira em clássicos ainda é a Fabi Simões, com 9 gols marcados.
3: É, no último clássico grenal. Já ouvindo uns estouros, os trondos aqui, né? De algum lugar aí. É, mas acho que agora é bumbo, né? Antes parecia um outro estrondo, mas agora acho que é de bumbo realmente a batida. A gente vai ouvindo ao fundo aqui. Bom, os times em campo... Inter e Grêmio, Grêmio e Inter em campo neste momento com seus tradicionais uniformes, as meninas já no gramado, a Edna ao centro com a bola do jogo, a bola da Copa do Brasil Feminina, o protocolo vai ser realizado, as equipes legal entrando também ali com a meninada, né, com a garotada junto com os dois times, E a bola vai rolar dentro de instantes, valendo vaga nas oitavas de final. Depois é sorteio de novo, né, Janaína? Não tem pré-definição de cruzamento, né?
1: Isso mesmo, sorteio novamente para definir os confrontos das oitavas de final. Esse sorteio que deve acontecer ainda nos próximos dias, ainda nessa semana.
3: A gente gosta de Grenal, mas poderia o Inter e o Grêmio estar enfrentando equipes de outros estados para que a gente pudesse os dois avançar, quem sabe se enfrentar nas quartas, que já é confronto em dois jogos, um pouco mais pra frente, né?
5: Com certeza, André. Esse Grenal, claro que ele é legal, né? Pelo tamanho do confronto, já numa fase inicial. Tem também o confronto maior, que é entre Corinthians e Palmeiras, que também é um clássico, né? Então já deram dois clássicos, assim, de arrancada. Mas pensando no futebol gaúcho, seria, sem sombra de dúvidas, melhor que a gente se encontrasse um pouco mais à frente.
0: É, não precisava a essa altura do campeonato ser um Grenalzinho, né, Nani? Podia ser um pouquinho mais à frente, sem dúvida. Mas vambora, vambora.
3: É, agora é Grenal. Hino Nacional Brasileiro sendo executado neste momento aqui no estádio Beira-Rio.

0: E com Copa do Mundo se aproximando, nada melhor que começar a acostumar a ouvir o hino nacional brasileiro. A gente vai, ao menos na primeira fase, em três oportunidades ouvi-lo. A gente espera ouvir até o final da Copa do Mundo com a seleção brasileira, quem sabe conquistando o hexacampeonato mundial. E você vai acompanhar tudo aqui na Gaúcha, tudo nos veículos do Grupo RBS. A Gaúcha, como sempre, né, mantendo a sua tradição, tem os direitos de transmissão e vai transmitir a Copa do Mundo. Aliás, serão mais de 100 jogos, né, nesta Copa do Mundo, pela primeira vez na história, com 48 seleções. Você vai ter ampla cobertura nos veículos do Grupo RBS. A Rádio Gaúcha vai transmitir para você todos os jogos desta Copa do Mundo. A gente vai trazer todas as informações e, claro, vai estar nas principais partidas com a nossa equipe em loco, tanto nos Estados Unidos, quanto no Canadá, quanto no México. Jogadoras de Inter e Grêmio agora estendem uma faixa: violência contra a mulher não. É uma campanha muito legal também, evidentemente, sempre é bom fazer esse destaque. A gente está tendo esse ano, né, tantos casos de feminicídio, especialmente aqui no nosso estado do Rio Grande do Sul. Então, sempre, né, causas, aliás, pior é ter que dizer isso, né, que violência não se deve praticar, né, mas enfim, né.
1: Às vezes o óbvio precisa ser.
0: É, exatamente.
2: E, né, André, chama atenção todas as jogadoras dos dois times na foto, né, inclusive o banco de reservas, todas elas misturadas em relação a essa manifestação muito pertinente antes do início do clássico.
0: É, a gente tem que evoluir muito ainda enquanto sociedade, infelizmente, né? Como disse a Keck, tem que dizer o óbvio para as pessoas. 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A Edna com a sua equipe de arbitragem, as jogadoras do Inter correndo para o lado direito, as do Grêmio agora vão tirar aquela foto tradicional ali, né? E depois vão para também o seu posicionamento em campo. As reservas do Inter já vão se colocando aqui no banco. 6:30. 6:30 já está marcando o sinal eletrônico aqui da Gaúcha. 6:30 já está na hora da bola rolar aqui no estádio Beira-Rio. Vamos agora para o sorteio, né? As capitãs vão por ali, a Mônica Ramos de um lado e a Sorriso de outro lado, as capitãs das duas equipes. As zagueiras são as capitãs da dupla Grenal para este clássico. A Mônica já está ali, a Sorriso está chegando também agora, se aproximando, né, para que elas possam fazer o sorteio ali com a Edna Alves Batista. Mas primeiro tem aquela foto também, né, para todo mundo guardar de recordação, colocar nas suas redes sociais. Aliás, falando em redes sociais, agora nós estamos lá no Gaúcha Esportes.
1: Pediu like pra galera, né?
0: É, pediu um like pra galera.
1: E se inscrevam nesse nosso novo canal.
0: Exatamente, nos acompanhem, curta, compartilhe, enfim, mande a sua corneta, porque não, também não tem problema nenhum, faz parte, é do jogo, né? Né? Tudo é
1: com
0: possível.
1: Com respeito.
0: Claro, com respeito, tudo é do jogo, é que nem jogar futebol, dividida faz parte do jogo. Mônica de um lado, Débora do outro, a Edna conversando com as duas zagueiras, as duas capitãs. Subiu a moeda, caiu no gramado do Beira-Rio, ganhou a Sorriso ganhou, pediu, pelo que eu entendi, a bola, né? E o Grêmio escolheu o lado, acho que o Grêmio fica mesmo do lado que já está posicionado, lado esquerdo, e o Internacional vai ficar à nossa direita aqui no estádio Beira-Rio. Agora aquela última rodinha, né? Do lado do Grêmio, os jogadores já fizeram aquela conversa, agora elas retomam, porque chega por ali a capitã, a colombiana Mônica Ramos, né? E agora as jogadoras do Internacional também, com a presença da zagueira Sorriso, fazem aquela conversa, aquele bate-papo final. Aliás, o lado do Grêmio hoje tem muito mais, né? Jogadoras estrangeiras em campo. O Inter tem só uma jogadora, que é a Soli, né? A argentina.
2: Do Grêmio são cinco, né, André? Quatro em campo, são quatro nacionalidades diferentes. As colombianas Mônica Ramos e também a Daniela Montoya, a equatoriana Rodrigues e a paraguaia Camila Rieta. Todas elas começam o jogo. E do banco, a Yamila Rodrigues, argentina. Um Grêmio sul-americano nesse clássico Grenal, André.
3: E do lado do Inter, né, Andrezinho, a Soli James, argentina, titular, mas no banco de reservas, as gurias coloradas ainda tem a Kelly, goleira que é canadense, e a Clara, atacante, que é uruguaia.
1: Falando em uruguaia, me deu uma saudade da Belém Aquino.
0: A Keck gostou de saber que ela tá bem longe.
1: É.
0: Te
1: joga,
0: incomodou muito,
1: muito,
4: pode,
0: né?
4: Ficar por lá, pode ficar longe.
0: É, a gente tem então Argentina, Canadá, Uruguai, Equador, Colômbia e Paraguai aqui no Clássico Grenal. Legal, né?
1: Copa do Mundo.
0: É, Copa do Mundo, exatamente. Temos seis nacionalidades diferentes neste Clássico Grenal feminino. Copa do Mundo, ano que vem, ano de Copa do Mundo aqui no Beira-Rio, teremos Copa do Mundo feminina que a seleção brasileira vai passar por aqui. Podia o sorteio nos beneficiar, né? Autoriza Edna, a bola está rolando para o clássico Grenal da Copa do Brasil Feminina. A saída de bola foi colorada, a bola está no campo de defesa do Internacional com a Débora. Ela empurra o passe aqui no setor esquerdo, quem domina é a Aninha, que está posicionada por aqui. Ela tenta o passe na frente para Darlene e joga lá no meio para a jogadora, que é a Lele, acaba sendo desarmada pela Daniela Montoya. E lá vem o Grêmio tenta sair jogando, mas o Inter já vem para a recuperação de bola. Bola dominada pela Cate, trabalhou por dentro, ganhou da primeira, ganhou da segunda na dividida, seguiu o jogo, lá vem o Inter, o passe na tentativa para Valéria do lado direito, a zaga do Grêmio chegou na frente, acabou fazendo o desarme, mas o Inter retoma, o Inter vem com mais energia, mais força nesse início de clássico Grenal. O Inter trabalha pelo lado direito, a bola é recuada para a zagueira, que é a Bianca. Bianca vai bater aqui no campo de defesa para a zagueira Débora. Débora trabalha, tem a Sorriso na esquerda, ela prefere jogar de novo pelo lado direito, sai jogando o time do Internacional com a Pati, domina a Pati Lianos, pé direito, tenta o lançamento, toca na jogadora do Grêmio, bola vai saindo em arremesso lateral pro Inter, não, a jogadora do Inter evitou a saída lá pela direita, ela vai, a Cate brigou contra a marcação, aliás, na verdade ela, a Valéria, brigou e não conseguiu ficar com a posse de bola, é lateral para a equipe do Grêmio. Universidade Fevale, referências impulsionam referências. 1:15 de clássico Grenal jogado aqui no estádio Beira Rio, lateral cobrado pelo time do Grêmio, a bola já está em movimento da Camila Rieta, a bola vai à frente, o Grêmio tenta trabalhar com a Leidiane, domina a Leidiane, peca em outro lançamento, é feito, a Gisele vem na briga com a marcação lateral para a equipe tricolor. O Grêmio fica com a posse de bola. 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Vem Grêmio, bola na esquerda, Leidiane ergueu na área colorada, perigo no lance para a defesa do Inter, e a pancada de primeira, a bola foi na linha de fundo, mas a primeira chegada, a primeira conclusão foi tricolor por aí, foi a Pini, Carol.
3: Foi a Pini, Andrezinho, depois de um cruzamento da Leidiane para a área, a Dani Barão ajeitou a bola para que a Camila Pini finalizasse, mas não pegasse muito bem, mandasse direto para fora, por enquanto, 0-0 para Fevale.
0: Cobrado o tiro de meta e o Inter chega com a Soli lá no ataque. Mônica Ramos vem na cobertura, capitã gremista. Soli levou vantagem, foi no fundo no duelo sul-americano por baixo. Carrinho da zagueira tricolor jogando a bola pela linha de lado. É lateral favorável à equipe do Internacional. 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Daqui a pouco eu pedi para Janaína Ville trazer outros jogos da Copa do Brasil Feminino, além da derrota do Juventude para o Botafogo no Rio de Janeiro. O Inter faz a movimentação do lateral, Soli domina do lado da grande área, tenta fazer a investida para fazer o cruzamento, mas não deu para ela. É tiro de meta para o Grêmio, Arruda.
2: É, o arremesso lateral, André, foi direto na centroavante do Inter, a Soli James tentou fazer o giro no pivô em cima dos adversários, mas a Camila Rieta pressionou o atacante do Inter, conseguiu forçar o erro. Tiro de meta 0-0 no estádio Beira-Rio, Fevale.
0: Tenta sair jogando pelo Grêmio a Mayerly Rodrigues, a equatoriana, bateu na marcação, voltou para ela, ainda ela fez a finta em cima da Cate, consegue jogar o Grêmio, bola pela lateral do campo, o passe vai ser para ninguém, aqui no vazio tem a cobertura da zagueira Débora do Inter, que chega à frente. A Débora então recua antes da presença do atacante do Grêmio, faz o recuo de bola para a goleira Gabi Barbieri, sai jogando legal aqui na esquerda, bola com a Sorriso, escapou da marcação, Leidiane veio no combate, a Edna mandou seguir na sequência, a Leidiane cometeu a falta e depois deu uma atropelada ali na Sorriso, hein, Carol?
3: Uma atropelada da Leidiane na Cate, dois atropelos no pedido da torcida do Inter, né, que já queria uma falta inicialmente na Sorriso, mas a árbitra mandou seguir na sequência, elas se trombaram e aí sim falta a favor do Inter. E Andrezinho, antes eu falei que a gente não tinha que aguardar para ver como é que o Inter ia se colocar em campo, porque não tinha laterais. Então, a Valéria Cantuário, por enquanto, está aqui como uma ala direita, e a Aninha como uma ala esquerda. As duas são atacantes de origem.
0: É, o Inter com duas atacantes jogando pelos lados do campo. E lá, a Valéria sofreu uma falta pelo lado direito de ataque da equipe do Inter, Arruda.
2: É, mais uma vez, André, sempre pelo lado direito. Eu falei muito isso no último jogo contra o Flamengo. A bola sempre procura a Valéria Cantuário. Ela recebeu esse passe e tentou o giro em cima da Rieta e foi atropelada. Tem falta para o Internacional, lado direito de ataque, duas jogadoras na cobrança.
0: Cate com o pé esquerdo, Darlene com o pé direito para erguer a bola na área tricolor. O placar é de 0-0 no Clássico Grenal Feminino pela Copa do Brasil. 4:50 jogados desse primeiro tempo. Daqui a pouco eu vou ouvir a Nani, vou ouvir a Keke sobre esse primeiro tempo de Grenal. Vamos para a cobrança de falta favorável ao Inter. Canhotinha da Cate, o pé direito é da Darlene. Cate ergueu o braço ali para uma jogada combinada. Movimentação na área, partiu Bacate, fez o cruzamento, subiu a zaga do Grêmio com a Leidiane, a conclusão foi dar Sorriso em cima da marcação, tira a Rieta o perigo, joga a bola pro campo ofensivo, o Grêmio só tem por lá tentando chegar na corrida, Giovaninha melhor para a defesa do Internacional, a bola recuada para Gabi Barbieri, saiu bem a defesa do Grêmio por aí, hein, Arruda?
2: Pois é, na tentativa de cruzamento do Internacional, a Leidiane estava em cima do lance, André conseguiu o corte de cabeça e na sequência, depois do chute travado da Sorriso, a Rieta afastou, 0-0, trilegal.
4: Eu preciso dizer que é muito estranho ver a Cate com a camisa do Inter ainda pra mim, tá? É muito estranho, ela já foi campeã gaúcha, fazendo um golaço na arena, é muito esquisito ver ela com um vestido vermelho.
0: Agora a bola tocou na Edna, né? Bem ali na saída do campo de defesa do Grêmio, portanto, bola ao chão é o que vai dar a arbitragem, vai ficar a bola ali dominada pela Montoya. Ela joga mais atrás para Aline. Aline faz a devolução para Montoya, a marcação vem em cima dela da Darlene, ela consegue fazer o passe para Rieta. Errada na devolução, Patilhanos recuperou pelo Inter, mas apareceu Aline mais uma vez pela equipe gremista. Joga com a Rieta, fica no bate-rebate, sobra para Pini, vem pro Grêmio, domina, limpa, sai da primeira, sai também da segunda marcadora. Progride pelo meio, faz uma grande jogada. A abertura de bola aqui do lado direito para Dani Barão. Dominou a Barão, recuperou, fez o passe atrás de novo para Pini. Chutou a bola, bateu na parte, bateu no rosto da Pini. Sobrou para o Inter com a Aninha que tentava jogar pelo lado esquerdo. Não deu certo, é lateral para a equipe do Grêmio. Universidade Fevale, referências impulsionam referências. Nani, o que está achando desse primeiro tempo com 6 minutos e meio?
1: Por enquanto um jogo equilibrado, bem disputado no meio campo. Nenhuma das equipes conseguiu uma grande jogada, né? O Inter ali com a bola parada até teve oportunidade, mas é o Inter que propõe o jogo e o Grêmio que tenta se defender um pouco mais para sair com uma reação mais rápida.
0: Tá gostando aí, Keke?
4: Tô achando um jogo bem truncado, Andrezinho, ainda tá equilibrado, mas já deu para ver que a Pini, a nossa esperança, tá querendo muito. Essa jogada foi uma jogada de força dela, entregando a bola para Barão. Eu acho que pode ser por aí o perigo do Grêmio.
0: Lá vem o Inter, bola com a Aninha, grande bola para Darlene, escapou firme da primeira, mas acaba ficando na marcação da Barão. Sofreu a falta a jogadora da equipe do Grêmio, marcou Edna Alves Batista, falta favorável à equipe gremista no campo de defesa. Que mais de Copa do Brasil feminina dá para destacar, hein, Janaína?
3: Mais 3 jogos aconteceram hoje à tarde, além da derrota do Juventude para o Botafogo. O Coritiba venceu o Real Reis por 2-0, o Bragantino goleou o São José de São Paulo por 4-1 e o 3B da Amazônia venceu o Ação do Mato Grosso por 2-0.
0: Chega o Grêmio, o lance é perigoso, a bola na área, a defesa do Inter não consegue afastar, agora briga por ali a Lelê, finalmente consegue tirar a Darlene, chega na dividida, vai sobrar para a Leidiane, ela contra a Bianca, melhor para a zagueira do Inter que faz uma puxeta, joga a bola para frente, ela cai para Valéria dominou, escapou da marcação, tentou o passe, o Grêmio recupera com a Aline, bola fica para Daniela Montoya, da Montoya, a bola vem aqui mais no campo de defesa pro Grêmio trabalhar, tá aberta aqui pedindo na direita a Giovaninha, a bola não chegou nela, agora sim, chegou pra 99 do Grêmio, escapou da primeira, escapou também da segunda, buscou a Leidiane marcado de perto pela Lelê, consegue fazer o passe no campo de defesa pra Rodrigues pra capitã Mônica Ramos, domina entre as zagueiras, a Mônica sai jogando na esquerda, a bola pra Aline devolve pra Mônica centralizada, pé direito, tenta o passe, a bola vai lá na esquerda pra Arrieta, domina Paraguaia, chegou, dominou, tentou o passe, na verdade era Gisele, agora sim para a Rieta, chegou na grande área, melhor para a defesa do Internacional, tava por ali a Lelê mais uma vez para afastar o perigo, mas o Grêmio insiste, recupera, mas a Edna tá marcando o que por aí, Carol?
3: Me parece lateral para as gurias coloradas. Não é falta para o Inter, falta, acho que foi uma falta de ataque das gurias, das mosqueteiras ali na Lelê, e aí agora a Débora vai repor essa bola, e aí a Edna viu que tá muito para frente, mandou por um pouquinho para trás, então foi isso mesmo, foi a falta na Lelê, falta da Gisele na Lelê antes.
0: É, foi então marcada a falta do ataque gremista em cima da defesa do Internacional, que sai jogando com a goleira Gabi Barbieri. Da Gabi a bola vem para a Sorriso, da Sorriso chega na Patilhanos, da Pati a bola vai para Débora domina, tem muito espaço, a zagueira colorada faz o passe na frente, subiu para cortar pela equipe do Grêmio, a jogadora aqui é a Rodrigues, a bola vai ficar aqui no campo de defesa pro Inter mais uma vez trabalhar, tentar sair jogando, vem por baixo, faz o carrinho a jogadora do Grêmio, a Pini tira a bola da jogadora do Inter, mas ela sai pela linha de lado. lado, a improvisada lateral Aninha estava por aqui. Lateral vai ser cobrado pela Sorriso, pela equipe do Internacional, a capitã colorada. Ela joga a bola para frente, ela passa pela atleta do Grêmio, que era Barão, fica para o Inter, vai dominando a Soli, faz o passe aqui na esquerda para Aninha. Dominou, ela tem muita velocidade, botou na frente, a Barão fechou o espaço, mas a assistente está marcando a saída de bola pela lateral. A Edna não viu, agora sim ela acompanhou o movimento da assistente para marcar o lateral para o Grêmio, hein, Arruda?
2: É, deixa eu correr um pouco mais, né, André? Enquanto o assistente estava lá já com o braço erguido, com o instrumento para cima, a bola já tinha atravessado a linha lateral, tem arremesso manual para o Inter. Nesse momento, André, 0-0 no estádio... Aliás, arremesso lateral para o Grêmio. Para o Grêmio, lateral, 0-0, Fevale.
0: É, estamos, por enquanto, indo para pênaltis. Claro que tem mais 80 minutos, no mínimo, de jogo, sem contar os acréscimos. Lateral cobrado pela equipe gremista, que tenta chegar com a Lady Anne aqui no ataque. É ela contra a Sorriso, botou na frente a Lady Anne. A Sorriso tenta chegar. Lady Anne faz uma boa finta, tira a Sorriso da jogada, faz o passe atrás, a bola vem para Pini. Pini faz a combinação, bola vai na frente para Giovaninha, recuada atrás para Barão. Barão dominou, trouxe o Grêmio para ataque, a bola chegou para Lady Anne. Pé canhoto, tentou erguer para a área, tira Patilhanos à frente da grande área colorada. A bola vai para Soli, mata no peito, sai jogando bonito. O Inter tenta escapar com a Aninha. Recuperação é gremista, a bola vai ficar em arremesso lateral para a equipe tricolor. 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Vem Grêmio, tenta chegar no campo ofensivo, melhor para a defesa do Internacional. Bola com a zagueira, que é a Débora. Débora dominou ali perto da bandeirinha do escanteio, tenta sair da marcação da jogadora gremista. Ela prende a Sorriso, encostou ainda a Débora, vai levar bem junto à bandeirinha. A bola não sai, fica de um lado, de outro, ali fazendo um jogo com o corpo ali. Aí na sequência a jogadora do Grêmio forçou até cometer a falta, né, Carol?
3: Isso mesmo, falta da Gisele na Débora. Estavam as duas ali, as duas defensoras do Inter, a Débora e a Sorriso. Agora a própria Débora deve repor essa bola em jogo, enquanto a Gabi Barbieri, orienta ali as defensoras para se posicionarem para essa sequência de jogo. Por enquanto, 0-0, trilegal.
0: E sai o Inter do campo de defesa, a bola com a zagueira Bianca. Domina Bianca Martins, leva o colorado para o campo ofensivo, erra o passe, mas para a sorte dela, bateu no jogador do Grêmio e saiu em arremesso lateral, mais uma vez favorável à equipe do Internacional. 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Vem Inter, Valéria tentou fazer o passe, não deu certo. Lady Anne recuperou pelo Grêmio, foi atropelada, a falta está marcada. Ficou sentindo a jogadora do Grêmio. O Grêmio tentou bater rapidamente a falta, mas a Edna paralisou o jogo também. Caiu a jogadora do Inter, a Lelê, por ali, Arruda.
2: É, são duas jogadoras que estão caídas, André, muito próximas do grande círculo. Mas o Grêmio tentava sair rápido com a Lady Anne quando ela foi tocada pela Lelê, camisa 5. Até me pareceu ser uma espécie de pisão involuntário, mas atingiu o atacante gremista em cheio. Está no gramado nesse momento com muitas dores. E eu estou observando se o departamento médico vai ingressar no gramado. A Edna autoriza, André. Então tem atendimento nesse momento, tá caída a Lady Anne, 0-0 o Fevale.
0: É, teve o pisão e acho que ainda bateu mal com as costas, né, na queda, meio que cai por cima da bola, bate no chão, enfim, tá caída a atacante da equipe do Grêmio Porto Alegrense. Nesse momento o atendimento está sendo realizado aqui no gramado do estádio Beira Rio, com exatamente 13 minutos mais 45 segundos. Bom, o jogo ele tá animado, porque as duas equipes têm bastante disposição, né, Nani Keck? Mas chance de gol até agora, nada, né?
4: Pois é, Andrezinho, chance clara de gol até agora não tivemos, mas eu tô achando o Grêmio um pouquinho melhor no jogo, tá? Tá bem postado defensivamente, tem aquela briga de Grenal mesmo, disputando a bola cada jogada. Eu tô gostando bastante do Grêmio, eu acho que tá mais organizado, me parece um pouco mais organizado que o Inter. Se tiver um pouquinho mais de calma, colocar a bola no chão, daqui a pouco a gente pode criar uma oportunidade.
1: É por aí mesmo, ó, a linha de 5 de defesa ali do Grêmio, ela tá mais bem postada e o Inter tem essa dificuldade. O Inter, quando ele marca, ele depende muito da recomposição das jogadoras. Então, como o Inter tem muitas jogadoras de características mais ofensivas hoje, o Inter está se perdendo um pouquinho nisso. E da mesma maneira que tem essas jogadoras que precisam voltar para defender, elas não estão conseguindo ter uma decisão correta no terço final do campo. Estão errando alguns passes, estão tentando fazer jogadas individuais. Então, o Inter, por enquanto, está meio perdido. Acho que o Grêmio está, assim, um pouco melhor.
3: E nessa parada, Andrezinho, as gurias coloradas aproveitaram, se reuniram ali no meio de campo, e a Solly James e a Lelê conversando bastante sobre o que deve ser feito para a sequência. Então, algumas das jogadoras mais falantes ali nesta pausa, enquanto o jogo esteve paralisado para o atendimento da Lady Anne.
0: E me chamou a atenção, né, porque as jogadoras do Inter, como disse a Carol, se reuniram, as do Grêmio vieram aqui para a lateral, né, Ruda, para conversar com a Jéssica.
2: Todas,
0: né?
2: Todas elas, à exceção da Raíssa. Todas as jogadoras do Grêmio foram pegar instruções. A Lady Anne segue de fora, André. Saiu mancando do campo, já pede para voltar.
0: Tá lá a camisa 13 da equipe do Grêmio, esperando a oportunidade para entrar. Vai ser agora, porque a bola sai na linha de fundo em tiro de meta para o time do Internacional. Trilegal, apoiar o futebol feminino é Trilegal. 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São 18 horas mais 48 minutos. É hora de quê? É hora de conferir o tempo e o placar no futebol da Gaúcha. 16 minutos de bola em movimento aqui no Beira-Rio, por enquanto 0 para o Inter, 0 para o Grêmio. É Copa do Brasil feminina, Janaína Ville.
5: E o empate no tempo normal leva a decisão para os pênaltis. Mais cedo, o Juventude foi goleado por 3-0 pelo Botafogo e foi eliminado da Copa do Brasil feminina.
0: Você conosco aqui no futebol da Gaúcha com a Copa do Brasil feminina, assim como vem acompanhando também o Brasileirão feminino com os principais jogos. Trabalha a zagueira Débora da equipe do Inter. A bola vai para Bianca. Bianca tem um passe ofensivo para Cate, dominou bonito com a perna canhota, escapou da marcação, fez combinação com a Darlene, voltou para Cate, escapou de novo da marcação da jogadora do Grêmio. Lá vem a Cate com a canhotinha, trazendo para Débora aqui pelo meio, para Sorriso. Sorriso deixou para Patilhanos, escapou da marcação a Pati, abriu para Bianca Martins pela direita, passou pela marcadora, lá vai a zagueira colorada, lançamento para grande área, tira a zaga da equipe do Grêmio com a Mônica. A bola vai sair pela linha lateral, mas uma boa chegada do Inter. A Lady Anne caiu por aí, acho que não vai dar para ela, hein, Arruda?
2: Voltou a sentir, André, voltou a sentir a atacante do Grêmio, está caída no gramado muito próximo também de novo ao círculo central, e ela coloca as mãos no rosto, André, mas assim, tá de pé de novo, viu? A Edna deu uma forcinha para ela se erguer nesse momento. Volta para o jogo a Lady Anne, por enquanto nada de trocas ou movimentações a respeito disso.
0: Tem uma conversa aqui da Jéssica, né, com membros da comissão técnica do Grêmio, quem sabe possa ser, tá, para saber sobre a situação da Lady Anne. Vem o Inter, passe errado da Débora para chegada da Sorriso aqui na esquerda, portanto lateral para o Grêmio. Barão tem pressa, cobra rápida, a bola vai para Pini, acaba sendo desarmada, ficou para Cate, escapou da primeira, fica na marcação gremista, tem o chutão para frente exatamente para a Lady Anne, ela contra a Débora, melhor para a zagueira do Inter, que recuou para a goleira Gabi Barbieri. A Gabi sai jogando, bota na frente para Lele. Lele domina a camisa 5 colorada, joga para Bianca Martins. Domina Bianca, pé direito, vai recuar a bola então de novo para Gabi Barbieri. Tem as três zagueiras do Inter abertas à sua frente. Ela prefere o passe aqui na esquerda então para Débora. Débora domina. Não tem ninguém do Grêmio na marcação, por isso ela volta o passe para outra zagueira no centro agora, que é a Sorriso. Da Sorriso, ela vai para Bianca. Bianca domina, agora sim aparece a marcação gremista em cima dela. Ela tenta girar, erra o passe, rouba a Rieta pelo Grêmio, busca a combinação com a Montoya, tentativa de passe mais à frente para Lady Anne, passe errado, mas a Edna está parando e marcando falta para o Grêmio, Carol.
3: Falta da Lelena, Camila Arrieta agora, e aí a Edna assinalou a própria, agora a Camila Arrieta deixou a bola para que a Camila Pini faça a cobrança, e todo mundo vindo aqui para a área do Grêmio, menos a Camila Arrieta, que fica ali perto da linha lateral, para uma possibilidade de que essa bola seja cobrada numa jogada ensaiada.
0: Camila Pini preparada para fazer a cobrança, é de longe, lá do meio campo, dali não tem um bater no gol, é uma bola erguida, e chama atenção mesmo, porque a Rieta tá lá fora, bem lá fora lá, né? Quem sabe para receber um passe lateral e vir para o cruzamento, né? E o Grêmio coloca uma jogadora ali pelo círculo central, e todas as demais na área. Lançamento para a área, subiu para tirar Débora Soberana, zagueira do Internacional. A sobra de bola é gremista. Tem o lançamento para a área de novo. Débora mais uma vez briga no alto. A sobra, o chute, a bola passa à direita. Pedem desvio as jogadoras do Grêmio. A Edna dá escanteio e a assistente dá tiro de meta. Valeu o que, Carol?
3: A Edna tá apontando pro escanteio, vai valer o escanteio, Andrezinho, porque nessa finalização da Dani Barão, o Grêmio reclamou muito que teve um último toque na defensora colorada, a Edna bancou e agora vai ser escanteio para as mosqueteiras. A Camila Arrieta tá indo lá fazer a cobrança.
0: É, olhando no replay aqui, a bola desviou realmente na capitã do Inter, na Sorriso. Tem escanteio para Arrieta, Camila Arrieta fazer a cobrança, lado direito de ataque da equipe do Grêmio. São jogados aqui no Beira-Rio, 20 jogados deste primeiro tempo de clássico Grenal feminino. Arrieta preparada para fazer a cobrança do escanteio. Lá vem a Camila, pé canhoto, ergueu na área, subiu a zaga do Inter para tirar com a Sorriso. A sobra do Grêmio, Montoya fez uma finta na primeira, na segunda, abriu na esquerda o cruzamento, através o Grêmio pegou mal na bola, na tentativa da conclusão, e era a lateral do Grêmio, Camila Arrieta, né, que estava dentro da área depois de cobrar o escanteio, mas ela tinha que encher o pé e pegou mal, hein, Carol?
3: Pegou mal, a Camila Arrieta parece que foi pega de surpresa ali com essa sobra nos pés dela, Andrezinho, e aí acabou finalizando sem muitas dificuldades para Gabi Barbieri. No momento em que a Sorriso está ali no chão, a Edna veio conversar com ela, a defensora já levantou e a partida vai seguir por enquanto 0-0, trilegal.
2: Aquecimento.
0: Opa.
2: É a resposta, André, em relação à Leidiane. A técnica Jéssica de Lima coloca 5 atletas no aquecimento aqui atrás do gol da Raíssa. Destaque para a presença da Yamila Rodrigues, atacante que pode ingressar no jogo logo mais.
0: É a Argentina, Yamila Rodrigues, ex-jogadora do Boca Juniors, né? Jogadora da seleção da Argentina. Vem Grêmio, Pini aqui na direita, Leidiane, condição é legal. Chegou o tricolor, ajeitou para tentar a cruzada. A porta foi fechada na hora do cruzamento, por isso tem apenas lateral para a equipe do Grêmio fazer a cobrança aqui pelo setor direito de ataque. A Barão já está com a bola na mão ali, naquela secadinha tradicional para a bola não escorregar, né? Que é importante, evidentemente, para que possa lançar o mais longe possível lá em direção à grande área. A Leidiane vai ficando por ali, vai dando passos para trás e vai levando a marcação. A bola vai exatamente para ela, passa por ela, não passa pela defesa do Inter. E a sobra agora é da Soli na frente da grande área. Ela vai sair aqui na linha de fundo em tiro de meta para a equipe do Internacional. E aí, Nani?
1: O Grêmio tá melhor, né? O Grêmio agora conseguiu criar um pouco mais, tá com volume de jogo, com essa bola parada, teve a sua primeira oportunidade mais clara, sorte do Inter, que a Arrieta pegou bem mal ali na bola, podia até ter dominado antes de finalizar. O Inter precisa se encontrar, o Inter tá deixando um espaço ali no meio campo, tem a linha de defesa, um espaço, e a linha de ataque com 5 jogadoras. O Inter precisa ser um pouco mais compacto para retomar essa posse de bola.
0: Diga lá,
4: como eu tinha falado antes, eu acho que o Grêmio tá bem mais organizado. E agora tem o controle do jogo, né? Tem a bola, tá tendo as investidas. E lá vai, Andrezinho, já vai agora. Vai ser agora o gol.
0: Olha aí, a Keck previu o gol, bola lançada na área, tirou a Bianca, conclua, Keck.
4: Eu tô achando o Grêmio com muito mais volume. Não teve aquela chance clara de gol ainda, mas tem muito mais volume. E daqui a pouquinho, Andrezinho, eu tô sentindo que vai sair o golzinho tricolor.
0: Agora uma pegada muito forte ali. A Valéria tentava o domínio, vai sair cartão, será, Ruda?
2: Saiu agora sim, André. Cartão amarelo para a zagueira Aline, que matou a jogada. O passe para a Valéria no grande círculo do gramado. A Valéria faria o giro, mas acabou sendo calçada por trás. Falta marcada, tem o primeiro cartão do clássico para a Aline, zagueira do Grêmio.
0: É, levou o cartão, cartão justíssimo, né? Porque ela acabou atingindo só as pernas da jogadora do Internacional, que tem a cobrança da falta um passo à frente da risca divisória do gramado, com a Débora para fazer a cobrança. Que também tem já gols marcados aí nesta temporada, a zagueira do Internacional. Lá vem a Débora, com o pé direito ela joga lateralmente a bola para a Bianca Martins, que vai erguer em direção à grande área. A bola viaja, tira por ali a defesa do Grêmio mais uma vez com a Rodrigues. Mas o Internacional tem a recuperação. O Inter tenta construir mais uma vez, a bola volta para a Débora, que abre para a Bianca. Bianca vai fazer o passe lateral lá no setor direito para a Kati, que já foi atropelada, cai no gramado. A Nani ficou na bronca aqui do meu lado.
1: Pô, já tinha entregado o passe, né? A Kati já nem tava mais com a bola.
4: É Grenal, Nani.
1: Foi
4: é Grenal.
1: Atropelada por lá.
0: É, olha aí. É o clima de Grenal da Copa do Brasil feminina aqui no futebol da Gaúcha. Temos falta favorável à equipe do Inter. A bola vai ser erguida mais uma vez aí na área, Ruda.
2: É, vem toda a artilharia aérea do Internacional. As zagueiras Bianca, Sorriso e também a Débora, todas elas na área do Grêmio na sequência. Falta pelo lado direito de ataque na parte intermediária. E de novo, duas jogadoras na cobrança. Na perna esquerda, Kati, na perna direita, Darlene. Vem bola na área do Grêmio.
0: Preparadas mais uma vez a Darlene com o pé direito e a Kati com o pé esquerdo. Elas sempre estão nessas jogadas combinadas. Atenção, vamos para a cobrança da falta. 24,5 aqui no Beira-Rio neste primeiro tempo de Clássico Grenal. A anterior foi a Kate que bateu. Será que é ela de novo ou será a Darlene? A Edna dá uma organizada ali para que ninguém empurre ninguém. Passou a Kate e a Darlene. Pé direito, jogou na marca do pênalti para Débora, o toque de cabeça, dá sorriso num segundo momento para a defesa da goleira Raíssa Arruda.
2: É, mas a primeira grande chance do Internacional foi desperdiçada, André, porque essa bola procurou a mais alta, a Débora conseguiu o desvio e na sequência a Sorriso com a bola à sua feição, errou o cabeceio, errou o movimento, pegou fraco na bola. Ela foi direto nas mãos da goleira Raíssa, que fez a defesa. Vem o Inter de novo.
0: Com o lançamento da Patilianos na frente para Kátia. Apostou corrida com a zaga do Grêmio. Melhor para a zagueira Mônica dominar. A capitã gremista Mônica Ramos domina. Leva lá junto a bandeirinha do escanteio. Escapa da marcação. Deixa a bola atrás com a Daniela Montoya. Da Montoya a bola vai para a Leidiane. Leidiane gira. Tenta trazer o contra-ataque. A bola escapa da Pini. Mas fica ainda dominada pela equipe do Grêmio com a Gisele aqui pela direita. Por baixo é Sorriso. De um lado vibra a Nani. Do outro lado vibra Keck, boa pra lá, boa pra cá na jogada das meninas, e o placar é de 0-0. Mas o Inter agora teve a sua chance, hein, Nani?
1: É, o Inter teve sua primeira oportunidade de uma bola parada e é por aí. Se der chance na bola parada, tem que aproveitar essa chance. Acabou sendo uma boa defesa ali da Raíssa, a Sorriso não conseguiu pegar em cheio no cabeceio, mas o Inter pelo menos deu uma resposta.
0: Agora o Grêmio tem uma falta em cima da Leidiane, Carol.
3: Falta da Débora, zagueira das gurias coloradas na Leidiane. Falta próxima da meia-lua ali. Ela, né? Sempre ela, Camila Pini, a dona das bolas paradas do tricolor, tá ali ajeitando a bola para fazer a cobrança.
0: E a bola meio que pegou aquela bola no ombro também da Sorriso, né? Ela tentou fazer todo o movimento. Pini, sempre ela. A esperança da Keck, a Pini, camisa número 7 do Grêmio. 4 gols já em clássicos grenais. Será que ela vai arriscar dali? A barreira do Inter respeita, tanto que o Inter colocou mais do que uma jogadora, colocou 3 na barreira.
4: Ela já fez gol de falta nessa temporada, tá?
0: Autorizada a Pini com o pé direito, ela arriscou pro gol! Uma curva no meio, pegou a Gabi Barbieri! É a Pini, Carol.
3: A cobrança da Camila Pini bateu como se fosse na lateral do corpo da Gisele. E aí ficou mais fácil para que a Gabi Barbieri fizesse a defesa e seguisse 0-0 enquanto vai o Inter.
0: Vai o Inter lá pela direita, chega o Colorado, é a Valéria, apostou corrida, brigou com a marcação lateral para a equipe do Internacional.
1: O Inter precisa cuidar essas finalizações da Pini, a bola fez uma curva que acabou pegando a Gabi um pouco desprevenida. A Gabi é uma boa goleira, mas tem que cuidar.
0: Depois do ataque do Inter, eu vou chamar o Matheus Schuch, que está lá em Brasília. Atenção, bola jogada pela equipe do Internacional para Soli, fez a paredinha para Valéria, tentou jogar na área, bola na linha de fundo, em tiro de meta para o Grêmio. Diga lá, Matheus Schuch.
6: Andrezinho, a Câmara dos Deputados acaba de dar início à discussão em plenário sobre a PEC que acaba com a jornada 6x1. Comissão Especial aprovou hoje à tarde por ampla maioria este texto e a tendência é que em plenário o placar também seja amplamente favorável à mudança na jornada de trabalho. Se a Câmara dos Deputados aprovar hoje esta PEC, Andrezinho, depois ela é remetida para discussão em Senado, no Senado. Esta PEC que, portanto, acaba com a escala 6x1, estabelece um regime de 40 horas de trabalho no país com a proibição de redução salarial.
0: Olha aí, informação importante trazida pelo Matheus Schuch de Brasília. Mais detalhes ainda na nossa programação, no próprio Bola Parada, logo na sequência com o comando do Diori Vasconcelos e, claro, né, mais tarde à noite dentro do Estúdio Gaúcha. E, claro, se você quiser saber mais detalhes, mais destaques sobre esta informação da votação da PEC do 6x1, lá em GZH. Trabalha a equipe do Inter, campo de defesa, bola com a Patilianos, ela que agora veio buscar aqui para tentar dar uma organizada, mas aí recua de novo para Gabi Barbieri, sai do interior da grande área, empurra o passe na frente, a bola vai para Bianca, domina a zagueira do Internacional, tentou o lançamento, veio aqui na esquerda para Aninha, ela conseguiu fazer o domínio, escapou da primeira marcação, mas o Grêmio já está retomando a bola, e em altíssima velocidade escapa o tricolor, a bola caiu para Giovaninha lá pela esquerda, ela dominou, tentou vencer a marcação, não deu certo, voltou para o Inter, para o Grêmio, bola com Montoya, Montoya para Pini, tentou enfiar um passe no meio, Débora aparece para fazer a cobertura. A Dani gritou do meu lado, tira Débora! O Grêmio recuperou com a Barão e veio no fundo, invadiu a grande área, tentou colocar, jogou por cima da trave, Carol!
3: E para muita lamentação da Giovaninha, que estava na área e tinha bastante espaço para finalizar. Ela levantou os braços, esperava este cruzamento da Dani Barão, que resolveu arriscar, mandou direto para fora. Para sorte do Inter, então segue 0-0.
0: Tudo bem com vocês, né?
4: Tá tudo bem, mas não dá para desperdiçar uma oportunidade assim, né? Barãozinha, eu te amo, mas mais tranquilidade na hora. Ela tentou arriscar gol, podia ter tentado um passe. O Grêmio tá muito bem no jogo, defensivamente tá muito bem postado. É só ter um pouquinho mais de tranquilidade, caprichar no último passo que esse gol vai sair.
1: Do lado do Inter, eu falei aqui da Débora, porque a bola podia ter ficado com a Gabi Barbieri. A Débora quis sair jogando, não teve senso de urgência, perdeu a bola, quase saiu o gol do Grêmio.
0: Falta pro Grêmio, mais uma falta ali pro Grêmio, junto ao círculo central do gramado. A Edna vai lá, a Mônica tá reclamando alguma coisa, a Edna conversa com ela, né? E o jogo segue. Não valeu, cobrança gremista. A Edna mandou voltar de novo. Agora ela vai lá conversar com a jogadora do Inter, né? Ergueu o braço à Arthur para dizer que a jogada é em dois movimentos. Mônica Ramos preparada. A Montoya já saiu da marcação para tentar receber esse passe aqui do lado. Ou a Mônica vai jogar em direção à área. Autorizou a árbitra. Bola vai para Pini. Domina pela equipe do Grêmio. Recuada de novo para Mônica, volta para Camila Pini, de novo para Mônica Ramos no campo de defesa. O Grêmio estava lá no ataque, vem para defesa. Bola com a Camila Pini, tentou o passe para outra Camila, que é a Arrieta lá pela esquerda, dominou, deu uma gingada, buscou a combinação. Giovaninha na esquerda, pintou o cruzamento para a área com a Aline, tirou a zaga. A recuperação é da equipe do Internacional. Bola trabalhada pela Soli Rames, acabou sendo desarmada na recuperação pelo Inter. Tem a Bianca para dar um chutão para o campo ofensivo, onde está apenas a goleira Raíssa do Grêmio, que sai jogando ali perigosamente à frente da Darlene. Mesmo assim, a bola é do Grêmio. A bola vem aqui na direita com a jogadora, que é a Rodrigues. Faz o passe para Gisele contra a marcação da Débora. A Débora chegou à frente. Aí cavou a falta. São 19 horas mais 4 minutos. É hora de conferir o tempo e o placar no futebol da Gaúcha, na Copa do Brasil Feminina. 31 minutos e meio jogados deste primeiro tempo aqui no Beira-Rio, segue tudo igual, 0-0, Janaína Ville.
5: E dois jogos começaram agora há pouco também pela Copa do Brasil Feminina. O Fluminense recebe o Minas Brasília e o Flamengo visita o São João do Piauí, os dois jogos com placar zerado.
0: 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Inter com a zagueira Débora, da Débora a bola vem para a goleira, que é a Gabi Barbieri. Da Gabi Barbieri a bola vai para Patilianos, domina a Pati, tenta o lançamento na frente para Valéria, antes dela tem a Camila Rieta para fazer o corte pelo Grêmio. A bola ficou com a Montoya, da Montoya para Camila Pini, buscou a combinação com a Leidiane, devolução para Pini, abre abertura aqui na direita, a bola chegou para Gisele, lá vem o Grêmio, chegou no bico da grande área, encarou a marcação, trouxe para dentro, cabe o chute de canhota, a bola saiu mascada, ficou nas mãos da goleira Gabi Barbieri e Carol Freitas.
3: E a Gisele, na qualidade individual, limpou a marcação do Inter, finalizou, mas não teve força o suficiente, foi fácil para que a Gabi Barbieri impedisse que essa bola morresse no fundo das redes e garantisse que seguisse 0 a 0 por enquanto aqui no Beira-Rio Trilegal.
0: 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Gisele tentou passar pela marcação, ficou na Aninha, recuperação é colorada, o passe da Aninha é muito forte à frente, aí tem a zagueira Rodrigues pela equipe do Grêmio para fazer o domínio. A Rodrigues domina, chuta, a bola bate na jogadora do Inter, é lateral para a equipe do Internacional, que está marcando a assistente aqui do lado. Favorável à equipe colorada, assistente número 1, que é a Luciane Rodrigues. Lateral para o Inter, Aninha não tem pressa para fazer a cobrança. Agora encostou por ali a Pati para receber a bola. Patilianos trabalha, bate campo de defesa para Gabi Barbieri. Olha, a Gabi está mais que da intermediária para frente, quase no círculo central do gramado, jogando a goleira do Internacional. A bola vai para Bianca Martins. Bianca tentou um passe na esquerda, falhou a zaga do Grêmio com a Barão. Caiu a bola para Aninha, dominou. Barão tentou chegar na recuperação. O passe no fundo para Cátia. O cruzamento não foi legal. Corta a defesa do Grêmio, mas o Inter tem a recuperação. E aí a falta cometida em cima da Lele Arruda.
2: Falta marcada, André, em cima da camisa 5, Lele. A Camila Pini tentou o desarme de carrinho, zona central do gramado. E é o seguinte, André, qualquer falta no campo ofensivo vira bola na área. Vem de novo a artilharia aérea do Internacional, 0-0, Fevale.
0: E a falta agora é pro Inter, agora a bola vai ser erguida na área gremista. Tá por ali a Cate para bater com o pé esquerdo na bola. A Lele se afasta, vai mais pro lado. Patilheiros também sai a parte para uma jogada mais próxima, né, para tentativa de cobrança. Vamos para a bola que vai ser erguida na área do Grêmio. Estão por lá as zagueiras do Internacional, especialmente a Débora, que é muito alta. A outra falta que o Inter teve a seu favor, a bola procurou exatamente a cabeça da Débora. E ela encostou ali para Sorriso. Cate ergueu, é para Débora mais uma vez, tirou a zaga, sobrou para Bianca, ainda o Inter aperta, jogou a bola na área, tira a zaga do Grêmio, jogando pela linha de fundo em escanteio, Arruda.
2: Escanteio, André, escanteio, a zagueira equatoriana Rodrigues não quis nem saber no bate e rebate depois do cruzamento, mandou pela linha de fundo, tem escanteio para o Internacional, lado direito de ataque. E quem vem para a cobrança agora, a Cate mais uma vez com a perna esquerda. E a Rodrigues, que foi quem afastou, está caída no gramado dentro da pequena área do Grêmio. Jogo parado, a Edna está vendo o que está acontecendo ali.
0: É, está caída ali a camisa número 3 da equipe do Grêmio. Ela teve controle da bola, podia fazer outra coisa que não jogar para a linha de fundo, mas jogou direto na linha de fundo. De repente, até porque estava sentindo alguma coisa, né? A Mayerly Rodrigues, que já está por ali. Duas jogadoras do Inter indo lá para o vestiário para fazer trabalho de aquecimento, hein, Carol? Estão descendo aqui, ó. Deu para ver aqui duas coloradas descendo pro lá pro vestiário.
7: Alice. Ah, não. Vindo aquecer, eu tô vendo a Alice.
0: Uhum.
7: E me parece a Clara. E a outra é a Paola. Então, três jogadoras do Inter vindo aquecer. Tem mais uma ali na sequência, a Sol e a Joana. Então, cinco jogadoras do Inter vindo aquecer.
0: Escanteio cobrado, tirou a zaga do Grêmio, a sobra é do Inter. A Patilhanos brigou e não levou vantagem. Agora escapa o Grêmio lá pela esquerda. Em altíssima velocidade, a Pini levando o Grêmio para o ataque. Chegou no bico da grande área, tentou o passe, a bola era para atravessar para o outro lado, para chegar para Gisele, mas antes tinha a goleira Gabi Barbieri no meio do caminho, Carol.
7: O cruzamento tinha endereço, tinha duas jogadoras do Grêmio invadindo a área, a Gisele pelo centro e a Giovaninha pela direita, mas a bola acabou nas mãos da goleira colorada, sem muitas dificuldades, 0-0, trilegal.
0: Bola com a Débora, sai jogando a zagueira do Internacional, a bola vem aqui do lado esquerdo para Darlene. Darlene domina pela equipe colorada, faz o passe mais uma vez atrás para a capitã Sorriso. Sorriso domina, ainda ela, de novo na devolução para Darlene. Darlene para Sorriso, ficam trocando passes essas duas jogadoras do Inter, a bola vai então para Bianca, a marcação aperta em cima dela, a Bianca consegue fazer o passe, sofre a falta, Edna, com delay, tá marcando esta falta, mas tá marcando, hein, Carol?
7: Tá marcando a falta da Gisele na Bianca Martins, zagueira do Inter. A defensora ficou caída, agora a Edna vem ali conversar com ela, enquanto a Lele e a Darlene conversam ali sobre ajustes a serem feitos para a sequência da partida. A Sorriso também chega ali para conversar com a Bianca, enquanto o Maurício Salgado também reclama ali com o auxiliar. Gostaria de um cartão para a jogadora do Grêmio, para a Gisele, por este lance.
1: Andrezinho, o Inter ele fez uma mudança tática, porque o meio-campo do Inter estava muito espaçado, né? Então agora a Darlene e a Cate, elas recuam um pouco mais e deixam lá na frente só a Aninha, Valéria e Solly James. Antes o Inter tinha a Darlene e a Cate também lá na defesa do Grêmio. Agora elas recuam um pouquinho para tentar levar essa bola para os atacantes.
0: É, não sei não, mas eu até acho que era para cartão também esse lance aí, né? Que a Edna não era acabou nada, não apresentando. Cartão amarelo. Domina Dani Barão pela equipe do Grêmio. Agora uma falta forte da Sorriso em cima da Pini. Todo mundo no banco do Grêmio reclama pedindo um cartão para a capitã do Inter, Arruda.
2: É, as jogadoras do Grêmio agora cercam a Edna, especialmente a capitã Mônica Ramos e também a Dani Barão, porque o lance foi realmente muito forte, André. A Sorriso, um carrinho mais ou menos lateral, atingiu em cheio a jogadora do Grêmio, que segue caída no gramado. Me parece ser ali a Camila Pini, que recebeu esse carrinho. Já está de pé a experiente volante do Grêmio, mas não teve cartão, falta no campo de defesa, 0-0, trilegal.
0: É, não teve a apresentação do cartão, nem a advertência, na verdade, né? Edna ficou apenas ali conversando com as jogadoras que reclamavam pelo cartão. Domina Montoya pela equipe do Grêmio. Lá vai a colombiana, ela gira de um lado, gira de outro, com o pé esquerdo, consegue o passe, a bola chega na Gisele. Na tentativa de devolução, que era para a passagem da Rieta, não deu certo. Lateral para Valéria fazer a cobrança pela equipe do Internacional. São jogados 39 deste primeiro tempo aqui no Beira-Rio. Daqui a pouco tem o bola parada no comando do Diori Vasconcelos. Campo de defesa, domina a goleira Gabi Barbieri do Inter. Sai jogando para volante Lele. Lele domina, camisa número 5, bate com a canhota na bola. Ela chega para a zagueirona Débora. Débora vai dominando, faz o passe mais agilizado para Bianca Martins. Ela dominou, a jogadora do Grêmio pediu a saída pela lateral, que marcou o assistente, portanto, é lateral favorável à equipe do Grêmio. 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Lateral cobrado pela equipe do Grêmio. O Inter faz o desarme e tenta a recuperação. Patilhanos joga a bola pro alto em direção a Valéria. Também tem a Soli por ali. Brigam as duas jogadoras do Inter, mas a árbitra está marcando. Assistente, na verdade, a falta e a bola para a equipe do Internacional, Arruda.
2: É, assistente pegou o toque de mão, viu, André? No kick da bola, com muito efeito, ela acabou tocando no braço da zagueira Aline. E aí, prontamente, a arbitragem assinalou a falta. Tem mais uma falta pelo lado direito de ataque na intermediária. E mais uma vez, vem as zagueiras do Internacional. Bola aérea na defesa do Grêmio. 0-0, Fevale.
0: E a combinação, Cate e Darlene. 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Vamos à cobrança desta falta, setor direito de ataque da equipe do Internacional. Canhotinha da Cate, pé direito da Darlene. Cada uma bateu uma falta até agora. Vamos ver se mantém, né? A Cate fez a primeira, a Darlene a segunda cobrança. Será a Cate que vai fazer a terceira cobrança? Atenção. Vai autorizar Edna Alves Batista. Não, ficou para Darlene. Pé direito, jogou bola na área para Débora. Tentou a escorada e a bola vai direto pela linha de fundo em tiro de meta. Ficam brigando ali as jogadoras do Inter, reclamando. A Soli foi a última que tocou na bola, mas ela saiu na linha de fundo, Arruda.
2: É o cruzamento da Darlene de perna direita, André, tirando o peso da bola direto na cabeça da centroavante do Inter. A Soli James tentou tornear a bola, mas não acertou o alvo, mandou direto pela linha de fundo. Tiro de meta já cobrado, 0-0.
0: E agora um toque ali da jogadora do Inter, da Sorriso. Falta marcada pela equipe de arbitragem. 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A bola está recuada para a goleira Raíssa do Grêmio. A Raíssa domingo quase arrancou a cabeça lá da jogadora do Juventude, lá em Bento Gonçalves. Um kung fu, né? Bola com a Raíssa, com o pé direito, jogando lado esquerdo. O Grêmio tenta jogar mais uma vez. O Inter aperta na marcação. A Rieta dominou, girou com a canhota, bateu na jogadora do Inter. Recuperação é colorada, caiu para Cate, para Soli. Chegou na grande área, tentou um chute cruzado. Bate em cima da zaga. Mônica estava fechando a porta para ela por aí, Arruda.
2: É, a capitã do Grêmio acompanhando a jogada, fez bem a cobertura em cima da Soli James. A centroavante recebeu dentro da área, tentou o cruzamento na direção do centro, mas a bola foi travada, tem lateral pro Inter já cobrado.
0: São 19:15, tá marcando o sinal eletrônico da Gaúcha. Não perca a hora nesta noite de quarta-feira de Copa do Brasil Feminina, de clássico Grenal aqui no estádio Beira-Rio. O Grêmio escapava pro ataque, Bianca Martins no desarme pela equipe do Inter. A bola fica então pra zagueira, que é a Débora. De Débora ela vai pra Pati e volta pra Débora no campo de defesa, círculo central, pé direito, tentou a ligação, fez a abertura lá no setor direito de ataque do Inter. A recuperação de bola é da equipe gremista, mas com arremesso lateral cedido para o time colorado. 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
7: Andrezinho,
0: diga, Carol.
7: E uma coisa que aconteceu também no jogo contra o Flamengo, a Valéria Cantuário e a Aninha inverteram os lados. Então agora a Aninha tá pelo lado direito e a Valéria lá pelo lado esquerdo.
0: Inclusive a Aninha tá caída no gramado nesse momento pela falta que sofreu, hein, Arruda?
2: É, a Edna tá sinalizando, André, que a falta foi marcada porque a Aninha recebeu o passe, fez o giro em cima da Rieta e foi atropelada. Então é o seguinte, não é replay, André. Mais uma falta pela direita na zona intermediária de campo. E mais uma vez, vem bola aérea na defesa do Grêmio. quem tá na bola de novo, a Kati com a perna esquerda.
0: É, agora a diferença é que a Darlene não tá do lado, né? Porque a Darlene normalmente fica ali para fazer a cobrança com a Kati. Bom, a Darlene bateu duas faltas naquele mesmo lugar, praticamente. Agora é a vez da Kati bater pela segunda vez também, das quatro faltas que aconteceram por ali. A Lelê conversou com o técnico Maurício Salgado, recebeu alguma instrução nesta reta final e tá indo lá para passar esta instrução. Já gritou ali para a Pati alguma coisa. Pati dá alguns passos e se aproxima. Kati jogou na área, tira a defesa da equipe do Grêmio. A sobra de bola será da Pini. Pini dominou, girou, deixou atrás para a Arrieta. Pini ficou caída no gramado, pedindo uma falta que a Edna

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1: Mais dois.
0: Vamos a 47 minutos. Vamos a 47 neste primeiro tempo. Chegamos na marca de 45. Patilhanos domina pelo Inter no campo de defesa. A bola fica com a zagueira que é a Débora. Débora para Bianca Martins. De Bianca Martins para Cate. Bobeou, perdeu. Escapou o Grêmio. A Pina invadiu a grande área pela esquerda. Ainda ela. Fecharam o caminho. Ela conseguiu fazer o domínio. Girou para a grande área. Débora na antecipação. Chegando junto da Leidiane. A bola vai sair em arremesso lateral para a equipe do Grêmio. Meu Carol.
1: A Camila Pini fez o cruzamento buscando a Leidiane no centro da área. As duas defensoras do Inter estavam próximas a centroavante gremista. A Débora conseguiu se antecipar e afastar o perigo para garantir o 0-0 por enquanto para a Trilegal.
0: Baita jogada da Ninha, deixou duas na saudade, fez o passe na frente para a Sol, a bola escapou do controle da centroavante do Inter, que depois comete a falta em cima da Mônica Ramos. Se atrapalhou, demorou, mas finalmente marcou o assistente, hein, Arruda?
2: É, marcou. Demorou um pouquinho, mas marcou a falta. André, a Solly James ainda reclama, gesticula com a árbitra auxiliar, mas ela atropelou a adversária Mônica Ramos. Depois da grande jogada da Aninha, tem falta para o Grêmio na informação, Fevali.
0: O Grêmio tenta jogar, mas o Inter recupera. Caiu para Valéria, meteu no meio para Darlene, escapou do controle do atacante do Inter e apareceu Mônica Ramos para fazer a cobertura e tirar o perigo da zaga do Grêmio. A bola ficou para Giovaninha e Giovaninha para Leidiane, dominou ela contra a Sorriso, deixou a Sorriso estatelada no gramado, lá vai ela e Leidiane, passou por mais uma que é a Lelê, lá vai a camisa 13 do Grêmio, perigo no lance, chegou, jogou no meio, pintou a chance, carimbou a marcação a Gisele, a sobra da Pini, Pini meteu na esquerda a bola para Montoya, Montoya dominou o bico da grande área, abertura para Arrieta, vem cruzamento, bola na área, sobrou para Montoya, bateu de canhota, Edna tá parando o jogo, marcando falta do ataque gremista, Carol.
1: Falta na Débora, teve um choque de cabeça ali entre a Débora e a Giovaninha, Edna paralisou a partida, agora vai liberar que as equipes médicas entrem em campo e também encerrar este primeiro tempo.
0: Edna Alves Batista encerra o primeiro tempo do Clássico Grenal da Copa do Brasil Feminina. 0 para o Inter, 0 para o Grêmio. Vem aí, Diori Vasconcelos com o Bola Parada.
3: Bola Parada, contando esse primeiro tempo no futebol feminino na Copa do Brasil. Grenal Clássico 0-0. 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Daqui a pouco a opinião aqui dentro do Bola Parada, mas antes o contato com a reportagem, Carol Freitas e Lucas Arruda.
1: Do lado do Inter, a Débora, zagueira que estava caída nesta última falta marcada pela Edna, já levantou, então, todas as jogadoras do Inter já se encaminhando para o vestiário.
2: É, do lado do Grêmio, Diori, uma saída tranquila também, sem reclamações em relação à Edna, mas a atleta do Grêmio segue caída lá na área do Internacional, a Giovaninha, depois desse choque, e só agora ela vai tentando se erguer, aos poucos vai se levantando, mas segue sentindo o atacante camisa 99 do Grêmio, e me parece quem está se posicionando agora para dar entrevista para a TV, a Camila Pini, camisa 7 do Grêmio, vai falar na sequência.
3: Isso Jorge mesmo, com o apoio da TV aqui, né, Janaína Vilha, a gente vai acompanhar a Camila Pini.
4: Mas infelizmente a finalização está precisando de um detalhe, então a gente vai ver o que a Jéssica tem para melhorar para a gente, para o segundo tempo, para a gente conseguir finalizar melhor.
5: Ah, eu vi que a Jéssica pediu mais calma para vocês ali, justamente para essa finalização também?
4: Sim, eu acho que a gente está muito... Está com os nervos aflorados em relação à partida. Está muito desgastante em relação aos confrontos, mas acho que é isso, é ter mais calma para a finalização. Obrigada, Camila.
3: Tá aí a Camila Pini falando pelo lado do Grêmio, na carona do Sport TV, e até aproveitando ali, ver se tem uma movimentação de alguma jogadora do Internacional. Quem vai pintar por ali?
1: Darlene.
3: A Darlene está por ali. Vamos acompanhar na sequência, na carona do Sport TV. A Darlene está falando por ali.
5: Não conseguir criar as oportunidades que costuma criar e o que precisa fazer para mudar no segundo tempo, visto que é jogo único, não tem muita opção hoje.
6: precisa fazer tudo, porque mais uma vez a gente entrou dormindo.

0: A gente parece que a gente quer tomar o gol para depois reacender para a gente tentar fazer alguma coisa. Eu espero que agora no segundo tempo a gente volte melhor e fazendo o gol e não tomando. É isso que eu espero.
1: Perfeito, obrigada.
2: É forte, mais uma vez a gente entrou dormindo, diz a Darlene. Daqui a pouco a análise da Nani Quemelo e da Keke falando sobre esse primeiro tempo, 0-0, Janaína Ville. É jogo único e por enquanto está definido que nada está definido.
3: É, e o empate no tempo normal, Diori leva a decisão para os pênaltis, sem prorrogação, sem nada, direto para os pênaltis.
2: Direto para os pênaltis, por enquanto 0-0, é Copa do Brasil, é futebol feminino. 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Bom, Nani, o Internacional entrou dormindo mesmo? Tá certa, Darlene?
1: Tá certíssima,
4: forte,
1: viu, Diori?
4: Hein,
1: forte, mas correta, né? Isso é uma característica desse
2: vestiário. E ela disse,
1: vestiário.
2: A gente entrou dormindo mais uma vez.
1: Exatamente, porque já é uma crítica... já é, na verdade, uma postura que o Inter vem tendo no primeiro tempo, principalmente ali até os 20, 25 minutos. Em outros momentos, o Inter acabou saindo atrás do placar por conta disso. Agora, o Inter se livrou ali, o Grêmio teve duas finalizações que eram um pouco mais claras, que acabou finalizando muito mal, né? Teve uma decisão errada, mas a Darlene está correta. É uma característica desse vestiário do Inter, uma cobrança mais forte, e a Darlene carrega bastante isso. Então, é o papel dela também, como líder, tenho certeza que ali no vestiário agora vai ter uma conversa mais forte. Mas o Inter, ele começou mal, ele começou sim dormindo, o Grêmio controlou um pouco mais o jogo, depois de um inicinho mais truncado, o Grêmio teve mais a posse de bola, teve as melhores oportunidades. Depois da primeira bola parada que o Inter conseguiu finalizar ao gol do Grêmio, aí o Inter equilibrou forças. Os dois times começaram a ter um pouco mais de chance para atacar, o Inter chegou melhor com essas bolas paradas, muitas faltas também o Grêmio está fazendo, então o Inter está tendo que aproveitar isso, mas acho que o primeiro tempo, o saldo do 0-0, ele é positivo para o Inter, porque é o Grêmio que teve as chances mais claras.
2: Tá aí Nani Quemelo e a análise do primeiro tempo. Eu já quero falar com a Keke também sobre o primeiro tempo e a opinião dela, mas a gente teve uma imagem ali, né, Janaína Ville, da televisão, né? Uma imagem limpa que a gente recebe aqui do estádio Beira-Rio. Acho que estava tendo um mal-estar ali.
3: Parecia que estava passando mal no meio de campo ali, amparada pela profissional da comissão técnica do Grêmio.
5: Ela foi, né, Diori, a última a sair do gramado, e ela deixa exatamente o gramado do estádio Beira-Rio com o auxílio de dois médicos.
2: Parece
5: do
2: que clube, ela estava, né, vomitando até ali no gramado.
1: Quando ela estava caída aqui, Diori, perto, próxima da goleira em que eu estou, a equipe médica do Grêmio também estava fazendo alguns testes com ela ali para ver se teria condições de continuar em campo o atacante do Grêmio.
2: É a Giovaninha que estava ali passando mal, e vamos ver o que vai acontecer se ela volta para o segundo tempo. Daqui a pouco é uma preocupação aí para a etapa complementar desse jogo decisivo, que é que...
6: Pois é, Diori, eu concordo bastante com a Nani em relação ao primeiro tempo, e assim como a Darlene falou que o Inter entrou dormindo, eu concordo com a Pini quando fala que faltou um detalhe, faltou um capricho pro Grêmio fazer esse primeiro gol. O Grêmio tá muito bem postado defensivamente com aquela linha de 5 ali, parece que não abre mão, tá seguro pra caramba, todas as oportunidades, as chances mais claras, né, entre aspas, que o Inter teve, vieram de bola parada, num bate-rebate da área, e o Grêmio seguro, com bola no chão, o Grêmio seguro defensivamente e com muito mais ímpeto. Eu achei o Grêmio muito mais ligado nesse primeiro tempo, com muito mais brio nesse primeiro tempo. E teve sim algumas oportunidades de gol, pareceu um pouquinho afobado em alguns momentos, aquela chance que a Dani Barão conseguiu limpar a jogada, ao invés de ela ter chutado pro gol, poderia ter tentado um passe, uma finalização um pouco melhor. O Grêmio foi um pouquinho afobado tentando esse primeiro gol, mas me pareceu muito mais organizado defensivamente. Acho que falta um pouquinho de tranquilidade no meio campo, se botar a bola no chão ali no meio campo, controlar um pouco mais o jogo, distribuir um pouco melhor as jogadas, ter essa tranquilidade para criar uma oportunidade de gol, pode ser melhor para esse segundo tempo. Mas eu acho que o empate é injusto pelo que o Grêmio produziu. Eu acho que o Grêmio teve muito mais volume, teve muito mais chutes a gol e poderia ter saído já com 1-0 nessa primeira etapa. Me preocupa um pouco a questão física, né? O Grêmio foi muito mais forte fisicamente nessa primeira etapa, enquanto o Inter segurou, me pareceu segurar um pouco mais. Então, tomara que o Grêmio continue nessa pegada. Para mim, não tem que mexer no time, continua, a não ser nessa situação da Giovaninha, né? Se daqui a pouco ela não vai ter condição. Mas o Grêmio me parece muito mais ligado e é questão de detalhes. Se ajustar, continua concentrado. Dê a mesma concentração que teve no primeiro tempo. Se voltar sim para o segundo tempo, é só ter um pouquinho de tranquilidade. Caprichar nesse último passe que a bola vai entrar, Jory.
2: Valeu, Kek. E a opinião junto com o Nani Quemelo do primeiro tempo. Clássico Grenal, por enquanto, 0-0. 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Acionando agora o jornalismo geral. Viviana Fronza tem muitas informações e muitos postos para serem acionados nesse Bola Parada. Tem coisas acontecendo neste dia 27 de maio, hein, Viviana? Boa noite.
4: Isso, Jory. Boa noite para ti e para quem está acompanhando a Rádio Gaúcha. Lá em Brasília, a Câmara dos Deputados está votando a PEC, que prevê o fim da escala 6x1, garantindo aí 2 dias de folga semanais a todos os trabalhadores sem redução salarial. Repórter Matheus Chu está acompanhando essa votação. Chu, boa noite.
7: Boa noite, Viviana, a todos os amigos do esporte. A Câmara dos Deputados está neste momento ainda na fase de debates aqui em plenário, mas com a previsão de votar agora à noite, em primeiro e segundo turno, esta proposta de emenda à Constituição que altera a jornada de trabalho, proibindo a escala 6x1, estabelecendo também uma redução da jornada semanal máxima de 44 para 40 horas, se tratando, é claro, do trabalhador formal, e proíbe a redução de salários. Este texto, Viviana, foi aprovado mais cedo na Comissão Especial da Câmara, que nas últimas semanas discutiu o tema, por ampla maioria, 34 votos a 4, e agora vem para o plenário para análise dos 513 deputados. Por ser uma mudança na Constituição, exige pelo menos 308 votos, 3/5 do total dos deputados. A tendência é de aprovação, conversando com os parlamentares aqui nos bastidores, inclusive de partidos que eram frontalmente contrários à mudança, a gente vê que há uma sensibilização, em alguns casos, uma mudança de opinião para aprovar o texto. Inclusive lá na comissão, quando houve a orientação de voto, o PL, Partido Liberal, um dos partidos que mais criticava a matéria, mudou de postura e passou a apoiá-la. Por isso, Viviana, a tendência, repito, é de votação e aprovação ainda hoje aqui na Câmara e depois o projeto, se aprovado, ele é remetido para a discussão do outro lado aqui do Congresso, no Senado, onde aí a tramitação é um pouco mais incerta, porque haverá, é claro, né, uma pressão aí dos setores da sociedade que são contra ou favoráveis a esta mudança na jornada de trabalho.
4: Obrigada, Matheus Chu. A gente vai seguir acompanhando nessa votação na Câmara dos Deputados. Aqui em Porto Alegre foi escolhida a empresa que vai assumir a gestão dos 67 postos de saúde da capital. Lisiele Zanquetin, boa noite.
8: Boa noite, Viviana. Boa noite aos nossos ouvintes. É o Instituto de Apoio à Gestão Pública, uma organização do Paraná. Essa entidade venceu então a contratação da prefeitura e deve assumir a gestão de 67 unidades de saúde da Zona Norte e Leste da capital, mas caso não haja uma contestação. Se for firmado, então, um contrato, a organização vai entrar no lugar da Santa Casa de Porto Alegre e da Rede de Saúde Divina Providência. O município agora vai fazer uma reunião nos próximos dias para tratar sobre essa transição e a previsão é de que a troca de gestão dos postos ocorra até julho.
4: Jory, essas as informações por enquanto.
2: Valeu, obrigado. Viviana Fronza com as informações do Jornalismo Geral aqui dentro do Bola Parada. Bom, agora 7h31, a gente tem um compromisso com a política obrigatória e faz essa inserção agora. Daqui a pouco a gente fala dos outros jogos da Copa do Brasil do futebol feminino e também vamos falar sobre os brasileiros da Sul-Americana e da Libertadores. Hoje, quarta-feira, tem competições internacionais acontecendo dentro do calendário do meio de semana.
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2: 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Primeiro tempo deu 0-0 no estádio Beira-Rio. Copa do Brasil pelo futebol feminino e o que mais está rolando pela competição nesta quarta-feira, Janaína Ville.
3: Dois jogos em andamento pela Copa do Brasil feminina neste momento. O Flamengo vence o São João do Piauí por 1-0, gol da interminável Cristiane. Nossa. E o Fluminense vence o Minas Brasília também por 1-0, gol da Duarte.
2: Bom, Copa do Brasil é isso e a gente tem brasileiros em campo pela Sul-Americana. O Grêmio ontem empatou, foi para a repescagem. E a gente tem outros times tentando buscar a vaga.
3: Acabou de sair um gol do Vasco, viu, Diori? Opa. Gol do Adson, o Vasco que vai vencendo neste momento a equipe do Barracas por 1-0. Os outros dois jogos seguem com placar zerado. O Botafogo enfrentando o Caracas e o Atlético Mineiro enfrentando o Puerto Cabello. Todos esses jogos que iniciaram agora há pouco, às 7 horas da noite.
2: E tem mais alguma coisa de destaque para hoje?
3: Destaque pela Sul-Americana também para a partida do Bragantino, que começa às 9h30 da noite contra o Carabobo. Bragantino, que é o terceiro colocado do seu grupo com 7 pontos e ainda busca a segunda colocação no grupo.
2: Perfeito. Bom, daqui a pouco a gente fala da Libertadores, que não tem jogo em andamento, os jogos acontecem na sequência, né, Janaína?
3: Isso, dois brasileiros em campo hoje pela Copa Libertadores, os dois jogando às 9h30 da noite. O Fluminense recebe o La Guaira e busca o segundo lugar no grupo, precisa vencer e ainda torcer por um empate ou por uma derrota do Bolívar para conseguir essa classificação. E o Corinthians, já garantido em primeiro lugar no grupo, recebe o Platense, 9h30 da noite, na Neoquímica Arena.
2: Bom, os jogos da Libertadores são os jogos da quarta-feira, movimentando as Copas dentro do calendário do futebol brasileiro. É a reta final. Final de semana tem rodada do brasileiro e tem a parada para a Copa do Mundo. A seleção brasileira entra em campo no final de semana, tem amistoso, despedida da torcida brasileira e depois começa a movimentação em direção aos Estados Unidos. O repórter Felipe Duarte, direto do Rio de Janeiro, tem informações da seleção que se prepara para essa despedida. Tudo bem, Felipe? Boa noite.
12: Boa noite, Jorge. Boa noite a todos. E tudo começou hoje, né? A apresentação dos jogadores convocados por Carlo Ancelotti aqui em Teresópolis, na Granja Comari. Neymar foi a grande manchete, o grande destaque de hoje, mas pelo aspecto negativo. O jogador, ao lado de Danilo, não apareceu no treinamento no gramado da Granja Comari. Danilo, lateral e zagueiro do Flamengo, esteve em campo ontem na vitória do Flamengo na Libertadores, por isso foi preservado da atividade. Neymar não vem atuando pelo Santos por conta de um edema grau 2 na panturrilha direita. E a CBF emitiu uma nota agora, no início da noite, que o jogador foi encaminhado a uma clínica aqui em Teresópolis para exames complementares. A CBF quer ter segurança, quer ter certeza da situação de Neymar, da situação clínica, se ele tem condições ou não de participar da preparação e até mesmo da Copa do Mundo, mas já é dúvida para o amistoso contra o Panamá no próximo domingo. Não estão aqui em Teresópolis, mas liberados pela CBF, os jogadores de Arsenal e PSG, que jogam a final da Champions League. Gabriel Martinelli, Gabriel Magalhães e Marquinhos se somam à seleção brasileira apenas nos Estados Unidos. A Copa do Mundo, a caminhada para a Copa do Mundo, já começou aqui em Teresópolis. Primeiro dia de trabalhos com a apresentação dos jogadores. 23 atletas convocados por Ancelotti e a Gaúcha acompanha para kto.bet.br, Tramontina, Lojas Benoit, Car House, Alibem, Stock Center, Amigo e Infinite Pay, direto aqui de Teresópolis, de Oari.
2: Bom, Felipe Duarte, o Neymar nunca foi certeza, mas cada vez mais é uma dúvida diferente, né?
12: Pois é, e chama, inevitável não lembrar, né, Diori? Copa de 98, Romário. Romário foi cortado por conta de uma lesão na panturrilha.
2: É.
12: Não quero dizer com isso que o Neymar vá ser cortado, mas ele não vinha jogando pelo Santos. A última atuação dele pelo Santos foi naquela derrota em que ele é substituído e reclama que não deveria ter sido, que o quarto árbitro levanta a placa com seu número, não era para isso ter acontecido. Só que aí conversávamos hoje com outros colegas, acho que ali era papai do céu dizendo pro quarto árbitro, tira o Neymar porque a lesão
2: preserva
12: vai ser
2: ele,
12: pior.
2: Né? Preserva ele. Pior.
12: Porque se agora é um edema, imagina se ele tivesse jogado os minutos finais daquela derrota, poderia ter sido ainda mais grave. É. Então Neymar é a grande dúvida da seleção brasileira já no primeiro dia de trabalhos aqui em Teresópolis.
2: Impressionante. Felipe Duarte acompanhando a seleção brasileira, bola parada com Trilegal. 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O Grêmio já está de volta, o Internacional também. Tô vendo também a arbitragem voltando pro campo, a árbitra Edna Batista, daqui a pouco a bola rola para o segundo tempo e o comando volta pro André Silva. Deixa eu só confirmar antes com a Carol Freitas e com o Lucas Arruda se tem alguma movimentação de troca.
13: No Inter não, no Inter as mesmas 11 jogadoras seguem em campo.
5: Sobre o Grêmio, o Jory, a Carol até pode me ajudar, porque o Grêmio tá virado pra lá agora, mas...
2: A Brenda, né?
5: É. A Brenda que me parece quem está ingressando no segundo tempo, justamente nessa situação que envolveu...
1: A vaga da Giovaninha.
5: A Giovaninha, exatamente, no final do primeiro tempo.
13: Não foi deu bem pra a ela Edna, mesmo, Jory? Né?
2: Oi?
13: Foi bem a Edna?
2: A Edna sobra, né, André?
13: É, né?
2: Sobra.
13: Exatamente.
2: Sabe muito a Edna.
13: Edna Alves Batista.
2: É
13: então
2: isso
13: vamos
2: aí.
13: Lá, né?
2: Então é isso, André. Vai ser feita a troca e vem aí o segundo tempo no Beira-Rio. Quem será que passa para a próxima fase, André Silva?
13: É, vamos saber nos próximos 45, quem sabe 50 minutos ou naquilo que só a Carol quer aqui na nossa equipe.
1: Entretenimento. Né?
13: Entretenimento. Quer dizer, eu não... Carol, eu não tô nem um pouco preocupado. Eu, por mim, pode dar pênalti. Não tem... E ainda assim, ó, for 19 a 18, assim, pode ser bem legal. Assim.
1: A gente podia bater o recorde de pênaltis da história, hein? Pesquisar aí.
6: É, daqui a pouco até as identificadas vão bater pênaltis.
13: Eu só... É, pai, seria legal, imagina. Passar vocês descer lá pra bater pênalti, seria muito legal. Leidiane vai dar o pontapé inicial pro Grêmio. Começa o segundo tempo do Grenal Feminino pela Copa do Brasil. Vale uma vaga nas oitavas de final. Confirmando então a Ruda, uma troca no Grêmio.
5: É, a troca por conta da situação da Giovaninha, André. Sai a Giovaninha com a camisa 99, entra a Brenda com a camisa número 10. A primeira troca do Grêmio nesse jogo na Informação Fevale.
13: Você na Rede Gaúcha, Sat, Rádio Jornal da Manhã de Juiz, aliás, a Rede Gaúcha, né? Rádio Marabá, Dirai, Rádio Cacique de Lagoa Vermelha, São Luís de São Luís Gonzaga. Nossa senhora, hein? Que choque feio por ali, hein?
5: É, a Arrieta, né, André? Mais uma vez, a Arrieta na disputa com a Aninha, acabou cometendo a falta no campo de ataque, lado direito de defesa do Inter, cobra Bianca, 0-0 no clássico.
13: E agora a gente tá em qual canal mesmo, Lucas Arruda?
5: Estamos em dois canais, viu? Em GZH nesse momento, como sempre, também em arroba esportes gaúcha, simultâneos, André.
13: É, Gaúcha Esportes, Rádio Gaúcha, GZH, trazendo toda a informação para você do futebol, do jornalismo geral, claro que do esporte será só no Gaúcha Esportes, mas o canal da Gaúcha também traz a nossa programação espelha, como a gente costuma
5: transição,
13: dizer.
5: Transição, né, André?
13: Exatamente. Toda a programação. Bianca cobra lateral. De Bianca do Internacional, bola vem pra zagueira Débora, pé direito, jogou em direção à grande área, tentou o giro por ali a Darlene, melhor pra defesa do Grêmio que tava bem postada. A sobra de bola vai ser da Daniela Montoya, tentou sair jogando, foi atropelada pela Darlene, a Edna parou pra marcar a falta, porque o Grêmio não teve vantagem lá no campo ofensivo. 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Vem aí a Copa do Mundo com total cobertura dos veículos do grupo RBS, faltam só 14 dias, 16 para a seleção estrear, 14 para iniciar a Copa do Mundo. E agora Neymar vai ou não vai? Foi para uma clínica. Felipe Duarte vai trazer atualização ainda hoje aqui na nossa programação.
1: Andrezinho,
13: diga, Carol.
1: Só para atualizar, o Inter não mudou, mas está com 6 jogadoras aquecendo aqui atrás do gol. Então tem a volante Alice, as atacantes Alice Helena, Paola, Sol, a lateral Paulinha e também a Joana, atacante.
13: É, são as jogadoras de Troia naquele retângulo ali, ó, bem demarcado atrás do gol, fazendo o trabalho de aquecimento. Vem Aninha, vem Inter, buscou a combinação, o passe foi errado, né? Totalmente errado o passe da Solir James para ela. E aí o Grêmio ficou dominando a bola com a Daniela Montoya atrás para a Aline com o pé direito. Tem o choque por ali e a falta marcada em cima da Brenda, falta cometida pela Bianca. Rapidamente cobrado pelo Grêmio, com pressa a bola da Lady Anne, esticou um bolão lá na frente para a chegada gremista para Dani Barão, passou da primeira, passou da segunda, invadiu a grande área, pintou a chance e bateu cruzado e a bola foi pela linha de fundo. E esse grito desesperado do meu lado foi da Keke Arruda.
5: E também da torcida, André, a torcida do Grêmio comemora aqui atrás de mim, faz festa depois da jogadaça da Dani Barão pelo lado direito. Ela conseguiu fazer o domínio antes da Valéria e arrancou, passou por duas adversárias e na hora da finalização pela direita bateu cruzado, a bola passou triscando a trave da Gabi Barbieri. Perde a chance o Grêmio, 0-0, trilegal.
13: 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Enquanto eu lia esse texto, o Grêmio chegava no ataque, mas a defesa do Inter acabou levando vantagem.
1: Tem gol.
13: sai jogando o Inter, bola com a Patilhanos, faz o lançamento na frente, tira a Mônica Ramos pela equipe tricolor. Diga, Janaína.
3: Gol do Caracas, Lamantia marca contra o Botafogo pela Sul-Americana e, André, esse gol interessa ao Grêmio, já que o Caracas ultrapassa o tricolor como o segundo colocado melhor ranqueado na Sul-Americana.
13: É, hoje define o posicionamento do Grêmio, né, na Copa Sul-Americana, e amanhã, quando a definição de todos os grupos da Libertadores acontecer, o Grêmio vai saber contra quem ele vai jogar a repesca. É que nem no colégio, né, quando fica em recuperação, né, não vai bem, e aí tem que fazer a recuperação. Falta da Lelê, falta mais forte ali, ficou caída a jogadora do Grêmio, a falta está marcada. Arruda.
5: É, a Lelê acabou acertando a Montoya, a colombiana Daniela Montoya, que acabou sofrendo essa falta, caiu no gramado um pouco mais pelo lado esquerdo de ataque do Grêmio. É de muito longe, André, mas vem aí as zagueiras do Grêmio para a área do Internacional. Vem bola na área na sequência, Fevale.
13: É, a bola vai ser erguida lá dentro da grande área. Falta favorável à equipe do Grêmio. O Grêmio já posicionou as suas zagueiras, também a Leidiane, que é a mais alta, né, do ataque, lá na frente. Vamos para a falta. Brenda fez a cobrança, pegou mal, na verdade era Pini, pegou mal na bola. A sobra gremista aqui na esquerda, Giovaninha ganhou no fundo, cruzamento, pintou a chance, Leidiane bateu! Ela foi na linha de fundo com desvio na zaga, Arruda,
5: é,
13: ou não?
5: O ataque do Grêmio pede escanteio e deu tiro de meta, André. Deu tiro de meta a Edna muito próxima do lance, mas depois do cruzamento pelo lado esquerdo dos pés da Arrieta, a Leidiane de canhota acabou finalizando pela linha de fundo. Bola chegou a tocar na rede pelo lado de fora, 0-0 e tem bronca, viu? Bronca da Edna pra cima da Débora, informação trilegal.
13: É, e a Edna, no primeiro momento, ela chegou a sinalizar aqui pro escanteio, mas a assistente do lado de lá, a Jace Van, marcou o tiro de meta e depois a Edna corrigiu a sua primeira marcação. Lembrando que saiu a Giovaninha, né? Pouco eu falei o nome dela, não, ela saiu, né? Saiu pra entrada da Brenda, não se sentiu bem depois daquele choque no final do primeiro tempo. O Grêmio tá pressionando a saída de bola do Inter e tá levando vantagem. Lá tá a Gisele, o Grêmio trabalhou, bola na direita com a Barão, brigou contra duas marcadoras, ela escorreu pela linha de lado, lateral é mais uma vez gremista. 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Lateral para o Grêmio, lado direito, a Barão vai se aproximando para fazer a cobrança. 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Chegou o Grêmio, dominou na frente da área. Falta, Edna, não deu. Mandou o jogo seguir. Mandou o jogo seguir. Sai o Inter, a bola da Bianca na frente pra Soli. Ela perde pra marcação gremista. Aline leva vantagem. A jogadora do Grêmio segue caída. Por aí, Arruda.
5: É a Camila Pini, André. O lance muito feio na disputa pelo alto. Acabou levando a pior a camisa 7 gremista, mas vem o Grêmio.
13: Brenda tentou jogar pela esquerda. Lelê deu um carrinho, cortou pela equipe do Internacional. Mas a Brenda veio na recuperação para a equipe gremista. A bola ficou para Daniela Montoya. Dela para Leidiane. Leidiane para Montoya. Trabalhou mais uma vez à frente da grande área. Fez o passe lateral, então a bola chegou para Rodrigues. Ergueu aqui na esquerda. O toque da Rieta para a área, para Leidiane. Brigou Débora, tira pelo Inter. Montoya vem à frente da grande área, recupera para o Grêmio. Aline de cabeça, joga em direção à área, tira Bianca. A sobra da Pini, pegou mal de canhota. Quase que da mesma forma, mesmo assim, saiu um passe para Gisele. Finalmente afasta o perigo a zaga do Inter, mas a posse de bola é toda do Grêmio. A bola vai para o ar, tira sorriso de cabeça. Cai aqui pro lado esquerdo, pra Aline, tenta o passe, vem a Bianca, dá um chutão, o jogo ficou feio agora, porque as meninas não conseguem colocar a bola no chão, agora sim, a bola caiu pra Aline, jogou aqui no setor esquerdo, Marrieta buscou a combinação pra Brenda, Débora chegou na cobertura, zagueira do Internacional, a assistente tá marcando escanteio, né, Ruda?
5: É, mas não saiu, André, olha, não pareceu sair essa bola, precisão total no desarme da Débora em cima da Brenda. As jogadoras do Inter reclamam porque não querem esse escanteio, seria lateral para o Grêmio, mas o corner está marcado lá do lado esquerdo de ataque gremista. A Camila Pini, que está sentindo um pouco ainda, André, vai para a cobrança na sequência, Fevale.
13: É, preparada a camisa 7 do Grêmio para fazer a cobrança. Para fazer a cobrança, Universidade Fevale. Referências impulsionam referências. Pini vai bater na bola. Autorizada pela Edna. Fica só observando a movimentação por ali. Partiu Pini, levantamento é feito, passa por todo mundo. A sobra do Grêmio, setor direito, o Rodrigues insistiu, brigou com a marcação, tava Montoya por ali, mais um escanteio pro Grêmio, Arruda.
5: É, porque essa bola, André, atravessou toda a extensão da grande área e foi parar lá no setor direito de ataque do Grêmio com a Rodrigues. Ela tentou cavar o escanteio na primeira, na segunda a bola bateu na Lelê, jogadora do Internacional, tem mais um escanteio do outro lado. E quem vem para a cobrança agora é a Camila Arrieta.
13: É, mas o escanteio animou o torcedor do Grêmio. Deu para ouvir de fundo aí no microfone do Barruda. Arrieta, Camila Arrieta, paraguaia, preparada para fazer a cobrança. Camisa 16 do Grêmio. Partiu para a bola, fechadinho, soco na bola da goleira do Inter. É mais um escanteio. As jogadoras do Inter pedem a falta. A assistente deu escanteio, mas a Edna marcou a falta, né, Buda?
5: Ela está sempre muito próxima do lance, André. Esse cruzamento foi bastante fechado na pequena área e a Barbieri saiu de soco na bola. A bola até foi, tomou a direção contrária, saiu pela linha de fundo do Inter, mas ela foi tocada pelo ataque do Grêmio. Tem falta marcada, tri legal.
13: Gabi Barbieri vai recolocar a bola em movimento, a goleira da equipe do Internacional. O placar é de 0 a 0, são 10 minutos. Quem é que vai se habilitar primeiro?
6: Eu tô nervosa, Andrezinho, eu tô nervosa também. Ah, não, o Grêmio brinca. Continua bem no jogo, o Grêmio voltou melhor ainda que o primeiro tempo, com mais volume. É injusto esse placar de 0 a 0 aqui no Beira-Rio. O Grêmio já teve oportunidades de abrir o placar e não conseguiu concluir.
13: Vem o Inter, chegada colorada, Cate brigou contra a marcação, ainda ela na insistência, Soli também tá por ali, tira, Mônica Ramos complementa a Rieta aqui pela esquerda, ela cai pra Brenda, tenta ligar o contra-ataque do Grêmio pra Leidiane. Leidiane domina, gira bonito em cima da primeira, em cima da segunda, marcadora faz o passe na frente pra Rieta, Débora por baixo, carrinho preciso mais uma vez da zagueira do Inter, o Grêmio tem pressa na cobrança do lateral, Leidiane meteu pra Rieta aqui na esquerda, cruzamento Razan. A Bianca Martins por baixo jogou na linha de fundo, tem escanteio, Arruda.
5: É, mas mais uma vez, André, a Débora com a precisão no desarme, no carrinho, acabou cedendo o lateral para o Grêmio, setor esquerdo de ataque. E na sequência, a tentativa de passe da Rieta na profundidade, a Bianca de carrinho mandou pela linha de fundo. Tem mais um escanteio, Grêmio, lado esquerdo, cobra Pini.
14: Yes. E na sequência, Andrezinho, também duas trocas no Inter. A Sol e a Joana foram chamadas pelo técnico Maurício Salgado.
13: Já conversam ali com o treinador do Internacional. Vamos para o escanteio, Pini na cobrança. Já autorizada pela Edna, 11 minutos e meio. Vem para a bola, camisa 7 do Grêmio. Camila Pini bateu fechadinho, ela tentou surpreender a goleira, a bola deu na rede pelo lado de fora, Ruda.
5: É, tentou pegar a Barbieri de surpresa, bola muito fechada, a bola bateu na rede pelo lado de fora, próxima da trave, perde a chance o Grêmio, 0 a 0 na informação, Fevali.
13: Trilegal, apoiar o futebol feminino é trilegal. A Kek tá nervosa, tá tranquila, né?
1: Não, eu tô muito nervosa, talvez mais do que a Kek, porque só o Grêmio ataca, né? O Grêmio voltou melhor do segundo tempo, a Brenda entrou muito bem na partida, por mais que tenha sido por motivos de lesão, mas a Brenda entra bem e o Inter está perdido em campo, o Inter não consegue trocar 3-4 passes. Então é o momento das trocas mesmo, espero que a Sol e a Joana consigam dar mais consistência para esse meio campo, porque o Inter está prestes a tomar gol.
13: Lá vem Grêmio, a Gisele dispara pelo meio, Bianca tira o perigo da defesa do Internacional, escapada aqui na frente, sai a Mônica, sai a errada, goleira Raíssa. Mônica vai afastando o perigo, a sobra ainda vai ser colorada, mas por baixo para afastar Dani Barão, para afastar pela equipe do Grêmio, faz o lançamento na frente, bola para Gisele, prendeu entre duas marcadoras, pediu uma falta que a arbitragem não marcou, mas o Inter chegou por aí, Carol.
14: E a Raíssa foi salva pela Mônica Ramos nesse lance, Andrezinho, porque a goleira do Grêmio saiu no lance e a Soli poderia... E vem o Inter de novo.
13: Com a Cate pelo meio, limpou, arriscou de longe, espalma Raíssa. Carol...
14: Na qualidade individual, a Cate quis fazer valer a lei da ex, chutou de longe, exigiu a defesa da Raíssa e ela buscava o ângulo da goleira gremista que está caída no lance, vai ser escanteio para as gurias coloradas. A Darlene vai fazer a cobrança, mas antes disso vai ter um atendimento à Raíssa que está aqui no chão.
13: E há uma jogadora do Grêmio no meio, que é a Bianca, e a goleira Gabi Barbieri pedem urgência no atendimento.
5: Eu espero estar errado, André, no que eu vi, mas o joelho da Gisele me parece ter ficado preso na hora do giro, viu? Ela deu muitos socos no gramado, André. É um lance, é um movimento feio que teve atacante do Grêmio com muitas dores ali na parte central do gramado, tanto que as adversárias do Inter foram juntas ali tentar verificar a situação. Tem atendimento médico, acho que não vai dar mais para atacante gremista. Coloca a camiseta no rosto nesse momento, parece estar chorando no gramado.
15: Ela escorrega e aí a perna esquerda faz aquele momento tipo um chicote assim. Né? E não sei se não teve uma extensão ali, uma hiperextensão, enfim. Ela está sendo atendida exatamente nesse momento.
1: Tá, tomara que não, né, Andrezinho? Porque foi o que a gente falou aqui no começo, né, antes do jogo, sobre essas lesões de joelho. E não me parece que ela tenha girado o joelho, mas ela estendeu demais, né? Então, tomara que não seja nada grave. Mas não sei se não vai ter.
6: Preocupa demais pelo que a gente está vendo dela ali, né? Parece realmente estar chorando, coloca a camiseta no rosto.
15: A Gabi Barbieri, que está ali preocupada com a colega de profissão, pediu até a entrada da maca, né?
5: Vai trocar, André. Vai trocar, viu? O médico já faz o sinal para o banco de reservas, não tem mais condições a Gisele. É, o lance, de novo, muito feio na hora da queda da atacante do Grêmio. E o carrinho maca já está entrando no gramado para resgatar a Gisele, que não tem mais condições de jogo. Na sequência, a segunda troca da técnica Jéssica de Lima.
15: Enquanto o jogo está paralisado, eu vou dizendo que é hora de conferir o tempo e o placar no futebol da Gaúcha, 19h53 da noite. 15 minutos jogados deste segundo tempo, é a Copa do Brasil Feminina. Por enquanto o placar é de 0-0, estamos indo a pênaltis aqui no Beira-Rio, Janaína Ville.
3: Três brasileiros em campo neste momento pela Copa Sul-Americana. O Vasco vence o Barracas por 2-0, gols de Adson e Cauã Barros. O Botafogo perde por 1-0 para o Caracas. E o Atlético Mineiro e Puerto Cabello empatam em 0-0.
15: É agora na maca, né? O carrinho vai ser acionado para sair do gramado carregando a Gisele, camisa 77, o Grêmio perdeu a Giovaninha no final do primeiro tempo por lesão, pelo choque, né, com a defensora do Inter, e agora perde a Gisele, parece estar chorando a atacante do Grêmio, que vai neste momento deixando o gramado. Duas perdas no ataque, né?
6: Pois é, duas fatalidades, duas perdas por lesão, né? E tomara que não seja nada grave com nenhuma das duas, a Gisele, que recentemente foi convocada para a seleção sub-20, né?
5: Vai entrar, André, na sequência no Grêmio a Maria Dias, com a camisa 95, já está posicionada à beira do gramado para fazer essa segunda troca na equipe da Jéssica de Lima. Agora sim, Maria Dias, camisa 95, no lugar da lesionada Gisele, que sai com a 77.
15: É, já entrou a Maria, a outra jogadora do Grêmio que saiu há pouco, ela está sendo auxiliada para ficar de pé ali, depois de sair do carrinho marca. Não tem condição de botar a perna no chão, vai ser carregada para o vestiário a Gisele. Escanteio para o time do Internacional. É cobra por aí, Carol?
1: Darlene
15: preparada para bater na bola, camisa 7 do Inter. Tem aquele empurra-empurra tradicional lá dentro da grande área. E o escanteio para o Inter, que ainda não fez as suas alterações. A Sol e a Joana estão aguardando aqui na lateral. Darlene preparada. Débora está lá sempre destaque, né? Porque ela é muito grande, ela é muito alta em relação às demais jogadoras. A zagueira do Inter, repito, já fez gols nesta temporada lá pelo Campeonato Brasileiro. A Darlene cruza os braços para fazer alguma sinalização de alguma jogada ensaiada. Pé direito, bola viajada para área. Cai uma jogadora do Inter pedindo pênalti. E a árbitra está marcando falta do ataque do Internacional, Carol.
1: Falta de ataque do Internacional. A Edna marcou e deu uma bronca nas jogadoras do Inter que reclamaram que iriam falta a seu favor. Porque a Bianca Martins, na tentativa de cabeceio, acabou sentindo o choque e foi ao chão. A Edna entendeu como falta das defensoras do Inter nesta cobrança de escanteio e mandou a Bianca levantar. No momento em que também ocorrem as trocas aqui no gramado, sai a Aninha com a 28 para a entrada da Sol com a camisa 30 e vai entrar a Joana com a camisa 18. Vai subir a placa agora na sequência para a segunda alteração das gurias coloradas. Sai a Solly James com a camisa 9.
15: Portanto, as duas trocas, saindo a Aninha e a Solly para entradas da Sol e da Joana. E aí, Nani?
1: É, a Solly não fez uma boa partida, várias vezes a bola chegou nela e ela acabou não conseguindo desenvolver a jogada, né? As zagueiras do Grêmio conseguiram marcar muito bem ela, então o Inter vai para um time com mais mobilidade agora, deixa a Darlene um pouco mais à frente. E aproveita também que a Kátia acabou de ter uma boa finalização para deixar ela no jogo. A Aninha, infelizmente, não conseguiu também, né? Fisicamente faltou um pouco para ela em relação às adversárias, mas eu não teria tirado ela, tá? Eu teria tirado, acho que a Paty Lanos para colocar a Joana.
15: É, só por enquanto tá aqui do lado direito, né?
6: Ainda da substituição do Grêmio, Andrezinho, a Maria Dias tem estrela, tá? Foi o gol de empate dela que veio contra o Juventude, então tomara que ela esteja iluminada hoje também.
15: No último final de semana lá na Montanha dos Vinhedos, a Ria tá tentando jogar pela esquerda, a bola bateu exatamente na Sol. Bom, eu prometo que eu vou falar uma vez só, não tem mais a Soli, mas tem a Sol, né? Ela trocou um E por dois L's, né? Soli por Sol. E vem o Inter se defendendo no campo de defesa. O chute feito pela Patilhanos, bateu na jogadora do Grêmio, recuperação tricolor. Bola feita no passe para Daniela Montoya, se chocaram ali duas jogadoras. A Darlene já está de pé por parte do Internacional, partiu para receber o passe da Kátia aqui na frente. Ela contra a Mônica, que deu um biquinho na bola, na verdade era a Rodrigues. A bola está na linha de fundo, tem escanteio para o Inter, Carol.
14: Grande lançamento da Kátia buscando a Darlene, e antes que ela pudesse dominar e tentar uma finalização, a Rodrigues, a Mayerly Rodrigues, apareceu para afastar essa bola em escanteio. O que a Kate vai fazer a cobrança?
15: Cobrança de Kate aqui pela direita, camisa 11 do Inter, Universidade Fevale. Referências impulsionam referências. Você ligado, você ligada no futebol da Gaúcha na Copa do Brasil Feminina. Dois braços erguidos ali pela Kate. Sempre tem alguma sinalização, né? Combinação, né? Antes foram braços cruzados da Darlene, agora braços erguidos da Kate. Canhotinha fechado, Raíssa deu um soco na bola, Pini tentou tirar, não saiu. Patilhanos arriscou, carimba, marcação agora pode dar contra-ataque. Leidiane aposta a corrida com três defensoras do Inter, leva vantagem, é atropelada e a falta está marcada. A falta foi da Kate, vai amarelar para ela, Arruda.
5: Amarelou, André, agora sim, cartão amarelo para a Kate, camisa número 11 do Internacional, matou o contra-ataque rápido do Grêmio ali no setor esquerdo de ataque, porque a Leidiane arrancava na perna esquerda. Falta para o Grêmio, cartão para a Kate, e na sequência vem bola na área do Inter.
15: É, vem lançamento em direção à área do Internacional. A Leidiane tentava puxar o contra-ataque, foi derrubada pela Kate, né, para evitar que a jogadora do Grêmio progredisse mais. A Rieta tá ajeitando por ali. Tá esperando apenas a orientação da Edna quanto a... Não é nem formação da barreira, né? A Joana é a única jogadora que vai ficar parada por ali, né?
5: Isso, a Joana 18 na barreira, André. Exato. É a única jogadora posicionada à frente da Arrieta que vai para a cobrança.
15: Preparada a camisa 16 do Grêmio. A Mônica é a jogadora que está ao seu lado, em paralelo. E no campo de defesa do Grêmio, apenas a goleira Raíssa, ali próximo ao círculo central. Arrieta. Pé canhoto, lá na segunda trave, subiu para brigar, Leidiane, caiu para Maria, girou Maria Dias na frente da área, melhor para Sol pelo time do Internacional. 8 da noite, marco eletrônico da Gaúcha. Você está acompanhando a Copa do Brasil Feminina, o Clássico Grenal. Por enquanto o placar é de 0-0, lembrando você também... Curte a nossa cabine aqui em imagens no nosso canal Gaúcha Esportes no YouTube. Vem Darlene, vem Inter, perde para a marcação da Rodrigues, que sai jogando, jogando com a Brenda. A Brenda empurra um passe lá pelo setor direito de ataque. O Grêmio tenta ligar o contra-ataque, tenta chegar no gol colorado. O Grêmio que começou melhor no segundo tempo, mas o Inter já equilibrou a partida. Bola trabalhada pela Maria Dias para a Leidiane. E aí a Edna, como é que diria Mano Menezes?
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17: 20 horas em ponto.
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0: Boa noite, estamos chegando, 20 horas mais um minuto. Na sua noite de hoje, né, hoje quarta-feira, dia 27 de maio de 2026. 15 graus de temperatura aqui na nossa Praça Padre Basso. E eu tô chegando trazendo aí muita música a partir de agora, muita companhia até as 22 horas da noite no programa nostálgico que você já conhece, o nosso Blackout.
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0: É isso aí, eu, seu amigo Ebenezer. Ró, vou trazer os melhores sucessos nostálgicos aí na sua noite de quarta-feira. Vamos ouvir muita música boa, vamos recordar e sentir o gostinho dos anos 80 de novo, a nostalgia dos anos 90, as músicas inesquecíveis aí dos anos 2000 também. Você pode e claro e deve fazer parte aqui da nossa programação. 981-17-9296 54 981-17-9296. Você pode mandar o WhatsApp pra gente. Está ajudando a gente a preparar a playlist da sua noite. Vamos ouvindo esse sucesso aí de Europe aqui na Salete FM. Depois tem o sucesso nacional de Kid Abelha, Como Eu Quero, o nome da faixa.

Blackout com vocês, que música bonita, como eu quero de Kid Abelha acústico ao vivo pra você, né? 20 horas, agora com 12 minutos. Um grande abraço pra você que nos acompanha aqui do Rio Grande do Sul, nossos amigos aí do outro lado do Rio também, Santa Catarina, sempre ouvindo aqui a programação da Salete aqui de Marcelino Ramos. Vamos ouvindo mais sucesso agora, mais clássico internacional e depois outro nacional de Jerry Adriani. Essa aí é da Jovem Guarda, a gente recorda aqui também.

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1: 20:22.
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É isso aí, galerinha. Seguimos com muita música do passado pra você. Para as mais 25 minutos. Trazendo agora o clássico do rock, os sucessos do rock com AC/DC. E depois já tem mais flashback no nosso programa.

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1: 20 horas e 38 minutos.
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4: Vinte minutinhos para as 21 horas da noite, né? 20:40.
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4: Obrigado pelo carinho da audiência, né? Você que nos acompanha de perto, de longe, os amigos da cidade, do interior que ouvem o nosso blackout todas as noites, né? Nossa seleção de sucessos não para. E só lembrando mais uma vez pra você, fazendo convite todo especial de 6 a 28 de junho, tem a João Pepa, né? 35 anos, 98ª Festa do Padroeiro São João Batista aqui em Marcelino Ramos, dia 6, então. 6 de junho tem o jantar italiano, né? Às 20 horas com animação aí do musical JN, também tem o almoço gaúcho, dia 14, tem o jantar alemão e polonês, dia 20, e tem o almoço caboclo, então, no dia 24, e dia 28 a festa junina e encerramento às 15h30, né, com banda Geração e show com Rogério Magrão e banda. Os ingressos estão à venda aí na paróquia São João Batista, no supermercado Mapic e também no supermercado Belé. Ou você também pode adquirir pelo WhatsApp 98446429. Então, é o WhatsApp 998446429. Então, é o WhatsApp, já você já pode entrar em contato e fazer a aquisição dos ingressos. Tem Modern Talking, vamos trazendo, e depois, logo em seguida, sucesso internacional de Phil Collins.

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Grande sucesso inesquecível de sinônimos, Zé Ramalho cantou pra você ao vivo, 3 minutos para as 21 horas da noite. Vamos fazendo aí, trazendo, o Surto vai cantar pra gente, né? Essa música que fez muito sucesso aí nos anos 2000, início dos anos 2000, 2010, aí tocava muito essas músicas e o pessoal achava que era o Charlie Brown Jr. que cantava, mas não, era o Surto, o grupo, então vamos trazer esse sucesso pra gente recordar.